0: indicando as ações administrativas adotadas para sua efetiva execução. 3. Caso algum dispositivo da Lei Municipal número 2069 de 2025 ainda não esteja sendo cumprido, informar expressamente quais são esses dispositivos, os motivos da não execução e o cronograma previsto para sua implementação. Nos termos do artigo 11º da Lei Federal número 12.527 de 2011, requer-se que o presente pedido seja respondido no prazo legal de até 20 dias, ressalvada apenas a hipótese de prorrogação devidamente fundamentada, na forma da própria lei de acesso à informação. Ressalta-se que a negativa injustificada de acesso à informação, a omissão na resposta ou fornecimento de informações incompletas, ou em desacordo com a legislação, poderá caracterizar infração sujeita à responsabilização dos agentes públicos, conforme previsto na Lei número 12.517 de 2011 e na legislação aplicável. Por fim, informa-se que, caso não haja resposta dentro do prazo legal, ou caso a resposta seja incompleta, evasiva ou incompatível com os deveres de transparência previstos na legislação, serão adotadas as medidas administrativas, incluindo o encaminhamento de representação ao Ministério Público do Estado de Minas Gerais e aos demais órgãos de controle para apuração de eventual omissão e responsabilização dos agentes públicos. Presidente, eu só queria apresentar esse requerimento, porque infelizmente a lei que foi aprovada por unanimidade nessa casa não está sendo cumprida. A gente só pediu na lei que foi aprovada aqui e sancionada pelo prefeito a transparência, a publicação e publicidade no portal da transparência de todos os servidores das empresas terceirizadas que prestam serviço para o município, bem como a identificação através de uniforme e crachá. Então a gente vai pedir essas informações aqui e, para finalizar, presidente, diante de um compromisso feito durante o período eleitoral, na campanha de 2024 e agora por diversos episódios ali na Avenida Marino Martins Lobato, no bairro Portal da Serra, ainda que eu pense que um estudo seja o mais viável possível para a gente colocar, às vezes, um redutor de velocidade físico ou eletrônico, vários acidentes estão ocorrendo naquela via, presidente. É uma via muito extensa ali no Portal da Serra, e quando na campanha eleitoral, vereador Leandro, o então candidato e hoje prefeito Juninho, fez o compromisso que faria a instalação de câmera e redutores de velocidade, assim bem dizendo à população. Então fica aqui uma indicação para a Secretaria de Obras e Serviços Urbanos e agora a Secretaria de Transporte e Trânsito, né, vereador, que eles façam um estudo e vejam a viabilidade, diante da extensão da via, da instalação de uma câmera, um redutor de velocidade ali para o pessoal. Presidente, era o que eu continha para hoje. Tenho dito, muito obrigado.
1: A palavra está aberta no grande expediente para os vereadores que ainda não fizeram uso da mesma.
2: Peço palavra.
1: Com a palavra, vereador Carlos Antônio Rodrigues Bananão.
2: Senhor presidente, só mais uma vez bom dia a todos, bom dia às pessoas que nos seguem nas redes sociais, Rádio Sacramento, e também a todo o público presente. É só que eu prometi que faria um pedido aqui para a administração municipal. Eu estou com um pedido de uma moradora do bairro ali, SCAF 2, acima do polo esportivo. O bueiro que deveria estar na rua está no passeio da casa da moradora. E ela pede para que a prefeitura coloque no local certo aí o bueiro, porque tem atrapalhado ela, e também o mau cheiro que às vezes vem. E fica aqui o pedido na rua Odorico Borges, o número da casa 197, acima do polo esportivo. Presidente, para hoje era o que eu tinha. Meu muito obrigado, um bom dia a todos e uma semana muito profícua aí, de paz, saúde e muitas realizações. Muito obrigado.
1: A palavra continua aberta aos demais vereadores que não fizeram uso da mesma.
3: Peço a palavra, senhor presidente.
1: Com a palavra, vereador Daniel Campos.
4: Presidente, essa manhã também eu vou ser breve, até porque o colega Carlos, vereador Bananal, está doido para almoçar já, né? Então vou ser bem rápido. Eu só vou fazer um comentário aqui. Eu havia feito um requerimento, esse requerimento que eu fiz foi relatando a situação de uma mãe, de uma criança de 3 anos de idade, né? E que é uma criança que tem TEA, enfrenta algum outro tipo de dificuldade, inclusive física, né? E ela passa por uma dificuldade que, infelizmente, às vezes muitos vão falar assim, nossa, uma coisa tão simples. Mas, infelizmente, ela vem lutando para ter um transporte adequado para o seu filho frequentar a instituição a qual ela reconhece que depois que seu filho passou a frequentar, ele conseguiu evoluir. A gente tem na cidade os ônibus de transporte escolar, os famosos amarelinhos, né? E ela busca a inclusão desse filho dela nesse transporte para levar para a escola. O transporte que em outro momento foi oferecido, que é o circular, ele fica inviável por vários fatores que ela já apresentou. E infelizmente, né, eu fiquei muito reflexivo nos últimos dias. É muito triste em ver com a mãe atípica de um filho que tem transtorno do espectro autista, não verbal, ela está buscando uma coisa tão simples no nosso município, que é o transporte. Eu fiz o requerimento e tive a resposta que o servidor Cleomar, responsável pelo transporte, se comprometeu a entrar em contato comigo para expor toda a situação. Eu não tive nenhum contato com o Cleomar, ele não me procurou, talvez não tinha necessidade, poderia procurar diretamente a família, sem problema nenhum, mas também essa mãe ainda continua sem nenhum tipo de contato. Filho, infelizmente, está afastado da escola por esses dias, em razão do frio, e ter que descer a pé, e tem as comorbidades a qual eu já falei. E vamos ver se pelos próximos dias aí, antes de entrar o recesso escolar, essa família vai ser procurada para a resolução desse caso, ou talvez a gente aí vai ter que se dispor em ajudar e às vezes até acionar o Ministério Público para que ela tenha esse transporte. Mas situação como essa me fez muito me refletir, colegas vereadores, nos últimos dias, que nós todos aqui temos os nossos carros, né? Conseguimos nos locomover a hora que a gente quer, né? Diante de sol, chuva, frio, calor. Mas essa mãe, infelizmente, ela busca o transporte para seu filho especial para frequentar a escola. E isso, assim, me deixou muito triste nos últimos dias. Uma coisa tão simples, mas que ainda sem resolução. A gente meio o ano agora, né, nos 6 meses. E antes de encerrar a minha fala, eu gostaria só de deixar uma reflexão especial ao prefeito e extensiva a toda a administração pública. Nem sempre, quando a gente olha no espelho, a gente vai olhar o que está bom. A gente vai olhar o que precisa melhorar. Então fica essa reflexão aí para o segundo semestre que já se inicia, que nem sempre, quando a gente olha no espelho, a gente olha para ver o que está bom. A gente olha o que precisa melhorar. Tenho dito, senhor presidente.
1: A palavra continua aberta aos vereadores que ainda não fizeram uso da mesma.
3: Essa palavra, senhor presidente.
1: Com a palavra, vereador Leão Desemboque.
3: Presidente, quero iniciar aqui cumprimentando e dando boas-vindas ao colega vereador Vilmar Lacerda. Te desejo que um belo trabalho aqui no Legislativo. Tenho certeza que Vossa Excelência assim fará. E a gente sempre diz, o Legislativo é a casa do povo e Vossa Excelência está aqui como um representante do povo. Então, seja bem-vindo e que possa fazer um bom trabalho aí em benefício da população sacramentana. E não posso deixar aqui também de cumprimentar e agradecer o ex-vereador dessa casa, o vereador Marciano, o qual a gente, com ele, aprendi muito. Tenho uma gratidão muito grande de tive a felicidade de, com ele, compor aqui o Parlamento Sacramentano. Embora por pouco tempo, eu tenho certeza que ele fez um trabalho muito bom em benefício da sociedade sacramentana e se tratando ainda das pessoas que mais precisam. Ele é um verdadeiro representante. Fez esse bom trabalho durante esse tempo todo. A gente que não contesta decisões, a gente ouve muitas vezes que decisão tem que cumprir. Então, mas nunca será, vamos dizer assim, sempre será lembrado aqui o trabalho do vereador Marciano, o qual eu tive a honra de compor com ele e aprender muito com ele. E fui destinado aqui para estar sentando na cadeira que o colega vereador sentava. Talvez não farei o trabalho tão bom quanto Vossa Excelência faria, mas farei o possível para estar representando bem você e toda a sociedade sacramentana aqui nessa casa, vereador Marciano. Minha gratidão, meu muito obrigado por tudo que você nos ensinou aqui nessa casa. E a nossa amizade, nosso respeito um pelo outro continua da mesma forma. E quero aqui também cumprimentar o meu assessor parlamentar, Daniel Afonso, pelo seu aniversário, Daniel. Que Deus te abençoe, te proteja sempre, tá? Parabéns, felicidades, tudo de bom para você, Obrigado por ser esse parceiro, braço direito, braço esquerdo e tudo que a gente precisa aí, dando essa ajuda, essa força pra gente aí no legislativo, no nosso dia a dia. Então, muito obrigado, parabéns e felicidades para você, Daniel. Que Deus te abençoe e ilumine sempre. E quero fazer uma indicação ao chefe do Executivo Municipal, que juntamente com a Secretaria de Desenvolvimento, fazer uma indicação ao chefe do Executivo Municipal, que juntamente com a

0: E deixo aqui o convite a todos que possam estar participando e contribuindo com a nossa festa lá na comunidade do Desemboque. E quero requerer também da mesa diretora, seja encaminhado ofício de cumprimento ao senhor Nelson Júnior Clementino de Moraes, presidente da Associação dos Carreiros de Itapira, extensivo a todos os associados pela realização da segunda carreata da Associação dos Carreiros de Itapira. É um movimento cultural já tradicional ali naquele município, e eu tive a honra esse ano de estar participando lá e ver a dedicação, a preocupação de todas essas pessoas em manter essa tradição, e com certeza estarão presentes lá com muita fé e devoção ao Nossa Senhora do Desterro, toda a associação e demais carreiros lá de Itapira e toda a região também do nosso município estarão participando lá da festa também de Nossa Senhora do Desterro. Então, peço à mesa diretora para que possa estar enviando esse ofício de cumprimento por esse movimento cultural realizado aí na nossa vizinha cidade de Itapira. Senhor presidente, é o que tinha, eu tenho dito.
1: A palavra continua aberta aos vereadores que ainda não fizeram uso da mesma.
2: Essa palavra, senhor presidente.
1: A palavra, vereador Kiko Bonfim.
2: Mais uma vez, bom dia, boa tarde. Então, né? Passou já um tempo. Eu peço a palavra apenas para salientar o momento que nós vivemos aqui hoje e também desejar ao Vilmar Lacerda, correligionário, MDBista, assim como eu, que você tenha sucesso, boa sorte. Que o seu intuito seja mesmo tudo aquilo que você disse no seu discurso, que é representar uma sociedade que está carente de representantes, e nós sabemos disso. Fazer aí uma analogia com o que o vereador Leandro também disse. Eu ainda não consegui fazer de forma pessoal, mas também enaltecer o trabalho do vereador Marciano, que durante esse 1 ano e 6 meses, de fato, representou uma sociedade que ele sempre dizia, aqueles que mais precisavam. Dizer também que, como o Leandro disse, a justiça, ela nos passa para que a gente cumpra, né, doutor Thales, presidente? E cabe sim a justiça fazer todos os julgamentos, e cabe também a consciência de cada um. Nós sabemos o que é o processo eleitoral, nós sabemos como a sociedade enfrenta, como todos nós também conduzimos, mas o que eu quero aqui deixar é que ele tenha boa sorte, uma vida profícua, que ele siga em frente de cabeça erguida, porque o pouco tempo que ele pôde estar aqui, ele fez o que deveria fazer com bastante honradez, né? E que nós continuamos tendo uma Câmara Municipal ativa, responsável, agora na sua companhia, Vilmar. Excelentíssimo senhor presidente, era o que eu continha para hoje. E também, por que não, né? A gente quase não comentou aqui que o Brasil siga em frente. Hoje, às 2 horas, a nossa seleção joga com a seleção japonesa. Que nós possamos seguir em frente, quem sabe enfrentar os nossos irmãos argentinos numa semifinal. Boa tarde a todos.
1: A palavra continua aberta aos vereadores que ainda não fizeram uso da mesma.
3: Palavra, senhor presidente.
1: A palavra, vereadora Sargento Edna.
3: Senhor presidente, minha fala também hoje é só para felicitar o vereador Vilmar, que está assumindo hoje, tomando, né, posse hoje. Te desejo sucesso nessa nova etapa, nessa nova fase da sua vida, e conte conosco. É o que a gente puder te auxiliar chegando aí. A gente não tem muita experiência, não, mas já tem uns 5 anos que nós estamos por aqui. Senhor presidente, e também a minha fala, na verdade, era para cumprimentar o nosso vereador, que está chegando agora, e para falar do Jogo do Brasil, né? Quase ninguém falou sobre isso, e é uma época e que não tem divisão no nosso país, né? Coração do brasileiro bate mais forte, independente de pensamento, religião, ideologia, é um momento que todo mundo torce pela seleção. Vamos assistir o jogo aí, todo mundo, né? E comemorar, lógico, né? Se a gente conseguir passar dessa fase, que acredito que nós vamos passar. O vereador aqui comentou aí do próximo aí, se a gente passar. Eu tive um palpite aí de 2-0 hoje. Tomara que eu esteja certo. Se o presidente não mais, eu quero desejar uma semana abençoada para todos. Que Jesus nos envolva e nos conduza.

0: Agradeço vossas excelências. A palavra está aberta aos vereadores que ainda não fizeram uso da mesma.
1: Peço a palavra, presidente.
0: A palavra, vereador Dr. Reginaldo.
1: Eu gostaria igualmente de saudar o nosso vereador Vilmar, né? Agradecer as suas palavras aqui, Vilmar. A gente pôde já trilhar junto um caminho junto à Rádio Sacramento e a nossa amizade sempre a partir daí teve muitos laços, né? Então assim, fico muito feliz de poder estar recebendo você aqui hoje como colega, né? Nesta casa, e também deixar aqui os meus agradecimentos ao vereador Marciano, que foi meu companheiro também em buscar recursos aqui para Sacramento diversas vezes junto à deputada Maria Clara, né? Trouxemos bastante recurso da deputada Maria Clara para Sacramento. E esse convívio que a gente teve com ele, a gente pôde conhecer uma pessoa humana e extremamente preocupada também com a comunidade sacramentana. Igualmente, gostaria de estar torcendo hoje pelo Brasil, juntamente com os colegas, né? Não vou arriscar aqui um placar, mas eu quero que o Brasil ganhe. Tomara que seja de 1-0 que seja, mas que o Brasil ganhe, né? Também cumprimentar você, Daniel, pelo aniversário hoje, que você tenha sempre uma vida de sucesso, que você sempre buscou, você sempre almejou isso, né? E com muita saúde, muita alegria e sempre realizando mais e mais, né? Senhor presidente, é o que eu tinha para hoje, gostaria de saudar a todos novamente e vamos lá, Brasil, Brasil, Brasil.
0: A palavra está aberta aos vereadores que não fizeram uso da mesma.
2: Senhor presidente, eu quero aqui agradecer, cumprimentar a todos os ouvintes que acompanham aí pela Rádio Sacramento, pelas redes sociais, agradecer a população de Sacramento por me dar essa oportunidade de estar ocupando essa cadeira, agradecer a todos vocês, vereadores, companheiros nossos aí, pelo acolhimento aqui nesta casa hoje, tá? E gostaria também aqui de reforçar a minha família, o apoio que eu tive nessa campanha, sabe, sempre esteve do lado junto comigo, a minha esposa Marilda, minha filha Maraíne, meu filho Vitor, e hoje presente aqui nesta casa, novamente me apoiando, os meus familiares que esteve aqui hoje presente, minhas irmãs, meu sobrinho, isso é grande importância para a gente ter a família do lado da gente, que a gente possa caminhar melhor e saber mais o que faz, né, doutor? Então fica aqui o meu agradecimento a todos e eu tenho algumas indicações aqui que eu quero passar, tá? Excelentíssimo senhor presidente da Câmara Municipal de Sacramento, indicação 022 de 2026. O vereador que está subscreve vem respeitosamente a vossa excelência indicar ao chefe do Executivo Municipal para que promova um mataburro na estrada municipal de acesso à Fazenda Monjolos, de propriedade de Eudes Moreira, na região dos Moreiras. Sala das Sessões, 29 de junho de 2026. Vereador Vilmar Afonso Lacerda, MDB. E tem mais um requerimento aqui. Excelentíssimo senhor presidente dessa Câmara de Sacramento, indicação 022-023 de 2026. O vereador que está subscreve e vem respeitosamente à presença de Vossa Senhoria indicar ao chefe do Poder Executivo a limpeza geral no bairro do Cipó. Sacramento, Sala das Sessões, 29 de junho de 2026. Vilmar Afonso Lacerda, vereador MDB. Tenho dito.
0: A palavra está aberta aos vereadores que ainda não fizeram uso da mesma.
3: Peço a palavra, senhor presidente.
0: A palavra, vereador Vitor Rodrigues.
3: Presidente, esperei um breve momento para ver se algum colega que não tinha feito uso da palavra iria pedir a mesma. Presidente, eu estava me recordando aqui, nós vamos entrar de recesso e diante da resposta de um requerimento que eu fiz, eu gostaria de compartilhar com todos vocês. É uma preocupação deste vereador, entendo que deva ser de vocês também, principalmente uma preocupação da população. O instrumento que a gente tem aqui na casa, além de indicação, requerimento, ofício, moção, eu fiz o uso, presidente, de um requerimento que eu direcionei à Santa Casa de Misericórdia de Sacramento. Fiz esse requerimento de gabinete, haja visto que nós não estávamos em uma reunião ordinária e também devido à grande procura e reclamações da população. Só para a gente entender, presidente, o que que a Santa Casa necessita para custear todos os trabalhos realizados lá dentro, o que é recebido hoje, o que já foi feito até esse mês de junho. Farei a leitura das palavras em resposta do requerimento, presidente. Até o presente momento, no exercício de 2026, a Santa Casa já realizou 18.241 atendimentos médicos, mais de 600 procedimentos cirúrgicos, mais de 14.500 exames e 1.012 internações. Números que evidenciam a elevada demanda assistencial suportada diariamente pelo hospital. Cumpre destacar que a Santa Casa é o único hospital do município de Sacramento prestando assistência hospitalar ininterrupta à população, atendendo indistintamente todos os cidadãos, independentemente de condição econômica, posição social, convicção política, religião ou qualquer outra circunstância, sendo, portanto, o único estabelecimento que atenda verdadeiramente toda a população, inclusive a região. No tocante aos repasses financeiros, faz-se necessária uma análise que ultrapasse os valores nominais. Embora a subvenção municipal atualmente esteja fixada em R$ 900 mil mensais, referido montante permanece inferior ao efetivamente necessário para a manutenção dos serviços assistenciais, sobretudo porque as despesas anteriormente suportadas diretamente pela administração municipal e a Secretaria de Saúde passaram a ser integralmente absorvidas pela Santa Casa, dentre elas serviço de anestesiologia, serviço médico de transferência intermunicipal, médico intensivista, empréstimos institucionais assumidos para garantir a continuidade do serviço. Ressalta-se que a instituição não se furta à execução de tais serviços, tampouco pleiteia que retornem à responsabilidade direta da administração municipal e à Secretaria de Saúde. O que se busca é apenas que sejam devidamente custeados. Presidente, a resposta do requerimento, ela foi bem extensa. Eu não farei a leitura de toda a resposta hoje não, mas eu gostaria de passar para vocês aqui a respeito da subvenção. Infelizmente, quando eu fiz o requerimento solicitando todos os repasses às entidades subvencionadas, vereador Daniel assinou em conjunto também, nós não fomos respondidos. A gente não sabe quanto cada entidade já recebeu, em qual mês recebeu, e isso traz uma incerteza muito grande para nós. Agora, quando a gente fala do serviço ininterrupto que a Santa Casa presta para Sacramento, Conquista, Delta, Rifaina, até mesmo Araxá, que vem aqui, a gente precisa entender como que isso vai ser custeado. Nós já passamos por 6 meses até o ano de 2026, janeiro, fevereiro, março, abril, maio e junho. A previsão, igual eu li na resposta deste requerimento, bem como a gente aprovou a lei de subvenção em dezembro do ano passado, era um repasse de R$ 900 mil para a Santa Casa mensal. Em janeiro, o valor recebido, o valor repassado pela prefeitura foi R$ 841 mil, uma diferença negativa de R$ 59 mil. Em fevereiro, o valor repassado foi de R$ 590 mil, uma diferença negativa de R$ 310 mil. Em março, o valor repassado R$ 654.900, uma diferença negativa de R$ 245.100. Em abril foi repassado R$ 713.760,78, uma diferença negativa de R$ 186.239,22. Em maio foi repassado R$ 898.717,82, uma diferença negativa de R$ 1.282,18. E junho, mês vigente, uma diferença negativa, foi repassado R$ 482.000, uma diferença negativa de R$ 418.000. Só para a população entender, até a data de hoje, deixou de ser repassado para a Santa Casa de Sacramento R$ 1.219.621,40. Uma instituição que necessitava até mais do que R$ 900 mil para continuar a prestação de serviço, deixar dentro de 6 meses de receber mais de R$ 1.200.000. Isso é muito preocupante, presidente. Haja visto todas as informações que eu li aqui acerca da resposta do requerimento que eu fiz, para a gente entender como que vai ser a continuidade da prestação desse serviço. Então, quando a gente fala de contingenciamento de dinheiro, de recurso do Poder Executivo, haja visto que a prefeitura fala em queda de arrecadação, em queda disso, a gente precisa entender o porquê tem um gasto excessivo com algumas contratações. A empresa VRC Comunicação, que teve uma inexigibilidade de licitação, podendo alcançar um valor de R$600 mil, bem como uma contratação em massa que foi feita desde o ano passado, lá em janeiro, fevereiro, bem como o gasto, por exemplo, com a empresa Souza e Oliveira, que gira em cerca de R$3.600.000 por ano, pagando aí mensalmente R$300.000 por uma empresa prestar assessoria jurídica. A gente sabe que toda cidade tem. Eu fui em Patos de Minas há 2 semanas, uma cidade de 180 mil habitantes, eles têm uma empresa de assessoria jurídica. Eles pagam R$30.000 mensais. 360 mil no ano, nós pagamos 3.600.000, uma cidade de 30 mil habitantes, é mole? Não dá para entender. Enquanto a Santa Casa de Misericórdia de Sacramento não está recebendo na sua totalidade a subvenção que ela precisa para dar continuidade na prestação de serviços, a gente vê um escárnio de gastos que não condiz com o que o prefeito disse. Contingenciamento, queda de arrecadação, o VAF, isso, aquilo. Então a gente precisa entender para a gente dar essa resposta para a população.
4: Vereador.
3: A parte concedida, vereador Daniel.
4: Vereador, Estevão, em relação a isso que você falou, Vossa Excelência falou desse contrato dessa empresa de comunicação para fazer o marketing da prefeitura por R$600 mil, a gente fica muito triste, porque se tem queda de arrecadação, para que fazer um contrato com esse valor? Sendo que a gente tem os motoristas que até hoje não recebeu o auxílio, clínica veterinária sem receber, inúmeros prestadores com 2, 3, 4 pagamento em atraso. Então, a gente não entende. Fala-se em queda de arrecadação, cancela-se festa, mas faz-se contrato de publicidade, de marketing nesse valor, criando-se cargo, tem aqui na Câmara tramitando projeto, também criando mais cargo. Então a gente não entende que de fato o que está acontecendo. Então que espero que nesse segundo semestre muitas coisas podem ser revistas, inclusive pagar quem está em atraso.
3: Muito obrigado pela participação, vereador Daniel. Além das entidades subvencionadas, vereador, as creches que nos procuram, ainda mais que somos da Comissão de Educação, Esporte, Cultura e Lazer, falando a respeito do repasse da subvenção, quando a gente vai falar de credor relatando para nós que tem posto combustível sem receber, na casa de R$900 mil, quase R$1 milhão sem receber, fornecendo a matéria-prima para os carros continuar rodando e infelizmente sem receber. E a gente vê esse descaso, por exemplo, com a Santa Casa e inúmeros outros que a gente pode citar aqui. A gente vai ficar aí um mês de recesso das reuniões ordinárias, o nosso trabalho continua aqui dentro da Câmara, nas ruas, próxima à população, e a gente espera ser presente, assim, veemente, que em agosto isso mude, que realmente o que o prefeito fala na teoria seja efetivado na prática. Se a arrecadação caiu, vamos cortar gasto. Já cortou a Espogal, mas não contrata empresa VRC de R$600 mil. Não precisa ficar fazendo, por exemplo, uma reforma de R$700 mil que foi feita no centro administrativo e inúmeras outras coisas que não teriam uma necessidade imediata, além da necessidade que a Santa Casa tem, que as creches têm, os credores têm e muitas outras pessoas têm. Presidente, então, em agosto a gente retorna para as reuniões ordinárias, a gente espera, assim, do fundo do coração, que o repasse da Santa Casa seja efetivado, bem como de todas as outras instituições. Para finalizar, presidente, hoje o Brasil vai ganhar de 2-0, se Deus quiser, do Japão, e nós vamos classificar e vamos seguir em frente rumo ao Hexa. Tenho dito, presidente, muito obrigado.
0: Obrigado, Vossa Excelência. Vamos passar então às matérias que necessitam de apreciação e votação dos novos vereadores antes dos comunicados. Antes de mais um passo, quero também desejar boas-vindas ao vereador Vilmar Lacerda, que sua gestão aqui, Vilmar, seja semelhante à sua vida na iniciativa privada, que tão conhecemos, né, com exímio, um conhecedor aí da matéria em especial do comércio na cidade, já foi presidente da Associação Comercial de Sacramento, uma pessoa que tem muita experiência e vai nos trazer aí, tenho certeza, muitos conhecimentos, nos auxiliando aqui em nossas fileiras, fortalecendo aqui o Legislativo. E deixar também, pedir aqui ao nobre assessor, doutor Tiago, que leve o nosso abraço ao vereador Marciano Ferraz Pereira, que aqui também deixou um legado. O Marciano que chegou aqui tímido, foi desenvolvendo, foi evoluindo e deixou um legado muito importante, em especial com o olhar para aquelas famílias, para aquelas pessoas menos favorecidas na nossa cidade. O lado social do Marciano nos tocou, nos sinalizou muito aqui para a continuidade dos nossos trabalhos. Levo nosso fraternal abraço a ele e que ele não desista, que ele pode continuar aí a sua forma de levar a vida, da forma que, olhando para o seu próximo, como bem disse aqui anteriormente os demais vereadores. Muito obrigado aí a todos nessa sessão que nos acompanhou até agora e vamos passar agora as matérias que necessitam apreciação e requerimentos. Requerimento ouvido à casa, vereador autor Vitor Gustavo Borges Rodrigues, que vem requerer ao chefe do Executivo Municipal preste os seguintes esclarecimentos conforme a lei 2069 de 2025. Os vereadores que concordaram com o teor do requerimento permaneçam como se encontram. Aprovado por unanimidade. Chegou nesta manhã de hoje a secretaria, ainda não houve tempo para poder constar do expediente, ofício em resposta a este presidente do ofício 273, tratando-se do requerimento 215 de 2026, de autoria dos vereadores Daniel de Souza Campos, Vitor Gustavo Borges Rodrigues, com relação ao serviço autônomo de água e esgoto. Então, requerimento respondido pelo superintendente Rafael Mendes, que passo ao conhecimento dos nobres vereadores e demais da nossa casa. Convite para a feira de negócios, diretoria do COASA nos enviou para participarmos, prestigiarmos a quarta edição da feira de negócios do COASA, a partir do dia 1º de julho até o dia 3. Está aqui o convite disponível para os demais vereadores poderem observar e estarem presentes representando esta casa. Requerimento nos moldes da resolução 350 para concessão de 4 diárias de viagem à cidade de Belo Horizonte nos dias 7 a 10 de julho do corrente ano para participar do curso de publicidade no setor público, leis orçamentárias municipais e fase de execução orçamentária. Servidora Mabel Faria Lourenço Matos, contadora diretora de RH. Os vereadores concordaram com o requerimento, permaneçam como se encontram. Aprovado por unanimidade. Precisamos nomear aqui os vereadores para a comissão de recesso parlamentar. Neste ato, nomeio o vereador Dr. Reginaldo, vice-presidente dessa casa, vereador primeiro secretário dessa casa, Kiko Bonfim, vereador presidente da CCJ, Vitor Rodrigues. Convoco os senhores vereadores para reunião extraordinária, dias 2/7 às 17 horas, onde trataremos de importantes projetos ainda não apreciados por esse legislativo anteriormente ao recesso. E peço a gentileza para que vocês utilizem o recesso para pensar nos nomes a serem indicados como homenageados, como Empresa Amiga Cidadã e Produtor Rural, para que na primeira sessão, após o recesso, já possamos apreciar respectivos nomes. E parabenizar, né, cumprimentar o aniversariante do dia, Daniel Cebolinha, assessor do nobre vereador Leandro Desemboque. Que você tenha, Daniel, um dia cheio de energia positiva, juntamente à nossa seleção brasileira, que todos nós aí estejamos satisfeitos após o resultado final desse jogo. Nada mais havendo, sob a proteção de Deus, declaro encerrada esta reunião, convocando os senhores vereadores para a reunião extraordinária do dia 2/7. Que acontecerá às 17 horas.
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9: 21 horas e 56 minutos.
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4: 22 horas e 13 minutos.
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1: 22 horas e 15 minutos.

0: 22:30.
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5: Olá, boa noite para você, querido ouvinte. Nós acabamos de acompanhar a reunião da Câmara Municipal de Sacramento e agora vamos nos encaminhar para a oração da noite, acalmando o nosso coração e nos direcionando para a oração.
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final desta segunda-feira, chega a hora de agradecer a Deus por tudo o que vivemos hoje, as coisas boas e também as coisas difíceis. Lembrem, em tudo dai graças a Deus. Reconheça as graças que Deus concede continuamente a você e aos seus e agradeça por elas, mesmo as mais simples. Façamos agora um breve momento para agradecer. Durante a semana, a igreja dedica cada dia a uma devoção especial. A segunda-feira é dedicada às almas do purgatório e ao Espírito Santo. Rezemos. Em nome do Pai, e do Filho e do Espírito Santo. Amém. Você pode me acompanhar mentalmente. Agora que o clarão da luz se apaga, a vós nós imploramos, Criador. Com vossa paternal misericórdia, guardai-nos sob a luz do vosso amor. Os nossos corações sonhem convosco. No sono possam eles vos sentir. Cantemos novamente a vossa glória, ao brilho da manhã que vai surgir. Saúde concedei-nos nessa vida, as nossas energias renovai. Da noite a pavorosa escuridão, com vossa claridade iluminai. Ó Pai, prestai ouvido às nossas preces, ouvi-nos por Jesus nosso Senhor, que reina para sempre em vossa glória, convosco e o Espírito de amor. Não nos esqueçamos jamais de rezar pelas almas dos falecidos. Podemos rezar em nossas orações particulares ou também oferecer missas em sufrágio pela alma de alguém. Olhai por nós, vós, almas do purgatório, para que possamos estar sempre unidos a Deus. Amém.

Salvai-nos, Senhor, quando velamos, guardai-nos também quando dormimos. Nossa mente vigie com Cristo, nosso corpo repouse em sua paz. Que o Senhor Todo-Poderoso nos conceda uma noite tranquila e no fim da vida uma morte santa. Em nome do Pai e do Filho e do Espírito Santo. Amém. Uma boa noite e um bom final de segunda-feira para você. Obrigado por rezar comigo.

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3: 22 horas e 40 minutos.
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6: E vamos juntos embarcar nessa viagem toda especial com muito amor, muita música bonita. Desfrutar de boa companhia, de música bonita também. Você sempre com a gente, né? Ouvindo pelo aplicativo, pelo site, pela Alexa. Nesse momento especial, nessa segunda-feira que a gente tá junto por aqui. Nem todo amor quer ser vivido a dois. Às vezes ele pede silêncio, distância e maturidade. É o amor que ensina a soltar, respeitar escolhas diferentes e seguir sem mágoa. Existe muito amor em saber não insistir, em desejar o bem de longe e compreender que alguns sentimentos não foram feitos para ficar, foram feitos para ensinar. Little Texas para começar.

Alan Tucker aqui no nosso Moment Love. Você pode participar junto com a gente acessando as nossas redes sociais, mandar a tua mensagem aqui no nosso WhatsApp, no nosso Instagram da rádio, né? Sempre interagir com a gente por aqui. Há um tipo de amor que não pede nome nem definição. Ele só existe entre pensamentos que aquietam, decisões que amadurecem e o cuidado silencioso com a própria história. É amor que faz a gente escolher o melhor, sentir com mais consciência, seguir com o coração mais leve. Porque quando o amor vira sabedoria, ele deixa de confundir e passa a

0: Gabriela com o Melim. Não te largo, não te troco. Aí daqui a pouco tem mais.
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1: 23:12.
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Cat Love te acompanhando por aqui através do app, do site, na sua assistente digital. Onde você estiver conectado, tem sempre boa música à sua disposição.

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3: Hora certa, gente, 23:42.
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mais uma dessa banda maravilhosa que o Brasil inteiro ama, Roupa Nova, seguindo num trem azul. Bom demais estar aqui na sua companhia, sempre ao som de boa música nacional e internacional. Agora tem Tiziano Ferro.

0: acabando o nosso Moment Love. Né? Amanhã tem muito mais. Claro que eu espero você ter uma semana no capricho especial, tá? Toda linda. Até amanhã.
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2: Meia-noite, bom dia.
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2: Com a Mãe Aparecida, Rede Aparecida de Rádio, uma ótima e abençoada madrugada, madrugada de um novo dia. A você, meu irmão, a você, minha irmã, que a partir de agora nos faz companhia na segunda parte do programa Com a Mãe Aparecida. Eu sou Eduardo José, estou chegando para ficar com vocês nessa caminhada de fé, de amor, paz e esperança até às 5 da manhã. E aquele convite muito especial para que você reze conosco o Santo Terço logo mais às 4 da manhã. O Santo Terço Mariano, louvando e agradecendo por mais este dia que o Senhor nos concede, pedindo sempre a proteção e as bênçãos de nossa mãezinha querida, a mãe da Divina Graça, a Senhora Aparecida. Obrigado, meu irmão, minha irmã, a você que a partir de agora nos faz companhia na sua casa, aí na sua igreja doméstica, rezando conosco, agradecendo a Deus por mais um dia na sua vida, pedindo sempre a proteção e as bênçãos de Nossa Mãe Santíssima, a você, a sua família. A você, meu irmão, minha irmã, que já está cumprindo a sua missão também, trabalhando em mais uma madrugada. Vamos juntos, hein? Vocês daí e nós daqui, sempre juntos com a Mãe Aparecida. E aos irmãos queridos que estão pelas estradas do Brasil, motoristas espalhados por todo este Brasil, louvando e agradecendo por mais um dia de trabalho, mais uma jornada, muitos nesse momento já ancorados, descansando, outros ainda no tapetão rodando, mas com a graça de Deus cumprindo a sua missão, louvando e agradecendo. Como é bom poder estar novamente juntinho de vocês para mais uma madrugada com a Mãe Aparecida. A produção é de Marcos Tiago, Paula Castro na coordenação, na direção missionário redentorista Padre Vanderlei Souza. Hoje nós estamos vivendo o dia 30 de junho, isso mesmo, 2026, terça-feira da graça de Deus. E hoje a Santa Mãe Igreja celebra, faz memória aos santos protomártires da Igreja de Roma, a quem nós pedimos a intercessão. 3:27. Obrigado a você que reza conosco pelo 3104-1043. É o nosso WhatsApp para você enviar a sua mensagem de fé, de amor, paz e esperança e também as suas intenções para rezarmos o Santo Terço logo mais às 4 da manhã. E a você, meu irmão querido, minha irmã querida, que está rezando conosco também por uma das nossas emissoras que integram a Rede Aparecida de Rádios. Rádios espalhadas por todo o Brasil, pelo aplicativo Aparecida e pelo a12.com/Rádio Aparecida. Quem está chegando para começarmos bem o nosso dia com esse momento de evangelização e reflexão é o Padre Vanderlei Souza, com os ponteiros apontam para o infinito.
5: Ela concebeu do Espírito Santo. Ave Maria, cheia de graça, o Senhor é convosco. Bendita sois vós entre as mulheres, e bendito é o fruto do vosso ventre, Jesus. Santa Maria, Mãe de Deus, rogai por nós, pecadores, agora e na hora da nossa morte. Amém. Rogai por nós, Santa Mãe de Deus, para que sejamos dignos das promessas de Cristo. Oremos e fundi, Senhor, vos rogamos a vossa graça em nossos corações, para que nós que conhecemos pela anunciação do anjo a encarnação de Jesus Cristo, vosso Filho, cheguemos por sua paixão e morte de cruz a glória da ressurreição. Pelo mesmo Cristo, nosso Senhor. Amém.
6: Olá, meu querido irmão, querida irmã, estamos no tempo comum na liturgia da igreja, nesse momento especial que vai da Páscoa até a festa de Cristo Rei. Um tempo longo na liturgia, na qual nós somos convidados a incorporar em nosso dia a dia a palavra de Jesus, a mensagem da comunidade de fé e a experiência daqueles que vieram antes de nós. Então a liturgia vai nos oferecer a oportunidade de fazer uma grande reflexão, um grande retiro na nossa vida, trazendo para o hoje a riqueza que a palavra nos traz. Continuamos os sermões de Santo Agostinho. Se quisesse agradar aos homens, não seria servo de Deus. A reflexão que ele faz. É esta a nossa glória, o testemunho de nossa consciência. A homens de juízo temerário, detratores, maldizentes, murmuradores, suspeitos do que não veem, procuram acusar o que nem mesmo suspeitam. Contra a gente assim, o que nos resta a não ser o testemunho de nossa convicção? Quanto a gente assim, o que nos resta a não ser o testemunho de nossa convicção? Mas, irmãos, também em relação àqueles a quem queremos agradar, não procuramos nossa glória nem a nós devemos buscá-la, mas a salvação deles, de modo que não se extraviem aqueles que nos seguem, se andarmos bem, sejam nossos imitadores. Se não formos imitadores de Cristo, que eles o vejam, pode o Senhor apacentar o seu rebanho justo e junto com todos os outros pastores, ele é o único porque todos estão nele. Na verdade também, ouvinte querido, o Senhor nosso Deus e Jesus Cristo, o mestre dos apóstolos, nos diz: brilhem vossas obras diante dos homens, para que vejam o bem que fazeis e glorifiquem vosso Pai que está nos céus. Ele vos fez assim. Nós, gente de suas pastagens e ovelhas de suas mãos, louvor a ele que te fez bom, se és bom, e não a ti, que por ti mesmo se poderias seres mal. Esforcemos-nos, pois, irmãos, não apenas para sermos bons, mas ainda para convivermos bem com os homens. Não procuremos apenas ter uma boa consciência, mas na medida em que nos permitirem nossas limitações, vigilantes sobre a fragilidade humana, empenhemos-nos em nada fazer que levante suspeita para o irmão mais fraco. Nem aconteça que, comendo uvas boas e bebendo águas límpidas, espezinhemos a pastagens de Deus e as ovelhas tomam fracas porque não comem a erva pisada e bebam da água pura.
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para um pouquinho, para refletir, para agradecer por tudo na sua vida, na vida da sua família, louvando e agradecendo sempre ao nosso bom Deus. E olha, quando rezas, antes de querer que Deus te escute, escuta o que Ele quer. Senhor Deus, Pai de bondade e misericórdia, hoje nos colocamos em tua santa presença para agradecer o dom da vida, da fé e de todas as graças que derramas continuamente sobre nós. Tu conheces o nosso coração, nossas alegrias e preocupações, nossos sonhos e limitações. Por isso nós te pedimos, fortalece nossa confiança em teu amor e ajuda-nos a caminhar sempre segundo a tua vontade. Que jamais nos deixemos dominar pelo medo, pela insegurança ou pelo desânimo, mas que encontremos em ti a força necessária para enfrentar os desafios de cada dia. Senhor Jesus, tu que vieste ao mundo para salvar e restaurar a humanidade ferida pelo pecado, visita nossas fraquezas e cura tudo aquilo que nos afasta de ti. Renova nossa fé, fortalece nossa esperança e ensina-nos a viver a caridade com generosidade e alegria. Que ao final deste dia, possamos reconhecer as maravilhas que realizaste em nossa vida e proclamar com gratidão que tu és nosso refúgio, nossa força e nossa salvação. Por Cristo, nosso Senhor. Amém. Senhor, aumenta a nossa fé e faze-nos caminhar sempre confiantes em teu amor.

0: Mamãe Aparecida, Rede Aparecida de Rádio, abraçando a você, meu irmão, minha irmã, você que está rezando conosco aí na sua casa, no seu cantinho de oração. O Cláudio Antônio e Dona Luciana, lá em São João da Boa Vista, rezando conosco em mais uma madrugada com a Mãe Aparecida. E a nossa irmã querida, a Maria Aparecida Francisco, a nossa querida Cida, lá de Campinas, rezando por nós, pela família dela, pela família e também por Joyce e Alberto, Maiara e Charles, por todos que precisam de orações. A Maria Aparecida está em Campinas, nos ouvindo pela Rádio Brasil AM e Ondas Tropicais, rezando, louvando e agradecendo, né, Cida? E ela coloca aqui, contigo até o sono deixar, bom trabalho. Obrigado, viu, Cida? Que Deus abençoe a sua vida, a sua família, sempre conosco, louvando e agradecendo ao bom Deus por tudo na sua vida, pedindo a proteção e as bênçãos de nossa mãe, a Senhora Aparecida. A Cida que fica com a gente até o sono chegar, né, Cida? Ei, coisa boa. Agora 12:23.
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0: Meia-noite, 26 minutos e meio, Padre Antônio Maria, Novo Caminho. Com a Mãe Aparecida, Rede Aparecida de Rádio. Continue ligando, participando conosco, 3104-1043. É o nosso WhatsApp.
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0: Meia-noite e meia, bom dia. 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
0: Com a Mãe Aparecida, Rede Aparecida de Rádio, juntinho de você, na sua casa, no seu trabalho, onde quer que você esteja, viu, meu irmão? O Paulo Roberto Oliveira, lá em Santa Rita de Jacutinga, rezando conosco, pedindo por ele e pela família. A Aparecida, rezando conosco, tá lá em Ribeirópolis. É, tá lá na fazendinha rezando conosco, né, Maria Aparecida Oliveira? Beijo no coração, viu, minha irmã? Rezando conosco em mais uma madrugada com a mãezinha querida, a senhora Aparecida. E você faça o mesmo, 3104-1043 é o nosso WhatsApp, para você enviar a sua mensagem de fé, de amor, paz, esperança e também louvando e agradecendo. O Cláudio Antônio gostou da música Caminhos, é novo caminho do Padre Antônio Maria, viu, Cláudio? Cláudio Antônio e Dona Luciana, lá em São João da Boa Vista. Por falar em São João da Boa Vista, mandando um abraço para os nossos missionários redentoristas lá de São João da Boa Vista, Padre Belo. Beijo no coração, viu, Padre Belo? Tá lá ligadinho sempre com a gente, sempre que pode, né? Está nos ouvindo, louvando e agradecendo também, rezando por ele, por nós, por todos nós. Graças a Deus, Padre Belo, sempre rezando com a gente. Agora 12:32.
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0: Meia-noite, 36 minutos. Espera em Deus. Só nele, viu? É. Espera em Deus. Adriana Arides. De vez. 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
0: Com Pablo Soares.
2: Salmo 5. Na vossa justiça, guiai-me, Senhor.
3: Na vossa justiça, guiai-me, Senhor.
2: Não sois um Deus a quem agrade a iniquidade. Não pode o mal morar convosco, nem os ímpios poderão permanecer perante os vossos olhos.
3: Na vossa justiça, guiai-me, Senhor.
2: Detestais o que pratica a iniquidade e destruís o mentiroso. Ó Senhor, abominais o sanguinário, o perverso e enganador.
3: Na vossa justiça, guiai-me, Senhor.
2: Eu, porém, por vossa graça generosa, posso entrar em vossa casa e, voltado reverente ao vosso templo, com respeito, vos adoro. Na vossa justiça, guiai-me, Senhor.
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0: E espero em vós, Adriana Gil, cantando pra gente. 12:42, com a Mãe Aparecida, Rede Aparecida de Rádio, Música, Fé e Missão.
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2: Nesta terça-feira, quero louvar e agradecer a Deus por você que reza comigo esta oração de hoje. De maneira especial, lembro nesta oração os aniversariantes de hoje: o Michael, professor aqui no Liceu de Campinas, e a Silvia, de Piracicaba. Iniciemos esta oração invocando a Santíssima Trindade. Em nome do Pai, do Filho e do Espírito Santo. Amém. Senhor nosso Deus, nosso Pai, nós cremos em vós, nós esperamos em vós, nós vos amamos, nós vos agradecemos este dia e vos damos graças porque estamos com vida. Oferecemos este dia ao Senhor com todas as nossas alegrias e sofrimentos, com todos os nossos trabalhos e divertimentos. Guardai-nos do pecado e fazei de nós instrumentos de vossa paz e do vosso amor. Ajudai-nos a observar vossos santos mandamentos. Amém. Terça-feira, dia 30 de junho. O trecho do Evangelho de hoje é escrito por Mateus, capítulo 8, versículos de 23 a 27. Anúncio do Evangelho de Jesus Cristo segundo Mateus. Naquele tempo, Jesus entrou na barca e seus discípulos o acompanharam. E eis que houve uma grande tempestade no mar, de modo que a barca estava sendo coberta pelas ondas. Jesus, porém, dormia. Os discípulos aproximaram-se e o acordaram, dizendo: Senhor, salva-nos, pois estamos perecendo. Jesus respondeu: Por que tendes tanto medo, homens fracos na fé? Então, levantando-se, ameaçou os ventos e o mar e fez-se uma grande calmaria. Os homens ficaram admirados e diziam: Quem é este homem que até os ventos e o mar lhe obedecem? Palavra da Salvação. Um dos símbolos mais frequentes associado à igreja é a barca, um barco. Pode-se referir à barca de Pedro, o primeiro papa, ou à barca dos pescadores apóstolos, com diversas pescas milagrosas, ou ainda à barca descrita no Evangelho de hoje, ameaçada pela tempestade. De fato, ao longo da sua história, a igreja teve de enfrentar muitas tempestades. Hoje mesmo, quantas intempéries ameaçam a igreja e a nossa própria vida de fé? Mas não deveríamos ter medo, pois conosco está o Senhor, que acalma qualquer tempestade, que nos livra de todos os perigos, que nos enche de força e motivação. Enfrentar as tribulações da vida com coragem e esperança é, portanto, sinal de fé, sinal de que acreditamos que Jesus está conosco e nos protege, sinal de que sabemos quem é esse, a quem até os ventos e o mar obedecem. Ele é o Filho de Deus, o nosso Salvador, o Cristo. Quem decide seguir o Senhor precisa estar disposto a viver na tempestade e a resistir com fé. Vamos pedir hoje a bênção para os animais, lembrando que eles são criaturas de Deus e participam das vicissitudes do ser humano e estão ligados à sua vida. O próprio Deus, que expande os seus benefícios sobre todos os seres vivos, não raro faz uso da ajuda dos animais e até mesmo da imagem deles, para de alguma maneira significar os dons da salvação. Animais são salvos das águas do dilúvio na arca e, depois do dilúvio, são de certo modo associados à aliança feita com Noé. O Cordeiro Pascal recorda a imolação pascal e a libertação da escravidão do Egito. Um grande peixe salva Jonas. Animais são associados à penitência do ser humano, e juntamente com todas as criaturas participam da redenção de Cristo. Invocando, portanto, a bênção de Deus sobre os animais, louvemos o próprio Criador de todas as coisas. Demos graças a Ele por ter elevado o ser humano acima de todas as criaturas e peçamos também que nos ajude a reconhecer nossa dignidade de ser humano e a caminhar sempre em seu amor. Oremos. Ó Deus, Criador e doador de todos os bens, que tudo fizestes com sabedoria e desses ao ser humano, criado à vossa semelhança, o domínio sobre todos os animais. Nós vos pedimos que, mediante vossa bênção, estendais sobre esses animais a vossa mão e concedei que eles sejam bem cuidados em todas as suas necessidades. Por Cristo, vosso Filho e nosso Senhor, na unidade do Espírito Santo. Amém. Deus, na sua bondade infinita, criou o ser humano e deu aos que creem em seu Filho ressuscitado a esperança da ressurreição. Dê também a você hoje toda a consolação e bênção. O Senhor esteja convosco, Ele está no meio de nós. Pela intercessão de São Francisco de Assis, desça sobre você, sobre a sua família, sobre as suas intenções e trabalho, a bênção do Deus Todo-Poderoso. Pai, Filho e Espírito Santo. Amém. O abraço de hoje vai para a Ofélia, que mora em El Salvador, para o meu primo Márcio, aqui de Campinas, e para o pessoal da Idade Ativa, a Maria, a Benê, a Carmen e a Clara. Sou o padre Edmilson Moraes, salesiano de Dom Bosco, e moro atualmente em Campinas, no estado de São Paulo, no Colégio Liceu Salesiano Nossa Senhora Auxiliadora. Que Deus continue abençoando sua saúde e suas intenções. Abraço e até mais.
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0: Rede Aparecida de Rádio, Amor Maior, Alen Castro, cantando pra gente. Agora, 9 minutinhos faltando para a 1 da manhã.
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0: Padre Rubens Gomes de Carvalho, missionário redentorista.
2: Queridos ouvintes, uma vez mais juntos para o nosso encontro catequético sobre os 7 dons do Espírito Santo que recebemos no batismo e no sacramento da Crisma. Concluindo o dom da sabedoria que iniciamos no último encontro, podemos refletir com Frei Beto em confirmação, sacramento da militância cristã, que Deus age entre nós através do seu Espírito, que é força, alegria, esperança, amizade, comunhão, atuando através das pessoas, através dos sinais dos tempos, das situações políticas e desafios da história. E agora nós vamos ver mais um dom do Espírito Santo que nos ajuda a viver a nossa fé e o nosso testemunho cristão. É o dom da inteligência. O dom da inteligência é o dom que nos permite entender as verdades reveladas por Deus. O dom da inteligência nos ajuda a entender, compreender a Sagrada Escritura e a doutrina da Igreja e os mistérios da fé. Dai-nos, Senhor, entendimento, a inteligência que ajuda a compreender os mistérios de Deus. É o dom, segundo Frei Beto, o dom do entendimento, os sinais da presença de Deus. O dom do entendimento é o dom, segundo Frei Beto, é o dom de entender os sinais da presença de Deus nas situações humanas, nos conflitos sociais, nas lutas políticas. Nada tem a ver com a capacidade intelectual ou nível de QI, grau de inteligência. A pessoa ou comunidade dotadas da inteligência como dom do Espírito Santo, as pessoas captam sem dificuldade a íntima relação entre vida e palavra de Deus. O dom do entendimento ajuda-nos a encontrar no sentido dos acontecimentos, compreendendo a explicação e também os valores de cada situação. No sofrimento, captamos apelo à semelhança com Cristo e também à solidariedade. Na gratuidade do amor, o segredo da felicidade. É maior alegria de quem dá, nos diz o Atos dos Apóstolos, capítulo 20, versículo 35. Pelo dom da inteligência, nós então conseguimos distinguir o que na sociedade a gente precisa estar mais em sintonia com o bem das pessoas, ajudando-as pela solidariedade e pelo amor. O dom da inteligência quer dizer o seguinte: inteligente não é o esperto, não é aquele que tira inteligentemente proveito do próximo. O dom da inteligência, na verdade, faz com que a pessoa esteja com os pés no chão, discernir, distinguir o que acontece na sua volta. Aquela pessoa que não se deixa levar pela conversa dos interesseiros. O dom da inteligência ajuda-nos a penetrar no sentido dos acontecimentos e perceber o que é a favor da vida e o que é contra a vida e denunciar e anunciar esperança. Mateus 25, versículos 16 a 20. Com esse dom da inteligência, poderemos compreender sempre melhor a palavra do Senhor em nossas vidas, na vida do nosso próximo, na Bíblia e nos acontecimentos de cada dia. Oremos, Espírito Santo, concede-nos o dom da inteligência, para que, iluminados pela celeste de vossa graça, possamos entender a grandeza das grandes verdades da salvação ensinadas por Jesus Cristo e de sua Igreja Católica. Dá-nos, Senhor, o entendimento que nos ajude e conceda em tudo ver e discernir o verdadeiro alimento que nos ajude a viver sempre de acordo com a vossa vontade. Amém. Aí está o dom do entendimento da inteligência que recebemos do Espírito Santo. No próximo encontro, vamos dar continuidade aos dons do Espírito Santo. Fiquem na paz do Senhor. Um abraço.
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0: Adriele Lopes e Padre Fábio de Melo, Milagres.
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0: 1:03, bom dia.
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0: Com a Mãe Aparecida, onde quer que você esteja rezando conosco em mais uma madrugada, abraçando o Belmâncio, rezando conosco, pedindo por ele e pela família, lá em Eldorado, interior de São Paulo. O Arlindo Olizete tá aqui pertinho da gente, tá em Taubaté, rezando por ele e pela família, deixando todas as intenções do meu coração, em especial pelos irmãos na Venezuela. Amém, Arlindo. Trabalhando e rezando conosco, né, meu irmão? Bom trabalho para você, viu? Boa madrugada, cumprindo a missão, rezando com a gente. A Ivanice, rezando conosco também, na verdade o José Valdir, rezando conosco, ele reza por ele, pela família, lá de Joaquim Pires, no Piauí, rezando pela Ivanice, a Valéria e a Maria Lívia. Rezando, louvando e agradecendo. Joaquim Pires, lá no Piauí. Ô, Valdir, meu querido José Valdir, obrigado, viu, pela sua participação e companhia em mais uma madrugada, louvando e agradecendo ao bom Deus. Quem também está trabalhando, louvando e agradecendo, é a nossa querida Nilva Araújo. Ela que reza conosco, pedindo por ela, pela família, louvando e agradecendo. E ouvindo palavras que me faz feliz, a palavra de Deus. Obrigado. Amém. Pelas orações. Tamo junto, minha querida. Louvando e agradecendo sempre. Os irmãos Félix, lá em São José do Rio Preto, também rezando com a gente.
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0: Alisson, Senhora da Vida, 1:13, com a Manhã Aparecida, Rede Aparecida de Rádio, Música, Fé e Missão.
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0: Gabi Pedroso chegando com a nossa crônica de hoje.
1: Sonho. Quem elegeu a busca não pode recusar a travessia. Guimarães Rosa. Buscar é ir atrás dos sonhos, dispor-se a procurar o maior tesouro da vida. Buscar é lançar-se no caminho, na estrada dos sonhos, dispor-se a procurar o maior tesouro da vida. Buscar é lançar-se no caminho.

0: apresentam e antecipam a própria travessia. Sonhar é permitir a alma falar dentro de nós. Frei Paulo Sérgio, Ordem dos Frades Menores.
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0: 1:19, Ana Gabriela, Poder do Alto, com a Mãe Aparecida, a Rede Aparecida de Rádio, abraçando os nossos amigos e irmãos queridos que rezam conosco pela Rádio Interativa FM, lá em São José do Rio Preto, interior de São Paulo. Em Sacramento, Minas Gerais, pela Rádio Sacramento FM. Em Mossoró, no Rio Grande do Norte, a Rádio Rural AM 990 kHz. Agora, 1:19. Bom dia a você, meu irmão. Bom dia a você, minha irmã.
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0: Chegando para sua mensagem.

Se for para aguardar coisas boas, aproveitemos o tempo de espera para acompanhar a alegria do plantio. Se for para lidar com possibilidades ruins, aguardemos o tempo de espera para confiar no melhor ou se preparar para fortalecer o coração para lidar com o que vier, sem sofrer por antecedência. Enfim, vale a pena saber esperar, mas nunca foi fácil, ainda mais nos dias de hoje, com excesso de informações, a rotina corrida, um clima de ansiedade constante. Corremos o risco de viver tão preocupados com o futuro que quase não curtimos o presente. E o presente, esse não volta mais. É um grande presente. Aproveite o seu presente. Aproveite a espera.

Anjos de Resgate, com a participação de Cantores de Deus, 1:26, teu anjo.

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6: 1:30, bom dia. 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
6: Juntinho de você aí na sua casa, no seu trabalho, rezando conosco, na estrada, louvando e agradecendo a Deus também. O nosso querido amigo Ninon. O Ninon lá de Carapicuíba, rezando com a gente, rezando pela alma de Cida Maria, rezando por ele, pela vida e saúde dele e de toda a família também. A Auricele lá em Portugal, rezando conosco, pedindo por ela, pela família e colocando sob o manto de Nossa Senhora a viagem do filho dela, o Roberto, viagem que ele fará hoje, pedindo paz, fé e esperança e também pedindo sempre discernimento, paz, muita fé por todos e para todos nós. Amém, minha irmã querida Auricele, mandando também um abraço lá para o Serginho Varela, lá em Portugal, sempre em sintonia conosco, louvando e agradecendo a Deus pela vida e saúde dele, pelo trabalho dele, e também pela família, louvando e agradecendo, né, Serginho? Serginho Varela rezando com a gente. Rezando, louvando e agradecendo ao bom Deus, o Benedito Delário, nosso parceiraço também de todas as madrugadas, lá em Poços de Caldas, bela cidade de Poços de Caldas, maior e melhor doce de leite do mundo, né, Dito? Benedito Delário lá rezando conosco, louvando e agradecendo a Deus por tudo. A Elaine em São Paulo, capital paulista, no bairro Jardim Nordeste, rezando por ela, pela família, pelos vivos e falecidos da família dela, pelos amigos também, louvando e agradecendo a Deus por tudo sempre, né, minha irmã? A Elaine sempre rezando conosco. 1:32.
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0: Antônio Cardoso, uma canção sacerdotal.
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0: Elô Silvério chegando com o nosso momento com a mãe.
2: Estamos começando o momento com Maria de hoje e vamos juntos refletir o tema: Minha alma glorifica ao Senhor. Ao encerrarmos este mês de junho, elevamos nosso coração a Deus pelas graças recebidas, unidos à Virgem Maria, mulher do silêncio, da fé e da entrega. Com ela, também queremos proclamar: Minha alma glorifica ao Senhor e meu espírito exulta de alegria em Deus, meu Salvador. Maria nos ensina a reconhecer a presença de Deus em cada detalhe da vida, mesmo nas dificuldades e desafios do caminho. Que ao final deste mês, possamos renovar nossa confiança no Senhor, agradecendo por seu amor infinito e acolhendo com humildade a vontade divina. Sob o olhar materno de Nossa Senhora, entregamos nossas intenções, nossas famílias e nosso futuro, certos de que quem caminha com Maria permanece mais perto de Jesus.

0: Antônio Cardoso, a imagem da Santa, 1:46, convidando você a rezar conosco, logo mais às 4 da manhã, o Santo Terço Mariano, rezando por você, pela sua família, por aquelas pessoas que pedem nossas orações.
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3: Irmão, irmã, falamos nesses dias de divulgar a nossa fé. Também falei, e você ouviu, sobre os que não gostam da gente. Não importa, nós gostamos deles. O essencial na fé cristã e católica é que devemos amar a quem não nos ama. E nunca odiar a quem nos odeia. Foi Jesus que ensinou isso. Somos capazes? Somos. Até que ponto? A ponto de, como Jesus, dizer: nunca, nunca, nunca vou odiar você. Eu vou amar você mesmo que você não me ame. Isso é cristianismo. Isso é coisa de católico. Discordo de você, mas não odeio você. Amo você. Você não me ama? E mesmo assim eu amo você. Porque eu aprendi com Jesus. Cristão, católico, não ataca, não odeia. Defende-se, mas não ofende. Cantem comigo.

0: Padre Zezinho, canções que a fé escreveu. Agora 10 minutinhos faltando para as 2 da manhã. Às 4, nós rezamos o Santo Terço. Reze conosco.
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vida nova de Jesus possa invadir o seu coração. Clame nesse instante para essa vida nova. Diga: sim, Senhor, eu quero viver uma vida nova. Eu quero viver uma vida diferente. Nós pedimos, Senhor Jesus, Tu que nos deste acesso a esta vida nova.

0: Banda Tip Vox, ovelha em tuas mãos.
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0: 2 horas, horário de Brasília.
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0: Onde quer que você esteja, meu irmão, minha irmã, rezando conosco em mais uma madrugada, abraçando os nossos irmãos que estão espalhados pelo Brasil afora, pelo mundo afora, louvando e agradecendo a Deus por isso. E aos irmãos que estão em sintonia conosco pelas nossas rádios parceiras, rádios que integram a rede Aparecida de Rádio, lá em Tucano, na Bahia, a Rádio Tucano FM a 91.5. Em Tefé, lá no Amazonas, a Rádio Rural FM 93.9. Obrigado pelo carinho de todo o povo amazonense, rezando conosco pela nossa Rádio Rural FM em Tefé. A Rádio Rural de Tefé, que abrange mais de 10 municípios ribeirinhos, rezando conosco todos os dias, louvando e agradecendo, né, meu povo? Rezando com a gente também em Guajará Mirim, Rondônia, a Rádio Educadora FM a 88.7. E lá em Rondônia também, em Porto Velho, a Rádio Caiaria FM em 103.1. 2 horas, 2 minutos.
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0: Banda Tipi Vox, Padre Fábio de Melo, alma de adorador, louvando e agradecendo por mais este dia que o Senhor nos concede. 2:07, logo mais às 4 da manhã, o Santo Terço, você, meu irmão, rezando com a gente, viu? Louvando e agradecendo ao nosso bom Deus por tudo em nossa vida, na sua vida. 3104-1043 é o nosso WhatsApp para você enviar as suas intenções. Quem está chegando é o Padre Vanderlei com a nossa oração especial.
1: Nesta última semana, rezamos pela intercessão de São Pedro e São Paulo, as duas colunas da Igreja. Oremos, santos apóstolos Pedro e Paulo, eu vos rogo que me alcanceis viva fé, firme esperança e perfeita caridade, um total desapego de mim mesmo, desprezo pelo mundo, paciência nas adversidades. Ajudai-me para que eu tenha humildade na prosperidade, atenção na oração, pureza de coração, reta intenção das obras, diligência no cumprimento das obrigações do meu estado, constância nos bons propósitos, que eu tenha resignação na vontade de Deus e perseverança na graça divina até a morte, para que, mediante a vossa intercessão e vossos gloriosos merecimentos, vença as tentações do mundo, do demônio e da carne, e me torne digno de aparecer na presença do Supremo e Eterno Pastor das Almas, como vós sois. Jesus, que com o Pai e o Espírito Santo vive e reina por todos os séculos dos séculos, por intercessão de São Pedro e São Paulo, abençoai-me e protegei-me. Amém. São Pedro e São Paulo, colunas da Igreja, rogai por nós.
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0: Mãe Aparecida, Rede Aparecida de Rádio, juntinho de você, onde quer que você esteja, viu? Rezando conosco, você ouviu Vou Me Entregar a Deus, banda Vida Reluz. Agora 2:12, quem está chegando?
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0: Padre José Allen trazendo para nós esse momento de reflexão.
2: A paz esteja com você. Nesse encontro com Maria, vamos lembrar que Maria é um exemplo para toda a igreja. Maria é uma mestra da vida espiritual para cada um dos cristãos. Por isso que o Papa São Paulo VI dizia: se nós não formos marianos, não somos autenticamente cristãos. É preciso que a gente veja em Maria o caminho que ela seguiu, que é o exemplo para nós seguirmos. Toda a nossa vida deve ser realmente um processo permanente de conversão e de santidade. E Maria é para nós modelo da vida, da oração e de toda forma de poder seguir a Deus fazendo a sua vontade. O sim de Maria é para todos nós uma lição e um exemplo de obediência, fazendo a vontade do Pai. É um meio e um caminho de santificação. A nossa vocação, ou seja, para que Deus nos chamou à vida? Para sermos santos. O que é ser santo? É fazer a vontade de Deus. Amar a Deus e amar o próximo, como Jesus ensinou. Tem alguém que fez isso de uma maneira plena, como Deus espera de cada um de nós? Sim. Ninguém mais, ninguém menos do que Maria, a própria mãe de Jesus. E com ela também seu esposo São José, que é nosso modelo de pai e educador. Peçamos então a Maria essa graça, que a gente tenha essa humildade de sempre procurar fazer a vontade de Deus. Que a gente tenha essa humildade de sempre procurar fazer a vontade de

0: vamos seguir. Se não é, vamos corrigir, vamos melhorar. É só desse jeito que nós podemos realmente crescer na graça, no conhecimento de Cristo e nos tornar verdadeiramente filhos de Deus, seguindo o exemplo.
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0: Eliana Ribeiro, 2:20, na verdade 2:19, cantando pra gente, bendita, bendita Mãe Maria.
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3: Cristo, o propiciatório. Estávamos lendo a primeira epístola de São João, onde se afirmava que todos somos pecadores e que precisamos da misericórdia do Senhor. Mas o apóstolo adverte que o fato de sermos todos pecadores não dá motivo para pecarmos desbragadamente. Vamos ler, capítulo 2. Meus filhinhos, isso vos escrevo para que não pequeis.

Afirmar que nós todos por fragilidade caímos não significa que não importa pecar demasiadamente. Seria condenável desordem soltarmos a alma do pecado. Mas se alguém pecar, lembre-se do advogado junto ao Pai, Jesus Cristo, o justo. Ele é a vítima de expiação pelos pecados, e não somente pelos nossos pecados, mas também pelos pecados do mundo inteiro. Que todo homem seja pecador resulta da fragilidade humana, mas ninguém se prevaleça disso para resignar ao pecado. O apóstolo garante a existência de forças do alto que nos ajudam a viver na luz e não pecar. Devemos ter confiança no perdão. Se tivermos caído, e mais ainda, confiar na proteção para não cairmos. Quem morrer devidamente ao poder da graça não sucumbirá. No céu, o Cristo glorioso não cessa de interceder por nós. Ele é a propiciação pelos nossos pecados. São João chama aqui Jesus de propiciação, como São Paulo o chama de propiciatório pelos nossos pecados. O propiciatório era a parte mais importante da Arca da Aliança. A Arca da Aliança constava de uma canastra recoberta de ouro, com uma tampa também de ouro, e sobre a tampa, duas imagens de querubins. Esses querubins cobriam com as asas o propiciatório. Era o sinal da presença de Deus. Sobre o propiciatório se aspergia o sangue das vítimas pelos pecados. A misericórdia e o perdão pairavam sobre o propiciatório. Jesus é o propiciatório verdadeiro. É nele que está o valor do preciosíssimo sangue para o perdão dos pecados nossos e do mundo inteiro, e o penhor da vitória. Com amor.

0: Ativa, 2:27, com a Mãe Aparecida, Rede Aparecida de Rádio Música, Fé e Missão. Onde quer que você esteja, o convite para que você reze conosco logo mais às 4 da manhã, o Santo Terço Mariano, por você, pela sua família, por todas as pessoas que você conhece e as que não conhecemos também.
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0: 2:30, horário de Brasília. 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
0: Com a Mãe Aparecida, Rede Aparecida de Rádio, juntinho de você, onde quer que estejas, viu? Rezando, louvando e agradecendo ao nosso bom Deus. Obrigado aos nossos irmãos que rezam conosco, pedindo sempre a proteção e as bênçãos de nossa mãezinha querida, a Senhora Aparecida. A você, meu irmão, que está rezando aí no seu trabalho, na sua casa. A você, meu irmão, que está na estrada rezando conosco, ainda rodando. A você que já está descansando, está aí ancorado, louvando e agradecendo ao bom Deus também por tudo, tudo, tudo que o Senhor tem realizado na sua vida. Louvando e agradecendo a todo momento. 2:31, irmã Miriam Collin canta pra gente. Alegrai-vos.
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0: 2:40, 20 minutinhos faltando para as 3 da madrugada. A Senhora Aparecida, Padre Zezinho.
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2: Jesus, estendendo a mão, tocou e disse: eu quero, fica limpo. Mateus 8:3. A lepra era uma doença contagiosa que não tinha cura. Ter lepra era considerado uma maldição, pois as pessoas não podiam conviver normalmente nem com os familiares. Eram isolados em locais especiais, onde recebiam alimentos. Não havia cura, logo, não havia medicação. Por onde Jesus passava, uma grande multidão estava ao seu redor para ouvir seus sermões. Nesse dia, falava ao povo e de repente interrompe a sua fala e desce o monte. Ali estava um leproso atencioso ao que Jesus dizia. A atitude de Jesus ao ver o leproso é como o pastor que cuida das ovelhas e, sentindo a falta de uma delas, vai procurá-la. O leproso era um adorador à distância, pois não podia se juntar à multidão. O leproso, vendo Jesus se aproximar, reconheceu o seu poder e o adorou. A admiração e surpresa do leproso, vendo Jesus se dirigindo a ele, sabia do poder e da sua vontade e suplicou: Senhor, se quiseres, podes limpar-me. Jesus estendeu a mão, tocou-o e disse: eu quero, fica limpo. Muitas vezes temos a sensação de que Deus está distante de nós. Fazemos por algum motivo, pedimos orações dos amigos, da igreja e não temos a resposta que esperávamos. Ficamos com a sensação de que Deus está distante e não desceu dos céus para nos acudir. Precisamos confiar, de ter fé e esperar. Deus não está indiferente aos nossos problemas. A resposta de Deus pode ser não. E ficamos tristes. Deus está nos dizendo: espere, confie. Quem sabe alguma coisa vai acontecer antes de recebermos a resposta afirmativa de Deus. Como aconteceu com um leproso, entre aspas, se o Senhor quiser, fecha aspas, foram as suas palavras. Mas nós, quando oramos, fazendo um pedido, não usamos a expressão se o Senhor quiser. Senhor, ensina-me a orar, que a tua vontade esteja sempre em primeiro lugar nas minhas petições. Amém.
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0: coral da campanha da Fraternidade Amazônia. Esse foi o tema da campanha, o hino da campanha da Fraternidade de 2007. Lindo, lindo, lindo. Um abraço ao nosso povo amazonense. Rádio Tefé rezando conosco. Rádio Rural FM de Tefé.
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2: Os santos nos ensinam. Hoje, dia 30 de junho, celebramos os protomártires da Igreja de Roma. E eu, Padre André, estou aqui com você, amigo e amigo ouvinte, para pedirmos a intercessão dos mártires de nossa igreja. Estes primeiros mártires da Igreja Romana foram envolvidos na mesma perseguição em que morreram os apóstolos Pedro e Paulo. A história diz que no ano 65 da era cristã aconteceu um pavoroso incêndio em Roma. O imperador Nero, acusado de ter sido causador daquela tragédia, desviou a atenção do povo revoltado, lançando a culpa nos cristãos. O escritor romano Tácito relata que uma grande multidão de cristãos, submetidos às mais cruéis torturas, foram mortos nessa ocasião. Por isso, a liturgia colocou a memória desses mártires logo após a festa de São Pedro e São Paulo. O Papa São Clemente I nos diz: aos apóstolos mártires, mestres da vida santa, juntou-se uma grande multidão de eleitos, que vítimas de um ódio iníquo sofreram muitos suplícios e tormentos, tornando-se desta forma para nós um magnífico exemplo de fidelidade. Peçamos hoje pela nossa fidelidade à Igreja de Jesus Cristo. Não tenhamos medo de testemunhar nossa fé, de anunciar a palavra, apesar das perseguições que enfrentamos ainda hoje. Combatendo firmes na fé, possamos experimentar a alegria da vitória em Jesus Cristo, nosso Senhor. Amém. Santos protomártires da Igreja de Roma, rogai por nós.
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0: Maria de Deus, Nossa Senhora da Paz, Padre Marcelo Rossi.
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0: 3 horas.
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0: Com a Mãe Aparecida, Rede Aparecida de Rádio, juntinho de você, na sua casa, aí no seu trabalho, rezando conosco, louvando e agradecendo ao nosso bom Deus. Abraçando os nossos irmãos queridos que rezam conosco, o Reginaldo lá de Manaus, Amazonas, pedindo oração e proteção por ele, pela vida e saúde dele e de toda a família. Ô, Reginaldo, seja bem-vindo, viu, meu irmão? Aí em Manaus, rezando conosco, louvando e agradecendo. Quem reza com a gente também é a Josi Filippini, acompanhando pela Rádio Medianeira FM, lá em Santa Maria, no Rio Grande do Sul, louvando e agradecendo pelos filhos. Que Nossa Senhora e São Cristóvão proteja os filhos, sempre os filhos dela, que são carteiros, carreteiros e que estão todos os dias nas ruas e estradas pelo Brasil afora. Amém, né, Josi? Obrigado, minha irmã. O Marcos Aurélio e Lorena rezando conosco também, pedindo por ele e pela família. Seu Geraldo Madeira e Dona Raimunda, lá em Coronel Fabriciano, rezando com a gente também, louvando e agradecendo a Deus, rezando pela alma do Vaguinho, por todos que rezam o Santo Terço. Pedindo também a proteção e as bênçãos da Mãe Aparecida, seu João Reis, lá em Brasília, rezando conosco. Em Juiz de Fora, o Ricardo Reis, agradecendo a Deus por tudo na vida dele e também louvando e agradecendo a Deus por todas as bênçãos e graças que ele tem recebido. Amém, Ricardo. Parabéns, viu, meu irmão? Obrigado pelo carinho, por estar rezando conosco mais um dia aí pela Rádio Catedral FM, nossa grande parceira. O Sandro, lá do Itaim Paulista, São Paulo, gostaria de agradecer as graças alcançadas e a família maravilhosa que Deus me concedeu. Amém, meu irmão. Parabéns, viu? A você, a sua esposa, a toda a sua família. E o José João lá em Palhoça, em Santa Catarina, rezando com a gente também, pedindo por ele e por toda a família. Agora 3:02, lembrando que às 4 nós rezamos o Santo Terço Mariano.
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1: Olá, meu irmão, minha irmã. Graça e paz para você e sua família. No evangelho da liturgia de hoje, Jesus é confrontado pelos sumos sacerdotes, pois querem saber a origem da sua autoridade. Jesus ensina e age com um poder que lhe é próprio, enquanto seus opositores, cegos pelo orgulho e pelo medo, se recusam a reconhecê-lo. Invoquemos a luz do Espírito Santo para que abra as nossas mentes e corações ao acolhimento da palavra do Senhor.

Ó Espírito Santo, tu que habitas, tu que falas, rezas e ages em mim, abra-me a palavra, que a minha mente e o meu coração sejam o terreno bom onde a semente da palavra possa germinar, crescer e frutificar, para que a minha vida seja transformada. Amém. Hoje, 30 de junho, a liturgia nos oferece o Evangelho de Mateus, capítulo 8, versículos 23 a 27. Tão logo Jesus subiu no barco, seus discípulos o seguiram. Eis que houve uma grande agitação no mar, de modo que o barco desaparecia por entre as ondas. Entretanto, Jesus dormia. Tendo-se aproximado, eles o acordaram, dizendo: Senhor, salva-nos, estamos perecendo. Ele lhes disse: Por que sois medrosos, gente de fé pequena? Então, tendo-se levantado, repreendeu os ventos e o mar, e houve grande calmaria. Os homens se perguntavam admirados: Quem é este que até os ventos e o mar lhe obedecem? Jesus está na barca e a barca está em meio ao mar bravio. Surgem tempestades e agitações. Jesus está adormecido no coração da igreja, como se estivesse morto. Os discípulos das comunidades de Mateus, nos anos 80, quando o evangelho foi escrito, não percebem a presença do ressuscitado. O mar é símbolo do perigo do retorno ao caos. Representa as forças rebeldes. É um lugar misterioso e morada dos monstros. A súplica da igreja é o apelo ao próprio nome de Jesus: Senhor, salva-nos. Jesus intervém, revelando o medo dos discípulos e a falta de fé. Ele se apresenta como aquele que tem o poder sobre a criação, dominador dos elementos cósmicos, repreende os ventos e tudo volta à calmaria. O medo paralisa, bloqueia. A confiança faz a igreja avançar. Jesus tem autoridade sobre as tempestades da vida. O problema é que às vezes ele está adormecido dentro de nós. Não é fácil quando somos atingidos por uma doença, desemprego, pobreza e morte. Mas a crise deve ser vivida com um olhar pascal. Jesus ressuscitado vence o caos, o medo, as tempestades. Fomos batizados nele, participamos de sua ressurreição. Se aproximado, eles o acordaram, dizendo: Senhor, salva-nos, estamos perecendo. Jesus lhes disse: Por que sois medrosos, gente de fé pequena? O Senhor nos convida a sermos praticantes da palavra. Neste momento, vamos dispor o nosso coração para a vivência de sua palavra.

0: 3:18, Grupo Quairité, Caminho e Luz.
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2: Esther, moça pobre, chamada a ser rainha da Pérsia. Esther alcançara a graça diante todos os que a viram. Livro de Esther, capítulo 2, versículo 15. Esther era uma menina pobre, que não conheceu nem o pai nem a mãe. Seu nome, em hebraico, era Hadassa, que significa mirto, mas foi mudado para o babilônico Esther, que significa estrela. Você pode conferir no livro de Esther, capítulo 2, versículo 7. Esther foi criada pelo tio Mardoqueu, que tomava conta dela e soube arrumar para ela um lugar entre as moças que serviram no palácio de Assuero, o rei da Pérsia. Foi a coragem de Vasti, a rainha de Assuero, que abriu espaço para Esther chegar a ser rainha da Pérsia. O rei tinha dado ordem para Vasti comparecer diante de um grupo de generais meio embriagados, para que eles pudessem admirar a beleza da rainha. Mas Vasti se recusou a comparecer diante daqueles homens. Por isso, ela foi desclassificada. E Esther pôde chegar à posição de rainha. Você pode conferir isso no livro de Esther, capítulo 2, versículos de 1 a 18. O tio Mardoqueu ajudava sua sobrinha para ela saber como se comportar no palácio. Aconteceu que Amã, um alto funcionário do reino, foi promovido pelo rei Assuero para ser o vice-rei. Todos deviam adorá-lo e fazer genuflexão diante dele. Como bom judeu, Mardoqueu se recusava a inclinar-se diante de Amã. Amã ficou furioso. Como vingança, conseguiu um decreto do rei para que, no dia dos Purim, todos os judeus fossem assassinados. Você vai conferir isso no livro de Esther, no capítulo 3, os versículos de 7 a 11. Mas o plano de Amã não deu certo. Pelo contrário, de um lado, o rei ficou sabendo que Mardoqueu, tio de Esther, tinha desmantelado uma conspiração contra a vida do próprio rei. De outro lado, Esther, orientada por Mardoqueu,

entrou no meio da história e conseguiu que a trapaça de Amã fosse desmascarada. Amã foi preso e enforcado na árvore que ele mesmo tinha preparado para Mardoqueu. Vale a pena ler a oração bonita de Esther no livro de Esther, capítulo 4, versículo 17, de L até Z.

0: Gilson José, sou teu. 3:24, bom dia.
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2: Olá, meu querido irmão, minha querida irmã, bem-vindo, bem-vinda à Escola de Maria. Maria, a mais perfeita discípula da palavra de Deus. Nós vamos viver esses dias refletindo a partir do livro O Silêncio de Maria, de Terezinha Geraldo, da editora Santuário. A Santíssima Virgem Maria. O que nós aprendemos ao refletir sobre Maria e o silêncio? Qual a primeira experiência que nós temos na vida ao falar de Nossa Senhora? Quem era ela? Qual a sua origem? De onde ela veio? Os evangelhos falam pouco, quase nada fala sobre o passado de Maria. O único evangelista que dá um sinal, dá um caminho para nós refletirmos é São Lucas, que revela que ela era imaculada, cheia da graça de Deus, virgem prometida a José. Antes disso, um grande e misterioso silêncio que nos deixa curiosos e sem respostas. Por quê? Essas respostas, elas não se encontram numa reflexão ou numa possibilidade de encontrarmos matérias, encontrarmos racionalizações. Nós temos que ir na dinâmica do evangelho. Somente a própria Virgem Maria, o seu testemunho de vida, que vai nos deixar algum legado. Porque Maria sabia quando seria o tempo da plenitude, o tempo da graça de Deus. Somente Maria sabia quando seria a plenitude dos tempos, o Kairós, em que a palavra se haveria de transformar em carne. Ela experimenta na sua própria existência esta ação da graça de Deus. E quem poderia falar desta ação da graça senão a própria Virgem Maria? Nos últimos tempos, nos últimos anos, né? Nós temos algumas pesquisas arqueológicas, históricas e literárias que nos fornecem dados, possibilitam conhecer um pouco mais da Palestina do século I. Quais as características da sociedade do tempo de Jesus? Quais as curiosidades que nós temos, culinárias, artísticas, diversas outras formas de conhecer uma sociedade que, ao olhar essas pesquisas, nós vamos entender como funcionava a sociedade no tempo de Jesus. E aí sim é possível afirmar que a mãe de Jesus, a Virgem Maria, era uma mulher pobre. Ela viveu a maior parte de sua vida na pequena cidade de Nazaré, mais precisamente na região norte da Palestina, a região denominada Galileia. Maria da Galileia, Maria de Nazaré. Maria judia, a mãe do Senhor. E como boa judia, Maria conhecia os preceitos da Torá e se autocompreendia à luz da aliança do Senhor. Ela ouvia os relatos dos profetas, rezava os salmos, guiava sua existência pelos escritos sapienciais. Na verdade, a Virgem da Jovem de Nazaré não foi marcada por grandes acontecimentos. Ao contrário, foi uma vida simples e dura. Maria nos ensina a ouvir a silenciosa voz de Deus que nos fala na nossa vida diariamente, no lugar em que estamos, na forma como vivemos e na maneira como entendemos e nos comprometemos com os sinais dos tempos. Meu querido, minha querida, que ao escutar a voz de Deus, inspirada e pela intercessão da Santíssima Virgem Maria, Nossa Senhora Aparecida, que Deus te abençoe e te guarde, ilumine seus passos e te conceda uma caminhada de bênçãos e paz. Em nome do Pai, e do Filho, e do Espírito Santo. Amém.

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0: 3:36. 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
0: Com a Mãe Aparecida, Rede Aparecida de Rádio, juntinho de você. Já já, o nosso Santo Terço e você, meu irmão, minha irmã, rezando conosco, louvando e agradecendo.
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0: Irmãs da copiosa redenção, primeiras flores, 3:41. Obrigado a você que reza conosco, você que está aguardando o início do nosso Santo Terço. E nós rezamos todos os dias, a todo momento, pedindo paz. Nós queremos paz.
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1: Elô Silvério chegando.
0: Agora sabemos o trabalho que incumbe ao cristão: transformar o mundo desde seus fundamentos, fazendo-o segundo o coração de Jesus, por meio de um despertar de ideias e de obras. Despertar. Nunca foram fecundos, nem o sonho, nem a morte. 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
4: Bom dia. 4/1, excelente terça-feira. Hoje, dia 30 de junho, e lá se foi mais um mês, hein? Último dia do sexto mês deste ano de 2026. Bom dia para você de Sacramento, cidades circunvizinhas, comunidades rurais. Bom dia para você, internauta. Está no ar mais um programa sucesso, sob direção geral de Padre Ricardo Fidelis, na produção José Devair Silva, apresentação, programação, locução e a recepção é minha, Carlos André, com você a partir de agora, informando, divertindo, evangelizando.
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4: Bom dia para você que está aí trabalhando, bom dia para você se preparando para mais um dia de trabalho, bom dia para você que está aí no seu descanso ainda, tá aí na cama, tranquilo, tranquila, radinho ligado, já sintonizou o seu celular aí pela internet. Gratidão a todos por escolher a Rádio Sacramento FM e prestigiar o programa Eu, a Viola e Deus. Terça-feira, dia 30 de junho, hoje, né? Cadê aqui? 15 graus nesse momento na cidade de Sacramento, a umidade relativa do ar 58%. Hoje dia 30 é dia do caminhoneiro. Aos motoristas, aos caminhoneiros, meu abraço e as orações aí, pedindo a proteção e a intercessão de Nossa Senhora e São Cristóvão a todos os caminhoneiros. 4:03, 4:03, você é convidado, convidada especial a estar participando do programa. 3351-1735 ou mande aí seu WhatsApp 99197-1748. 4:03, 4:03, bora lá para mais um programa sucesso.
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4: 4:04, Ivan Lobo e o Vitor César, Terra Molhada, bom dia, bom dia.

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1: 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Confira a hora certa, 4:07.

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1: Bom dia, bom dia, bom dia, 4:15, 4:15, Rei Gaspar e Majestade, Mundo Velho, Abel e Caim, Mineiro de Fibra, e o Ivan Lobo e o Vitor César, Terra Molhada, abrindo o programa de hoje. 4:15, excelente madrugada de terça-feira, hoje dia 30 de junho, dia do caminhoneiro. A você, caminhoneiro, parabéns pelo seu dia, nossas orações e gratidão aí pela bravura, o esforço de cada um transportando o progresso desse nosso Brasil. Luzia, bom dia, pessoal no Chafariz, seja bem-vinda. Meu abraço fraterno ao Sérgio e ao Franciel, moçada aí na Fazenda Santa Terezinha. Tudo bom, Sérgio? Seja bem-vindo, obrigado aí pela atenção, o carinho da sintonia. Meu abraço aí a você e toda a família, Deus abençoe aí. Sejam sempre bem-vindos aqui no o carinho da sintonia. Meu abraço aí a você e toda a família, Deus abençoe.

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1: 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A hora certa para você. 4:25.
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1: Bom dia, 4:28, 4:28. Adair Borges, bom dia. Tudo bom, dona Adair? Tá no Flamboyant. Dona Francisca, bom dia. Pessoal no Rosário. Oi, dona Joana Pimentel. A família Pimentel aí no Rosário, meu muito obrigado. Pela sintonia, ontem teve festa aí, né, dona Joana? Aniversário do João Lucas, então parabéns pra ele, felicidades, tudo de bom. O Tiago tá na sintonia lá em Uberaba, tudo bom, Tiago? Parabéns pra você também, né, celebrou o dom da vida essa semana, abraço a todos aí os aniversariantes. 4:29, abraço aqui ao pessoal lá em Ponte Alta, Gaspar, bom dia, tudo bom? Seja bem-vindo aqui, abraço também para o José Ivan e a Sirlei, na Fazenda Jatobá. Sr. Zico e a Dona Joana, na Fazenda Aldeia, tudo bom, Sr. Zico? Dona Joana, abraço para vocês aí. O Edilson, também sintonizado. Carlos, bom dia, manda moda para nós, tá chegando aí, viu, Edilson? Se não cair na ponte, ela vai chegar aí, tá certo? Bom dia pro meu amigo senhor Vilmar, o veinho lá no Chafariz, tudo bom, senhor Vilmar? Já tem café quente aí, já tá é frio, né? Cadê o pão de queijo? Abraço aí pro senhor, pra dona Inês, sejam bem-vindos, né? O José Eurípides e a Marta também, bom dia pra Maria Zanin lá no bairro João 23. Oi, dona Silvia, bom dia, pessoal aí no João 23 na sintonia, o Pio Orlando no bairro Isaías Borges da Mata. Bom dia pro Valdeci e a Fátima também sintonizados. Aos amigos motoristas, obrigado pela carona. Meu abraço aí pro pessoal do transporte escolar. Moçada da Via Lácteos, 4:30. Dona Cleusa Márcia, no bairro Maria Rosa, bom dia. Bom dia, Livandro. Bom dia, Cristiano. Moçada aí na Fazenda São Manuel. Tudo certo aí, Livandro? Bom dia.

0: Vitória, o que tem a rosa e encontro de bandeiras com Pena Branca e Chavantinho.
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0: 4:41.
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0: 4:42.
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0: Rádio Sacramento FM 100,3 e a hora certa pra você. 4:40.

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1: 4 horas 48 minutos.

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1: 4:52. Bom dia.

0: Eu já falei, uai, Zé Pereira e Aldamira, tirador de leite, bom dia pra você na sintonia. Trio Parada Dura, Boi Tufão, Preto Inocente, Tião Carreiro e Pardim, metade do couro de boi, Rei Gaspar e Majestade. Abraço para o senhor Diácono Vantuil e a família, meu estimado amigo Paulimar Ferreira, Érico, Paulo Henrique, o Paulo José, pessoal lá em Campo Florido, sejam bem-vindos, obrigado aí pela sintonia, meu amigo, boa terça-feira aí, finalzinho de mês, né? Abraço a todos aí, pessoal de Campo Florido, sempre na sintonia aqui também, pessoal de Veríssimo, abraço aí pro Juninho lá em Veríssimo, seja bem-vindo, Juninho, abraço a todos aí.
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0: Bom dia, 5 horas em ponto.
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0: Bom dia, bom dia. 5 horas 3 minutos, 5:03, terça-feira, 30 de junho deste ano de 2026. 14 graus agora em Sacramento, a umidade relativa do ar 57%. Hoje comemora-se o dia do caminhoneiro. A você, caminhoneiro, parabéns pelo seu dia. Nossas orações e gratidão aí pelo progresso que vocês transportam todos os dias né? Então, nossa programação para você, caminhoneiro, hoje, 5:04, participe do programa 3351-1735, também pelo nosso WhatsApp 99197-1748. Lembrando que pelo WhatsApp a gente não atende ligações, tá certo? Sua mensagem em áudio ou em texto. Para ligar, para dar aquele dia de prosa, diz que aí 3351-1735. 5:04, 5:04.

0: Cofre do Amor, antes Nestor e Nestorzinho, relógio quebrado. Bom dia, 5:12, 5:12, já já tem mais música.
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0: 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E o nosso quadro Boa Viagem Caminhoneiro de hoje, atendendo aí a indicação dos ouvintes caminhoneiros, o Flávio e também o Kleber na sintonia, pedindo música, né? Oferecendo aí para todos os caminhoneiros, hoje comemora-se o Dia do Caminhoneiro. Então, nosso abraço fraterno, nossas orações e a programação musical. Gratidão a todos aí pela carona aqui no programa Eu, a Viola e Deus. Então, parabéns para você, caminhoneiro, você, motorista, você que transporta o progresso desse nosso Brasil aí pelas rodovias, estradas, ruas, né? Não tem sol, não tem chuva. Moçada firme no eito aí. Pediu e vai ouvir. Milionário José Rico, Estrada da Vida. Bom dia.

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1: 5h18. Bom dia.
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3: 5 horas, 20 minutos.

0: Castelo de Amor. Bom dia para você na sintonia da melhor rádio do seu rádio.
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1: 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E a hora certa na Sacramento FM, 5:30.
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1: Bom dia, bom dia. 5:31, 5:31. Abraço para Aparecida lá em Conquista. Bom dia para Juliana. Alô, pessoal de Refaina. Meu muito obrigado a todos aí no estado de São Paulo. Pessoal lá no condomínio Águas de Ribalta, no município de Delta. Tudo bom aí, pessoal? Abraço fraterno para vocês todos aí. Bom dia para os amigos padeiros, panificadores, padeiras e panificadoras também, né? Meu abraço fraterno a todos. Oi, Claudinha, bom dia. Bom dia pro pessoal lá na padaria São Marcos. Abraço aqui também ao pessoal aí nas cidades circunvizinhas, sempre na sintonia aqui da 100,3. 5:32, meu abraço também ao pessoal lá da comunidade Caxambu. Atenção, pessoal da comunidade Caxambu. Hoje, às 19h, temos a Santa Missa aí na comunidade Caxambu. Será lá na fazenda do Jorge e da Lena. Estão todos aí da comunidade Caxambu, comunidades circunvizinhas aí, convidados a estarem participando da Santa Missa. Então, hoje estaremos aí para Santa Missa na comunidade Caxambu, às 19h. 5:32, bom dia. Bom dia, Lourdes, tudo bom? Oi, dona Cida, senhor Reginaldo.

0: Leide e Laura, Justiça Divina, Capelinha da Estrada com Jandira e Jurema, Tonique Tinoco, Carta, Seresteira, Serenata do Amor com Pedro Bento e o Zé da Estrada. Abraço, Robson, tudo bom, tudo certo? Seja bem-vindo, bom dia aqui para Valdete e o Carlos lá na Fazenda Macaúba. Bom dia, oi Carlos, bom dia, manda um abraço para nós aqui em Pedregulho, estamos já indo pro trabalho e ouvindo a programação, parabéns pelas músicas, belíssimo programa, é a Wanda, oi Wanda, bom dia pessoal de Pedregulho, tudo bom, sejam bem-vindos, Deus abençoe vocês aí, excelente dia de trabalho nesta terça-feira.
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2: 5:45, 15 para 6 faltando, bom dia.
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1: 5:47.
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1: Bom dia, bom dia. Já nossa oração da manhã convida você para que juntos possamos pedir as bênçãos de Deus, a proteção e a intercessão de Nossa Senhora para nós, para as nossas famílias, por todas aquelas pessoas que encomendaram as nossas orações. Rezo pela minha família, especialmente pelos meus pais e por você que nesse momento está na sintonia da programação. Que nossa rainha e padroeira possa ser sempre a grande presença de bênçãos, de graça, proteção, saúde e paz em nossas vidas.

0: obrigado, meu Deus. Obrigado, Senhor. Força nessa palma para o Senhor. Ele é digno de todo louvor e de toda adoração. Aleluia, Senhor.
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3: Bom dia, queridos ouvintes da Rádio Sacramento. Eu sou o Padre Ricardo Fidelis e vamos iniciar neste momento a Oração da Manhã, nesta terça-feira. Em nome do Pai, do Filho e do Espírito Santo. Amém. Da luz Criador, vós mesmo sois luz e dia sem fim. Vós nunca da noite provastes as trevas, só Deus é assim. A noite já foge e o dia enfraquece dos astros a luz. A estrela da aurora, surgindo formosa, no céu já reluz. Os leitos deixando, a vós damos graças com muita alegria, porque novamente, por vossa bondade, o sol traz o dia. Ó Santo, pedimos que os laços do Espírito nos prendam a vós, e assim não ouçamos as vozes da carne que clamam em nós. As almas não fira a flecha da ira que traz divisões. Livrai vossos filhos da própria malícia dos seus corações. Que firmes na mente e castos no corpo, de espírito fiel, sigamos a Cristo, caminho e verdade, doçura do céu. O Pai piedoso nos ouça bondoso, e o Filho também. No laço do Espírito, unidos dominam os tempos. Amém. Senhor, meu primeiro pensamento nesta manhã que começa se dirige para ti, que velaste meu sono e assististe o meu despertar. Tu moras nas alturas e habitas bem no íntimo de minha vida, e todo este dia é teu. Consagro-te agora a jornada que começa, que o meu trabalho seja fecundo como o orvalho do teu amor e a força da tua bênção. Em vão trabalham os homens se tu não os amparas. Permite que eu possa responder claramente a todos a respeito da esperança que existe em mim. Que todos aqueles que eu encontrar possam receber uma palavra amiga de meus lábios, um gesto acolhedor de minhas mãos e uma oração sincera do meu coração. Olha na mesa daqueles que sofrem e que possam se alimentar para recuperar as forças e continuar a caminhada da vida. Que hoje à noite eu possa estar novamente contigo na intimidade, como alguém que reencontra um amigo, para poder dar graças pelo dia que me destes. Vamos acolher neste momento a palavra de Deus, o evangelho do dia desta terça-feira. Que esta palavra ilumine nossas vidas,

0: Terça-feira, dia 30 de junho. Memória dos protomártires da Igreja de Roma. Evangelho segundo São Mateus, capítulo 8, versículos 23 a 27. Jesus subiu na barca e seus discípulos o seguiram. Eis que no mar houve uma violenta tempestade, a tal ponto que a barca estava sendo coberta pelas ondas. Jesus, porém, dormia. Então os discípulos se aproximaram e o acordaram, dizendo: Senhor, salva-nos, estamos morrendo. Jesus lhes disse: Por que vocês são medrosos, tão fracos na fé? Então, levantando-se, ameaçou os ventos e o lago, e houve grande calmaria. Os homens ficaram espantados e diziam: Quem é este a quem até os ventos e o mar obedecem? Palavra da salvação. Glória a vós, Senhor. Meus irmãos e minhas irmãs, um dos símbolos mais frequentes associados à Igreja é a barca. Pode-se referir à barca de Pedro, o primeiro papa, ou à barca dos pescadores apóstolos, com diversas pescas milagrosas, ou ainda à barca descrita no Evangelho de hoje, ameaçada pela tempestade. De fato, ao longo da sua história, a Igreja teve que enfrentar muitas tempestades. Hoje mesmo, quantas intempéries ameaçam a Igreja e a nossa própria vida de fé. Mas não deveríamos ter medo, pois conosco está o Senhor, que acalma qualquer tempestade, que nos livra de todos os perigos, que nos enche de força e motivação. Enfrentar as tribulações da vida com coragem e esperança é, portanto, sinal de fé, sinal de que acreditamos que Jesus está conosco e nos protege, sinal de que sabemos quem é esse a quem até os ventos e o mar obedecem. Ele é o Filho de Deus, o nosso Salvador. Quem decide seguir o Senhor precisa estar disposto a viver na tempestade e a resistir com fé.
1: Depois de ouvir a palavra do Senhor, vamos elevar as nossas preces, concedendo-nos a alegria de louvá-lo nesta manhã. Deus fortalece a nossa esperança. Por isso, vamos dirigir a Ele a nossa oração cheios de confiança. Senhor.

0: direção.
1: Nós vos agradecemos, Deus e Pai de nosso Senhor Jesus Cristo, o conhecimento e a imortalidade que recebemos por meio dele. Concedei-nos a humildade de coração para nos ajudarmos uns aos outros no amor de Cristo. Derramai o Espírito Santo sobre nós, vossos servos, para que seja sincero o nosso amor fraterno. Vós que confiastes aos seres humanos a tarefa de governar o mundo, concedei que o nosso trabalho vos dê glória e santifique os nossos irmãos e irmãs. Vós que sois tão bom e generoso, concedei a vossa graça a todos os ouvintes da Rádio Sacramento que ao longo da nossa programação apresentaram as suas intenções. Que todos recebam a saúde do corpo, a proteção da alma, o auxílio em suas necessidades espirituais e materiais. E concedei também, Senhor, a vossa graça a todos os membros do Clube de Amigos que nos ajudam nesta importante tarefa de evangelizar pela Rádio Sacramento. Apresentando todas estas intenções, rezemos a oração que o Senhor nos ensinou. Pai nosso que estais no céu, santificado seja o vosso nome. Venha a nós o vosso reino. Seja feita a vossa vontade, assim na terra como no céu. O pão nosso de cada dia nos dai hoje. Perdoai-nos as nossas ofensas, assim como nós perdoamos a quem nos tem ofendido, e não nos deixeis cair em tentação, mas livrai-nos do mal.
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1: Senhor, no início deste dia venho pedir-te saúde, força, paz e sabedoria. Quero olhar hoje o mundo com olhos cheios de amor, ser paciente, compreensivo, manso e prudente, ver além das aparências teus filhos como tu mesmo os vês, e assim não ver senão o bem em cada um. Cerra meus ouvidos a toda calúnia, guarda minha língua de toda maldade, que só de bênçãos se encha meu espírito. Que eu seja tão bondoso e alegre que todos quantos se achegarem a mim sintam a tua presença. Senhor, reveste-me de tua beleza e que no decurso deste dia eu te revele a todos. Amém. Vamos pedir à nossa mãe, Maria Santíssima, que nos conceda a graça e a bênção que necessitamos. Vamos nos confiar a ela, pedindo que Nossa Senhora nos acompanhe ao longo de todo este dia, nos concedendo a saúde do corpo, a proteção da alma, as bênçãos que necessitamos.
3: Nossa Senhora, Virgem do Silêncio.
1: Ó minha Senhora e minha Mãe, eu me ofereço todo a vós, e em prova de minha devoção para convosco, vos consagro neste dia meus olhos, meus ouvidos, minha boca, meu coração e todo o meu ser. E já que sou vosso, ó incomparável Mãe, guardai-me e defendei-me como propriedade vossa. Amém. Ave Maria, cheia de graça, o Senhor é convosco. Bendita sois vós entre as mulheres, e bendito é o fruto do vosso ventre, Jesus. Santa Maria, Mãe de Deus, rogai por nós, pecadores, agora e na hora de nossa morte. Amém. Queridos ouvintes da Rádio Sacramento, vamos neste momento receber a bênção de Deus para este dia que está começando. O Senhor Jesus Cristo esteja a teu lado para te defender, dentro de ti para te conservar, diante de ti para te conduzir, atrás de ti para te guardar, acima de ti para te abençoar. Ele que vive e reina pelos séculos dos séculos. Amém. A bênção de Deus Todo-Poderoso, Pai, Filho e Espírito Santo. Amém. Um feliz e abençoado dia para todos os queridos rádio ouvintes da Rádio Sacramento.
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5: Bom dia, 6:14 é hora de informação. Vamos saber como fica o tempo e a temperatura para esta terça-feira.
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5: 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Para a região sudeste, o tempo continua estável na maior parte devido à atuação de um sistema de alta pressão em níveis médios da atmosfera. São Paulo, Minas Gerais e Rio de Janeiro terão predomínio de sol entre poucas nuvens e sem previsão de chuva significativa. No litoral do Espírito Santo e no Nordeste Mineiro, pode ocorrer chuva fraca, moderada, por influência da umidade oceânica. Já o Sul e o Oeste Paulista podem registrar chuva fraca associada ao sistema que atua sobre a região sul. As temperaturas seguem em elevação durante a tarde, enquanto o amanhecer permanece ameno no centro-sul paulista e sul de Minas Gerais, com possibilidade de nevoeiros isolados em áreas de baixada, vales e regiões serranas. A umidade relativa do ar fica em atenção no norte de Minas Gerais, Triângulo Mineiro e norte paulista. As rajadas de vento variarão entre 40 e 50 quilômetros por hora entre a região dos lagos, o litoral norte fluminense e o norte mineiro. Em Sacramento, nesse momento, 15 graus, a umidade relativa do ar 58%. A máxima prevista para esta terça-feira, 26 graus, a umidade vai variar entre 49% a 91%. Portal Climatempo.com com as informações do tempo e a temperatura.
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5: 6:17.

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0: 10:28.
1: 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A hora certa para você. 6:18.
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3: Bom dia, 6:22. Meu abraço aí para você que está acordando agora, sintonizou a 100,3. Tá aí preparando seu café. Opa, já tá aí tomando café, então bom café para você. Bom dia, Dona Luzia, bom dia, senhor Lazinho, pessoal aí na 13 de maio. Abraço para Dona Maria José e Alessandra também, sejam todos bem-vindos. Senhor Afonso, Dona Josefa, bom dia. Bom dia pro senhor Sebastião e a Dona Meire. Abraço aqui ao senhor Luiz Fernando, Dona Maria Aparecida e toda a família no Alto Boa Vista, pessoal no bairro Maria Rosa. Sejam todos bem-vindos, Maria do Rosário, bom dia. Bom dia, senhor Almelino, Dona Simone, a todos aí no bairro São Geraldo. Dona Luzia está

comigo aí no Morada do Sol, tudo bom, dona Luzia? Oi, Maria Helena, bom dia, passou tirando tinta aí, hein? Agora chega. Bom dia pra você, viu? E a todos aí na rua Eurípides Bassanufo. Eu vou te contar, viu? Ângela Seregatti lá em Mogi Mirim, tudo bom, Ângela? Bom dia pro Adilson, família na Fazenda Cachoeira, abraço aqui pra equipe da Agromil, moçada firme comigo, bora lá, hein, gente, não bambeia não, vamos firme, terço aí, abraço aqui também pra Lourdes no Rosário, o Júlio César lá no Ranchinho Boa Vista, meu amigo Juninho e a todos aí na comunidade de Ogos, sejam todos muito bem-vindos, bora lá de moda. Quem canta é a sacramentana Beth Borges. Bom dia!

Aí a sacramentana Beth Borges com um poporri aí aqui na 100,3. Meu abraço pro aniversariante de hoje, o meu estimado amigo Marcos, né? O Marquinhos, lá na Fazenda Capão dos Porcos, celebrando o dom da vida. Receba aí o abraço, carinho da Maricela e toda a família, e de nós aqui a programação musical nesta data especial. Que Deus o abençoe, parabéns, felicidades. 6:28.

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1: 6:31.
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1: 6:32.
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6: Indicadores agropecuários. Com Diego Brião. Soja.
7: Os contratos futuros de soja com vencimento em julho registraram queda nos Estados Unidos na segunda-feira. Na Bolsa de Chicago, a cotação era de US$ 11,08 por bushel ao final do dia. Valor no mercado físico no Brasil por saca de 60 quilos. Estado do Mato Grosso, cidade de Rondonópolis, R$ 124,00. Paraná, Ubiratã, 113, Bahia, Luiz Eduardo Magalhães, 116, e Rio Grande do Sul, não me toque, R$ 117 por saca de 60 quilos.
6: Milho.
7: Valores no mercado físico por saca de 60 quilos. Paraná Castro, R$ 60, valor em estabilidade na comparação com a cotação anterior. Mato Grosso Sorriso, R$ 40,95 em queda. E Goiás, Rio Verde, R$ 49 em estabilidade.
6: Boi gordo.
7: Em São Paulo, na B3, os contratos com vencimento em junho eram negociados ao final da segunda a R$ 338,55 por arroba. Houve queda de 0,22% no dia. Boi à vista. Mato Grosso, Cuiabá, R$ 321,67 por arroba.
6: Café.
7: Os contratos futuros de café arábica com entrega prevista para julho terminaram a segunda-feira em Nova York, nos Estados Unidos, em elevação. A cotação era, ao final do dia, de R$ 1.990,80 por saca de 60 quilos. No Brasil, na B3, os contratos futuros de café arábica com entrega prevista para setembro apresentaram elevação com cotação de US$ 328,50 por saca de 60 quilos. Valor no mercado físico do café arábica, tipo 6, por saca de 60 quilos. Minas Gerais, Varginha, R$ 1.580, Bahia, região oeste, R$ 1.455, e São Paulo, Franca, R$ 1.620.
6: Algodão.
7: Valor do algodão em pluma por arroba. Mato Grosso Sorriso, R$ 126,38. Valor em queda na comparação com a cotação anterior. E Bahia, região oeste, R$ 132 em queda.
6: Trigo.
7: Valor no mercado físico do trigo por saca de 60 quilos. Paraná, Ubiratã, R$ 70 em estabilidade. E Rio Grande do Sul, Júlio de Castilhos, R$ 69,50. Também em estabilidade.
6: Arroz.
7: Valores no mercado físico. Bahia, região oeste, R$ 73 por saca de 60 quilos, em queda. E Rio Grande do Sul, média estadual, R$ 59 por saca de 50 quilos, em estabilidade.
6: Indicadores agropecuários com Diego Brião. Produção, Agência Rádio Web.
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1: 6:36.
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2: Bom dia, bom dia, bom dia. 6:39, Edileuza, bom dia. Tudo bem aí na chácara e na fazenda? Fazenda Boa Vista, né? Abraço a vocês aí, muito obrigado, sejam bem-vindos. Pessoal comigo também na Fazenda Primavera. Alô, moçada da Fazenda Primavera, bom dia. Abraço aqui para dona Benice, senhor Manuel lá na Fazenda Fazendinha, no Desemboque. Atenção, pessoal da comunidade Caxambu. Hoje, Santa Missa na comunidade Caxambu, às 19 horas, aí na Fazenda do Jorge e da Lena. Então todos aí da comunidade Caxambu, né? Depois de alguns anos, estaremos retornando aí às Santas Missas lá na comunidade Caxambu. Então todos estão convidados a estar participando às 19 horas aí na Fazenda do Jorge e da Lena, né? Então por volta de 18:30, 18:40, mais ou menos, nós estaremos chegando aí para Santa Missa, tá certo? Então abraço a todos aí, a dona Aparecida, né, e a família. Bom dia para dona Ana Maria Nunes, senhor Luiz e a todos aí, né, dona Zélia, o Adriano, a Eliana, o Cássio também, a todos aí da comunidade Caxambu. 6:41, 19 para 7 faltando. Bom dia.

6:43. A hora certa, 6:43.

0: E capataz, cadê? Bom dia, bom dia. 6:46, tá nascendo, tá feliz.
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0: Bom dia, bom dia, bom dia. 6:49. Um abraço aqui pro Edivaldo e a família. Sejam bem-vindos. A Edna Souza e o Antônio lá na Fazenda Divisa. Bom dia, bom dia aqui. Cadê que o pessoal em Araxá? É a Eliane. Oi, Carlos, bom dia. Estamos em Araxá ouvindo a programação e gostaria de pedir música pro Vinícius, aniversariante de hoje, celebrando mais um ano de vida. Você, Vinícius, parabéns, felicidades, tudo de bom. Pessoal em Araxá na sintonia. Abraço aqui, cadê aqui? O Jonathan tá na sintonia. Tudo bom, Jonathan? Abraço aí pra você e toda a família, a Ana, as meninas aí. Deus abençoe. Bom dia.

A Thaíde de Alexandre clareou. Bom dia. 6h52. Bom dia, Poliana. Bom dia, José Humberto. Abraço pro José Antônio Borges e a Maria Júlia também na sintonia. Pessoal aí no bairro Júlia Terra, bom dia.

0: bom dia, lá vou eu. E lá vou eu mesmo, viu? Bom dia, Renata, bom dia, dona Maria Amélia, a senhora tá linda, Deus abençoe o Roberto, pessoal na Fazenda Gameleira, e lá vou eu encerrar mais um programa sucesso. Meu abraço aí pra você, e não deu tempo de atender aqui a todas as indicações musicais, mas o mês que vem tem mais. Obrigado, Senhor, por mais um dia de trabalho. Obrigado, Senhor, pela minha voz, que através dela pude levar a todos a alegria da música, da informação e também da evangelização.
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0: Encerro mais esse programa prometendo voltar com vocês só o mês que vem, viu, pessoal? Então, boa terça-feira para você, bom dia de trabalho. Foi muito bom ter você aqui comigo mais este mês. Que Deus abençoe o seu dia, a sua família. Seja feliz, faça alguém feliz. Eu acredito em você. Gratidão a Deus pelo dom da vida de cada um que mais uma vez me recebeu, me acolheu aí na sua casa, no seu descanso, no seu local de trabalho. Aos motoristas, obrigado pela carona. Sempre é muito bom ter você aqui comigo, participando, acompanhando, ouvindo aí do outro lado. Saiba que você é muito importante, especial para todos nós e de um modo particular para mim, que tenho a oportunidade de começar as madrugadas e manhãs aqui juntinhos com você. Aquele abraço especial, bom dia, tchau, tchau.
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seja nosso Senhor Jesus Cristo. Esta missa será celebrada nas seguintes intenções: em ação de graças pelo aniversário de Ferruccio Bonatti, pelas almas três intenções: Maria Eduarda Borges e Cunha, Hugo Rodrigues da Cunha, Ursulina Zago Bizão, Oswaldo Rosa de Carvalho, Vicente Divino Bizão, Terezinha Aparecida Bizão e Manuel Martins dos Santos, Jovelina Maria Rosa e Silvestre Rosa Borges, José e Josefina Jerônimo, Zélia Jerônimo, Paulo Neto Borges, Paulo Antônio de Oliveira Souza.

0: nos dá.
1: Em nome do Pai e do Filho e do Espírito Santo.
2: Amém.
1: O Senhor que encaminha os nossos corações para o amor de Deus e a constância de Cristo esteja convosco.
2: Bendito seja Deus que nos reuniu no amor de Cristo.
1: Irmãos e irmãs, reconheçamos os nossos pecados para celebrarmos dignamente os santos mistérios. Confessemos os nossos pecados. Confesso a Deus Todo-Poderoso e a vós, irmãos e irmãs, que pequei muitas vezes por pensamentos e palavras, atos e omissões, por minha culpa, minha tão grande culpa. E peço à Virgem Maria, aos anjos e santos, e a vós, irmãos e irmãs, que rogueis por mim a Deus nosso Senhor. Deus Todo-Poderoso, tenha compaixão de nós, perdoe os nossos pecados e nos conduza à vida eterna.
2: Amém.
1: Senhor, tende piedade de nós.
2: Senhor, tende piedade de nós.
1: Cristo, tende piedade de nós.
2: Cristo, tende piedade de nós.
1: Senhor, tende piedade de nós.
2: Senhor, tende piedade de nós.
1: Oremos. Ó Deus, pela graça da adoção, nos tornastes filhos da luz. Concedei que não sejamos envolvidos pelas trevas do erro, mas permaneçamos sempre no esplendor da verdade. Por nosso Senhor Jesus Cristo, vosso Filho, que é Deus, e convosco vive e reina na unidade do Espírito Santo, por todos os séculos dos séculos.
2: Amém.

0: Leitura da profecia de Amos. Ouvi, filho de Israel, palavra que disse o Senhor para vós e para todas as tribos que eu retirei do Egito, dentre todas as nações da terra. Somente a vós reconheci, por isso usarei o castigo, por todas as vossas iniquidades. E se duas pessoas caminham juntas, não é porque estão de acordo? Se o leão ruge na selva, não é porque encontrou a presa? Se no covil rosna o filhote do leão, não é porque agarrou sua parte? Acaso, sem armadilha, se prende uma ave no chão? Acaso dispara a armadilha antes de capturar a presa? Se ressoa na cidade o toque da trombeta, não fica a população apavorada? Se acontece uma desgraça na cidade, não foi o Senhor que fez? Pois nada fará o Senhor Deus, que não revele o plano a seus servos, os profetas. Ruge o leão, que não terá medo? Falou o Senhor Deus, quem não será seu profeta? Eu arrasei-vos como arrasei Sodoma e Gomorra, e ficastes como um tição retirado da fogueira. E contudo, não voltastes para mim, diz o Senhor. Por isso, assim te tratarei, Israel, e porque sabes como te vou tratar. Prepare-te, Israel, para ajustar contas com teu Deus. Palavra do Senhor.
1: Graças a Deus.
0: Na vossa justiça, guiai-me, Senhor.
1: Na vossa justiça, guiai-me, Senhor.
0: Não sois um Deus a quem agrade a iniquidade, não pode o mal morar convosco, nem os ímpios poderão permanecer perante os vossos olhos.
1: Na vossa justiça, guiai-me, Senhor.
0: Detestai o que pratica a iniquidade e destruí o mentiroso. Ó Senhor, abominais o sanguinário, o perverso e enganador.
1: Na vossa justiça, guiai-me, Senhor.
0: Eu, porém, por vossa graça generosa, posso entrar em vossa casa e, voltado reverente ao vosso templo, com respeito vos adoro.
1: Na vossa justiça, guiai-me, Senhor.

0: O Senhor esteja convosco.
1: Ele está no meio de nós.
0: Proclamação do Evangelho de Jesus Cristo segundo Mateus.
1: Glória a vós, Senhor.
0: Naquele tempo, Jesus entrou na barca e seus discípulos o acompanharam. E eis que houve uma grande tempestade no mar, de modo que a barca estava sendo coberta pelas ondas. Jesus, porém, dormia. Os discípulos aproximaram-se e o acordaram, dizendo: Senhor, salva-nos, pois estamos perecendo. Jesus respondeu: Por que tendes tanto medo, homens fracos na fé? Então, levantando-se, ameaçou os ventos e o mar, e fez-se uma grande calmaria. Os homens ficaram admirados e diziam: Quem é este homem que até os ventos e o mar lhe obedecem? Palavra da salvação.
1: Glória a vós, Senhor.
2: A primeira leitura da missa de hoje apresenta o profeta Amós chamando o povo à conversão. Deus não abandona o seu povo sem antes lhe dirigir uma palavra. Deus sempre envia seus profetas para advertir, corrigir, mostrar o verdadeiro caminho. Ele convida a uma mudança sincera, porque o desejo de Deus é sempre salvar, nunca condenar. No final ressoa um convite muito forte. Diz o profeta: prepara-te para encontrares o teu Deus. Preparar-se para Deus é viver cada dia em comunhão com Ele. No Evangelho, nós encontramos uma imagem muito conhecida: a barca dos discípulos de Jesus no meio da tempestade. Enquanto o vento sopra e as ondas ameaçam afundar a embarcação, o evangelista nos diz que Jesus dormia. Quantas vezes essa cena retrata a vida da igreja e até mesmo a nossa própria vida? Há momentos em que tudo parece sair do nosso controle. Surgem doenças, preocupações, conflitos familiares, dificuldades financeiras, dificuldades de todo tipo. E a impressão é de que Deus permanece em silêncio, como Jesus naquela barca dormia durante aquela tempestade. Os discípulos acordam Jesus quase que em desespero, dizendo: Senhor, salva-nos. E antes de acalmar o mar, Jesus acalma o coração dos discípulos. Ele pergunta: por que tendes tanto medo? Talvez esta seja a pergunta que o Senhor Jesus também nos faz hoje. O medo cresce quando nós olhamos apenas para as ondas. A fé cresce quando o nosso olhar se volta para Jesus. A tempestade nem sempre desaparece imediatamente, mas quando Jesus está na barca, ela nunca tem a última palavra. A última palavra é dele. E por isso os discípulos se perguntavam: quem é este a quem até o vento e o mar obedecem? A última palavra é sempre do Senhor. Hoje, levemos ao altar todas as tempestades da nossa vida e peçamos a graça de confiar mais na presença do Senhor do que nas forças dos ventos da nossa vida. Louvado seja nosso Senhor Jesus Cristo.
1: Para sempre seja louvado.

0: Bendito sejais, Senhor Deus do universo, pelo pão que recebemos de vossa bondade, fruto da terra e do trabalho humano, que agora vos apresentamos e para nós se vai tornar pão da vida.
1: Bendito seja Deus para sempre.
0: Bendito sejais, Senhor Deus do universo, pelo vinho que recebemos de vossa bondade, fruto da videira e do trabalho humano, que agora vos apresentamos e para nós se vai tornar vinho da salvação.
1: Bendito seja Deus para sempre. Coração.

0: Orai, irmãos e irmãs, para que o meu e o vosso sacrifício seja aceito por Deus Pai Todo-Poderoso.
1: Receba, o Senhor, por tuas mãos este sacrifício, para a glória do seu nome, para nosso bem e de toda a sua santa Igreja.
0: Ó Deus, que nos assegurais os frutos dos vossos mistérios, fazei que nosso serviço corresponda à santidade dos vossos dons. Por Cristo nosso Senhor.
1: Amém.
0: O Senhor esteja convosco.
1: Ele está no meio de nós.
0: Corações ao alto.
1: O nosso coração está em Deus.
0: Demos graças ao Senhor nosso Deus.
1: É nosso dever e nossa salvação.
0: Na verdade, é digno e justo, é nosso dever e salvação dar-vos graças sempre e em todo lugar, Senhor Pai Santo, Deus Eterno e Todo-Poderoso. Pois por meio do vosso Filho muito amado, sois não somente o Criador do gênero humano, mas também o Autor misericordioso da sua redenção. Por isso, com razão vos servem todas as criaturas, os redimidos vos prestam o devido louvor, e unânimes vos bendizem vossos anjos e santos. Também nós vos celebramos com alegria e dizemos sem cessar a uma só voz: Santo, Santo, Santo, Senhor Deus do Universo, o céu e a terra proclamam a vossa glória. Hosana nas alturas, bendito o que vem em nome do Senhor. Hosana nas alturas. Na verdade, ó Pai, vós sois santo, fonte de toda santidade. Santificai, pois, estes dons, derramando sobre eles o vosso Espírito, a fim de que se tornem para nós o corpo e o sangue de nosso Senhor Jesus Cristo.
1: Enviai o vosso Espírito Santo.
0: Estando para ser entregue e abraçando livremente a paixão, Jesus tomou o pão, pronunciou a bênção de ação de graças, partiu e o deu a seus discípulos, dizendo: Tomai todos e comei. Isto é o meu corpo que será entregue por vós.

Do mesmo modo, no fim da ceia, ele tomou o cálice em suas mãos e, dando graças novamente, o entregou a seus discípulos, dizendo: Tomai todos e bebei. Este é o cálice do meu sangue, o sangue da nova e eterna aliança, que será derramado por vós e por todos para a remissão dos pecados. Fazei isto em memória de mim. Em memória de mim.

0: vida e o cálice da salvação. E vos agradecemos porque nos tornastes dignos de estar aqui na vossa presença e vos servir.
1: Aceitai, ó Senhor, a nossa oferta.
0: Suplicantes, vos pedimos que, participando do corpo e sangue de Cristo, sejamos reunidos pelo Espírito Santo num só corpo.
1: O Espírito nos una num só corpo.
0: Lembrai-vos, ó Pai, da vossa Igreja que se faz presente pelo mundo inteiro. Que ela cresça na caridade em comunhão com o Papa Leão, com nosso Bispo Paulo, os bispos do mundo inteiro, os presbíteros, os diáconos e todos os ministros do vosso povo.
1: Lembrai-vos, ó Pai, da vossa Igreja.
0: Lembrai-vos também, na vossa misericórdia, dos nossos irmãos e irmãs que adormeceram na esperança da ressurreição, especialmente das intenções desta Santa Missa, e de todos os que partiram desta vida, acolhei-os junto a vós, na luz da vossa face.
1: Concedei-lhes, ó Senhor, a luz eterna.
0: Enfim, nós vos pedimos, tende piedade de todos nós e dai-nos participar da vida eterna, com a Virgem Maria, Mãe de Deus, São José, seu esposo, os apóstolos e todos os santos que neste mundo viveram na vossa amizade, a fim de vos louvarmos e glorificarmos, por Jesus Cristo, vosso Filho. Por Cristo, com Cristo e em Cristo, a vós, Deus Pai Todo-Poderoso, na unidade do Espírito Santo, toda honra e toda glória, por todos os séculos dos séculos.
1: Amém.
0: Rezemos com amor e confiança a oração que o Senhor Jesus nos ensinou. Pai nosso, que estais nos céus, santificado seja o vosso nome. Venha a nós o vosso reino. Seja feita a vossa vontade, assim na terra como no céu. O pão nosso de cada dia nos dai hoje. Perdoai-nos as nossas ofensas, assim como nós perdoamos a quem nos tem ofendido. E não nos deixeis cair em tentação, mas livrai-nos do mal. Livrai-nos de todos os males, ó Pai, e dai-nos hoje a vossa paz. Ajudados pela vossa misericórdia, sejamos sempre livres do pecado e protegidos de todos os perigos, enquanto aguardamos a feliz esperança e a vinda do nosso Salvador, Jesus Cristo.
1: Vosso é o reino, o poder e a glória para sempre.
0: Senhor Jesus Cristo, dissestes aos vossos apóstolos: eu vos deixo a paz, eu vos dou a minha paz. Não olheis os nossos pecados, mas a fé que anima a vossa Igreja. Dai-lhe, segundo o vosso desejo, a paz e a unidade. Vós que sois Deus, com o Pai e o Espírito Santo.
1: Amém.
0: A paz do Senhor esteja sempre convosco.
1: O amor de Cristo nos uniu. Cordeiro de Deus, que tirais o pecado do mundo, tende piedade de nós. Cordeiro de Deus, que tirais o pecado do mundo, tende piedade de nós. Cordeiro de Deus, que tirais o pecado do mundo, dai-nos a paz.
0: Os meus pecados e todo mal, dá-me cumprir sempre a vossa vontade e jamais separar-me de vós.

0: Felizes os convidados para a ceia do Senhor. Eis o Cordeiro de Deus que tira o pecado do mundo.
1: Senhor, eu não sou digno de que entreis em minha morada, mas dizei uma palavra e serei salvo.

Alma de Cristo, santificai-me. Corpo de Cristo, salvai-me. Sangue de Cristo, inebriai-me. Água do lado de Cristo, lavai-me. Paixão de Cristo, confortai-me. Ó bom Jesus, ouvi-me. Dentro de vossas chagas, escondei-me. Não permitais que me separe de vós. Do espírito maligno, defendei-me. Na hora da morte, chamai-me e mandai-me ir para vós, para que com os vossos santos vos louve por todos os séculos dos séculos. Amém.

0: Oremos. Ó Deus, o corpo e o sangue de Jesus Cristo, que oferecemos em sacrifício e recebemos em comunhão, nos transmitam uma vida nova, para que, unidos a vós pela caridade que não passa, possamos produzir frutos que permaneçam. Por Cristo nosso Senhor.
1: Amém.
0: Senhor Jesus, pão vivo descido do céu, olhai por esta basílica santuário erguida para vossa glória. Que todos os que aqui entram encontrem em vosso coração eucarístico a paz, o perdão e a força que necessitam. Fazei de nós apóstolos do vosso amor eucarístico. Graças e louvores sejam dados a cada momento.
1: Ao Santíssimo e Diviníssimo Sacramento.
0: Senhora do patrocínio do Santíssimo Sacramento, vós que apresentastes a Jesus o vosso coração puro e fiel, acolhei hoje o louvor dos vossos filhos e filhas. Ajudai-nos a amar a Eucaristia e a viver cada dia da presença de Cristo. Sede para nós refúgio, ternura e intercessão junto de Jesus, vosso Filho. Rogai por nós, Santa Mãe de Deus,
1: para que sejamos dignos das promessas de Cristo.
0: São José,
1: rogai por nós.
0: São Miguel Arcanjo, defendei-nos no combate. Sede nosso refúgio contra as maldades e ciladas do demônio. Ordene-lhe Deus, instantemente o pedimos. E vós, príncipe da milícia celeste, pelo divino poder, precipitai no inferno a Satanás e a todos os espíritos malignos que andam pelo mundo para perder as almas. Amém. O Senhor esteja convosco.
1: Ele está no meio de nós.
0: Abençoe-vos Deus Todo-Poderoso, Pai, Filho e Espírito Santo.
1: Amém.
2: Ide em paz e o Senhor vos acompanhe.
1: Graças a Deus.

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1: 7:34.
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1: Dia 30 de junho. Nesse dia, celebramos os primeiros mártires da Igreja de Roma. Os primeiros mártires da Igreja Católica Romana foram as vítimas das perseguições do imperador Nero no ano 64, época em que os cristãos foram acusados de terem colocado fogo em Roma. A comunidade cristã era vítima de preconceitos, tinha como uma seita inimiga, pois não adoravam o imperador. As perseguições duraram 3 anos e a conclusão foi assinalada pela decapitação de São Paulo. Oremos, santos mártires de nossa Santa Igreja, que passaram por tantos sofrimentos, mas não perderam a fé. Nós vos louvamos por vossas vidas tão heróicas e santas e nos consagramos a vós para que também nós nos tornemos cristãos em verdade e em vida. Amém. Santos mártires, rogai por nós. Continue sintonizado na Rádio Sacramento. Deus abençoe e bom dia.

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1: E é isso, gente. Catequese Família vai ficando por aqui. Até a próxima edição. Ficam todos com Deus. Tchau, tchau.
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6: 7:45.
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Bom dia, meus amigos e minhas amigas, caros ouvintes da Rádio Sacramento, aquelas pessoas que vão nos acompanhar, às vezes, muito longe, pelas redes sociais. Hoje eu resolvi, eu tenho um livro que nos guia, e eu resolvi tirar um pedacinho do texto para me comentar nesse livro. O livro chama O Drama do Alcoolismo. Ele é do Sr. Ajax Silveira. Ele é um dos maiores escritores sobre o álcool que existe. Meus amigos, vamos por partes, né? Como ele apresenta esse capítulo. Ele começa assim. Antes, porém, deixa eu falar para vocês que nossas reuniões estão sendo realizadas nas casas. Aqueles irmãos sirianos que precisarem e quererem a nossa presença nas casas, enquanto estamos fazendo a reforma, nossa presença será bem-vinda na casa de vocês. Vocês podem ter certeza que nós iremos lá com o maior prazer do mundo. Em tempos de festa, de comemorações, tudo no começo é uma festa. Olha, meus amigos, conheceis-me e sou o príncipe que aparece nas lágrimas, o mensageiro da morte, o príncipe que governa o mundo das drogas pesadas. Esse período aqui, ele está querendo mostrar que tudo no começo é festa, tudo no começo é alegria, tudo termina em festa. Se 4, 5 ou 2 amigos se reúnem, começam a beber, logo, logo aparecem outros, e aí, muitas das vezes, isso termina em tragédia e morte, em desgraça. Se eu sou o príncipe das drogas pesadas, por quê? 99% das pessoas que usam droga pesada, ela começa com a cerveja, numa festa, numa balada. Existem vários depoimentos nossos lá que a pessoa começou a utilizar a droga pesada através da cerveja, do álcool, né? Aonde que ele começa tudo? Ele provoca crimes, dores, ranger de dente. Façam nascer no coração das pessoas pensamentos maus, rancores, lágrimas, faço choro em pais, filhos, né? Em razão da droga, da bebida. Nesse pedaço aqui, nós estamos falando, ele quis falar da família, né? Onde que ele envenena a razão, ele traz um desgosto, traz uma desonra na família. Ele é onde que a bebida, ela começa a entranhar lá no seio familiar, né? Onde pais e filhos se desentendem, brigam, matam, se matam. Olha, quantos crimes existem aí hoje que a gente escuta e vê nas redes sociais a questão das mortes, das loucuras que aparecem. Você vê que pai mata filho, filho mata pai, mãe mata filho. Tem uma moça, que uma senhora que está aqui na cidadezinha vizinha nossa, que está internada, que o filho bateu nela demais e machucou ela demais, porque ela não tinha o dinheiro para que ele comprasse a droga. Meus amigos, tudo começou com a bebida, tudo começou com a cerveja, tudo começou com uma pequenina droga, um pequenino trago, um pequenino cheirada, né? Onde que ele vem trazer a desgraça, a desonra, né? Trazer suicídios, desaprovação, suicídio, loucura, crimes de todas as formas imagináveis, né? Dentro das famílias. Meu amigo, você que tem esse hábito de usar essas porcarias, né? Vou te falar uma coisa. Vá
procura se tratar, procure ver aonde que começou isso tudo, porque você está indo caminho firme para a ruína, né? Você está com de passos firmes para a ruína, para a sua família, para os seus pais, avós, netos, bisnetos, e tudo que é de ruim, você está nesse rumo, né? Você está no caminho de perder a vergonha na cara, a dignidade, a educação, ao não conseguir colocar os filhos no lugar, no caminho bom, né? Você está com um véu na frente dos olhos. Você está tendo a dificuldade de enxergar a ruína que você se encontra ou que está a caminho dela. Você, mãe, você, pai, que tem um filho que está nesse caminho, procure ajuda. Procure ajuda, porque muitas das vezes dá tempo. Nada está perdido. Sempre costumo dizer, não adianta você procurar ajuda, não adianta você procurar um psiquiatra, um psicólogo, uma clínica, uma casa de repouso, seja lá o que for, se isso não vier de dentro de você. Isso tem que vir de dentro para fora, essa vontade. Eu cheguei no fundo, meu poço aqui, cada um tem um poço. Cheguei no fundo do poço e eu quero sair, tem que vir de dentro. Se vier de dentro de você, 90% está resolvido, porque 10% vai ficar para você e os outros 90% Deus vai fazer para na sua vida. Não estou aqui falando que você tem que ser católico, ou que tem que ser. Não, eu estou falando que você tem que ter um Deus dentro de você. Você precisa de procurar um caminho que tenha uma luz divina para que te encaminhe nessa caminhada, que não vai ser fácil. No programa passado eu falei sobre a estrada do alcoolismo, e aqui nós continuamos dela, só que agora nós estamos tentando caminhar pelo menos com chinelo de dedos, né? Agora a gente já não está descalço mais. A gente já não está sem o rumo, nós temos um rumo nessa estrada. Chegamos nela lá atrás, descalço, todo dolorido, machucado, atravessando, ela vem atravessando. Nós não terminamos ela e nem vamos terminar hoje, porque os passos dessa estrada, ela vai nos ensinar que nada vai ser fácil, né? Que você está chegando na sua ruína. Então agora é a hora de pegar na mão de Deus, né? E seguir um caminho que te dá a saída de você e sua família. Porque 90% quando chego aqui, algum pessoal que chega nesse ponto já não tem mais família, né? Já não tem mais nada. Ele vai ter que recuperar, né? Procurar que deputados, essas pessoas do poder, façam leis para que isso aí teria que ter uma verba específica mensal para que essas pessoas, essas clínicas de tratamento, tá certo que existe coisa assim errada? Existe, mas a 99,9% das pessoas que estão sendo tratadas em locais próprios, apropriados, eles se recuperam. Então tinha que ter uma verba específica para isso. Aqui eu não estou falando de prefeitura, eu não estou falando de estado, eu estou falando de federação. Tem uma lei federal que nos ajudasse, né? Porque é caro, gente, é umas coisas caras. Você imagina você manter uma pessoa em tratamento, ela é caro. Só que é muito barato em vista do que uma família, quando você recupera uma família. Quando você tira lá uma pessoa do alcoolismo, você tirou uma família inteira, você tirou uma família da fila da fome, você tirou uma família da fila do SUS, de doenças variadas, você tirou crianças da rua que estavam perdidas, você tira
aquele mundo podre que a pessoa estava vivendo, né? Porque são escravos da bebida, são homens e mulheres que se tornaram escravos, que seus filhos estão perdidos nesse mundo mundano que é da droga e da bebida. É, eu sei que você que está aí me ouvindo, você conhece essa bebida, você não quer, né, admitir que você é um alcoólatra, você é um dependente químico. Mas esse é o nome da pessoa doente do álcool, do dependente do alcoolismo, do alcoólatra. É, porque todavia nos resta, a única coisa que nos resta para os homens é procurar ajuda, senão você vai parar no cemitério ou você vai parar lá na delegacia, vai parar num sanatório, nos locais de pior espécie que tem. É, se você for olhar nas ruas aí, principalmente nos grandes centros, ou nas cidades maiores, você vê uma quantidade muito grande de pessoas em situação de rua. Vai lá, pergunta. Todos eles, quase que na sua maioria, são alcoólatras, que estão ali porque perderam a casa, perderam a família, perderam tudo e foram parar lá na sarjeta. E quando acontece isso, dificilmente eles vão conseguir se recuperar. Para isso, moço, você precisa de uma ajuda. Para você sair dessa situação, você precisa de recuperar a sua dignidade, a sua autoestima, né? E ficar longe do rei, que é o alcoolismo. O rei do álcool, a bebida, ao litro, a malvada da cachaça, que para isso você precisa de ajuda. Com essa hora que você procurar ajuda, pode ser no centro de recuperação do alcoólatra, pode ser no AA, pode ser no NATA e tantas outras clínicas existem aí, que aí você vai conseguir sair dessa situação, porque sozinho não sai. Raramente existem as pessoas que saem sozinhas. Normalmente a que sai sozinha é porque não era doente. Ele só estava bebendo mesmo, porque quem é doente do álcool de verdade não dá conta de sair sozinho. Outra coisa, não é só aquela pessoa que está lá na sarjeta, que está lá na rua, numa situação de rua, que é alcoólatra, não. Tem alcoólatra dentro das suas casas aí. Tem alcoólatras que bebe todo santo dia e não admite que é alcoólatra. Tem gente que não consegue ficar um dia sem beber uma cerveja, duas cervejas, três cervejas. Ele é alcoólatra, sim. Ele é doente do álcool. E às vezes está com uma situação financeira muito difícil, passando por questões difíceis na vida, mas que ele não fica sem a bebida, ele não fica. Tem gente que é assim: ah, eu estou bebendo com o meu dinheiro, mas ele não vê que está devendo no armazém, ele não vê que está devendo na farmácia, ele não vê que está faltando as coisas dentro de casa. Para a bebida, ele fala que ele bebe com o dinheiro dele. Mas pagar as dívidas da casa, cuidar dos filhos, da família, ele está devendo. Quando você vai lá e paga o boteco que você bebe e fica faltando pagar a água ou a luz, você é alcoólatra, sim. Porque você está deixando de cuidar da sua família para poder pagar o botequeiro, o dono do armazém, o dono, aquela que te vende a bebida, a sua cerveja todos os dias. Portanto, meus amigos, vamos procurar uma ajuda, tá? Procuramos uma ajuda para que assim a gente consiga se reerguer nas nossas famílias e admitirmos que somos doentes do álcool. Tá bom? Que todos fiquem com Deus e Nossa Senhora os acompanhe. São Francisco de Assis diz nesse caminho do álcool.
Abraço a todos e fiquem com Deus.

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1: Oito horas e dois minutos.
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9: Apesar dos nossos defeitos, precisamos enxergar que somos pérolas únicas no teatro da vida e entender que não existem pessoas de sucesso ou pessoas fracassadas. O que existe são pessoas que lutam pelos seus sonhos ou desistem deles. Augusto Cury.
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0: pode ser o nosso ano ainda. Vamos lutar e vamos batalhar sempre.
1: Oito horas e 10 minutos.

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3: Oito horas e 16 minutos.

0: atitude nessa! Bruninho e Davi!
1: Bom dia!
2: Bom dia!
1: Bom dia!
2: Bom dia,
1: sim!
2: Bom dia pra você!
1: Para o melhor ouvinte do mundo! Sim.

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9: 8:28.
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2: Por que a igreja tem duas orações do credo? A igreja conserva dois credos principais: o credo dos apóstolos e o credo niceno-constantinopolitano. Mas por que dois? O credo dos apóstolos é o mais antigo, também chamado de símbolo dos apóstolos, conforme indicado na terceira edição do Missal Romano. Resume a fé dos primeiros cristãos e é especialmente usado no batismo. É simples, direto e tem raízes na Igreja de Roma, onde São Pedro estabeleceu a sua cátedra. Por isso, é considerado um fiel resumo da fé católica. Já o credo niceno-constantinopolitano surgiu para responder a heresias como o arianismo, que negava a divindade de Cristo. Foi formulado no Concílio de Niceia e ampliado em Constantinopla. É mais longo e detalhado, afirmando com clareza que Jesus é Deus de Deus, luz da luz, Deus verdadeiro de Deus verdadeiro. Ambos expressam a mesma fé, mas em contextos diferentes. Ambos possuem grande autoridade e são professados por todos os católicos, servindo como referência doutrinal, segura e promovendo a unidade da fé.
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1: 8:38.
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1: 8:41.
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0: 8:51.
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0: 8:58.
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4: 9 horas.
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5: Terça-feira, dia 30 de junho. Memória dos protomártires da Igreja de Roma. Evangelho segundo São Mateus, capítulo 8, versículos 23 a 27. Jesus subiu na barca e seus discípulos o seguiram. Eis que no mar houve uma violenta tempestade, a tal ponto que a barca estava sendo coberta pelas ondas. Jesus, porém, dormia. Então os discípulos se aproximaram e o acordaram, dizendo: Senhor, salva-nos, estamos morrendo. Jesus lhes disse: Por que vocês são medrosos, tão fracos na fé? Então, levantando-se, ameaçou os ventos e o lago, e houve grande calmaria. Os homens ficaram espantados e diziam: Quem é este a quem até os ventos e o mar obedecem? Palavra da salvação. Glória a vós, Senhor. Meus irmãos e minhas irmãs, um dos símbolos mais frequentes associados à Igreja é a barca. Pode-se referir à barca de Pedro, o primeiro Papa, ou à barca dos pescadores apóstolos, com diversas pescas milagrosas, ou ainda à barca descrita no Evangelho de hoje, ameaçada pela tempestade. De fato, ao longo da sua história, a Igreja teve que enfrentar muitas tempestades. Hoje mesmo, quantas intempéries ameaçam a Igreja e a nossa própria vida de fé. Mas não deveríamos ter medo, pois conosco está o Senhor, que acalma qualquer tempestade, que nos livra de todos os perigos, que nos enche de força e motivação. Enfrentar as tribulações da vida com coragem e esperança é, portanto, sinal de fé, sinal de que acreditamos que Jesus está conosco e nos protege, sinal de que sabemos quem é esse a quem até os ventos e o mar obedecem. Ele é o Filho de Deus, o nosso Salvador. Quem decide seguir o Senhor precisa estar disposto a viver na tempestade e a resistir com fé.
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14: Maravilha, muito bom dia para você que tá ligadinho na Rádio Sacramento FM. A partir de agora nós estamos chegando no Estúdio 100 nesta terça-feira maravilhosa, finalzinho do mês de junho. Mês de julho tá chegando aí e você ligadinho conosco na programação da Rádio Sacramento FM. A partir de agora nós vamos juntos até a hora que o Silas Bonetti aparecer por aqui, tá bom? Então enquanto isso nós vamos levando aí esse momento de alegria para toda essa nossa galera que sintoniza a programação da Rádio Sacramento no Alto Paranaíba, no Triângulo Mineiro e Alta Mogiana, no estado de São Paulo. Carinho enorme para vocês no dia de hoje. Felicidades para cada um que estão ligados ou ligadas na programação nossa, curtindo a nossa programação hoje. Olha, na direção geral, Padre Ricardo Alexandre Fidelis, na produção José Devaíra, ao telefone Rachid Ribeiro, apresentação Luiz Antônio. Essa é a equipe do Estúdio 100 do dia de hoje. O Luiz Antônio nunca está sozinho, sempre muito bem acompanhado para fazer acontecer aí a comunicação para toda a nossa região, tá bom? Então, tudo bem? Tudo tranquilo com você? É, hoje de terça-feira, você que tá fazendo aniversário no dia de hoje, recebendo aí um carinho todo especial nosso, não é? Que beleza! A Nilvânia tá fazendo aniversário hoje, eu já tô parabenizando porque é pessoa que todos os dias tá ligadinha conosco aqui na nossa programação, tá? Vamos chegando, trazendo para você música que hoje você vai conferir com Luiz Antônio, mais ou menos desse tipo, porque nós estamos felizes por estar aqui nesta manhã especial, hein? E você, como é que tá? Tá tudo bem? Tá tudo tranquilo? Deus te abençoe grandemente nesta manhã, tá? Tá chegando Kiko Zambianchi, a música Alguém, tem alguém por aí? Tudo bem? Tudo bem?

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2: 9:17 em Sacramento. 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
0: 9:21 em Sacramento. Que isso? 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

0: bem, são 9h24 na cidade de Sacramento. Você que tá ligadinho conosco aí na programação do dia de hoje, tá? Quero fazer aí um pedido muito especial para você que tá ligadinho na programação em toda a nossa região, tá bom? Vamos fazer orações aí para os nossos queridos amigos e vizinhos lá da Venezuela, onde o pessoal teve aí um terremoto que atingiu a cidade, várias cidades aí daquele país. Muitas pessoas perderam a vida. O pessoal tá lá buscando ver se salva outras vidas e a sua oração nesse momento, ela é muito importante para que Deus dê um conforto muito especial e olhe muito para aquelas pessoas lá e dê graças àquela gente, porque olha, o pessoal lá tá precisando, viu? Então é isso, é o recadinho que eu tinha para você nesse momento de solidariedade aos nossos irmãos lá da Venezuela, aí por esse momento difícil que eles estão passando ali, viu?
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1: 9:27.
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1: Maravilha, 9:27, elas estão chegando. Manu Batidão e Simone Mendes.

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3: Muito bem, são 9:35 em Sacramento. 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
3: 9:39 em Sacramento. 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
3: 9h40 na cidade de Sacramento, tá tudo bem com você? É, que você tá fazendo aí? Tá tudo certo? Então tá bom. Em qualquer lugar que você estiver, alguma coisa está acontecendo com você. Pode ter certeza disso. Esse é o processo da vida, viu? Vamos seguindo com o nosso programa, abraçando o pessoal que está comigo aqui no WhatsApp, a Luzia Afonso, também o Marco em sintonia conosco, a Tereza Ferraz. Bom dia para todos vocês. A Maria de Lourdes, a Poliana também, o Edivaldo, pessoal de Pedregulho, de Alto Porã também, ali de Refaina, está curtindo a nossa programação. Pessoal aí da região do Buqueirão também, do lado de lá do Rio Grande, também do lado de cá, o pessoal ali do Cipó também acompanha a programação nossa. Desejo felicidades para vocês. E Garapava também curtindo. É, tudo de bom. Pessoal de Delta também chegando um pouquinho mais longe na cidade de Uberaba, abraçando todo o pessoal da Arquidiocese de Uberaba, viu? Isso, então, Uberaba, cidade metropolitana. E a gente abraça cada um da Igreja Católica aí dessas cidades também, aonde a Rádio Sacramento FM chega, tá? Então vamos seguindo, 9h42 agora. Música bonita, 9h42, Gustavo Lima, Retrovisor. Na sequência tem Irmãs Barbosa.

0: vocês.
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4: 9:53 da cidade de Sacramento. 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
4: Mas é isso, que beleza! 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Ô, cidade boa, viu? Abraço aí para todos os sacramentanos e sacramentanas. É, o pessoal que é de Sacramento, que tá em outras cidades também, outros países que sempre ficam ligadinhos aqui na programação da Rádio Sacramento FM para ter aí contato com a terrinha, não é? Então, aquele abraço para vocês, brigadão, tá? 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Maravilha, são 9:57. Vamos ouvir uma música e já já tem o Agenda Paroquial com Rashid Ribeiro. Na programação nossa, você vai saber aí as informações da Arquidiocese da cidade de Uberaba e da cidade de Sacramento, também da Paróquia Basílica Santuário e Paróquia de Nossa Senhora da Abadia e outras paróquias aí da nossa região também. Maravilha, tá chegando aí os Ases Indomáveis, né? Você lembra desse filme? A trilha sonora foi essa daí, tá? Berlim, Take My Breath Away.

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4: Muito bem, são 10:03 na cidade de Sacramento. 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
1: Muito bem, 10h05. E aí, pessoal, preparados para mais um conteúdo? Tá chegando a agenda paroquial na programação da Rádio Sacramento FM. Apresentação: Rashid Ribeiro. Bom dia, Rashid.
2: Bom dia, Luiz Antônio. Bom dia, você que tá na sintonia da Rádio Sacramento FM já desde cedinho.
1: Muito bem, Rashid. Vamos começando então o programa do dia de hoje, trazendo os aniversariantes do dia.
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2: Luiz Antônio, hoje, dia 30 de junho, a gente está encerrando o mês e vamos fazendo festa com José Belisário Pereira, a Taiene Vitória Nascimento Prado e também a Neide Ana Alves Moreira Jacob. Parabéns, eles são todos do Clube dos Amigos da Rádio Sacramento. Que Deus abençoe, tudo de bom para eles. Aguardamos aqui um pedacinho do bolo para a gente também participar da festa. Mas agora a gente vai direto para as notícias de hoje. Escola Bíblico-Catequética abre inscrições para o módulo B. Escola Bíblico-Catequética Dom Aloísio Roque Opperman informa que estão abertas as inscrições para o módulo B de sua programação formativa, destinado especialmente aos catequistas e agentes de pastoral interessados em aprofundar seus conhecimentos na Sagrada Escritura. E também o módulo terá como tema a hermenêutica bíblica, proporcionando aos participantes uma compreensão mais ampla e aprofundada da interpretação dos textos bíblicos. A formação integra o compromisso da Arquidiocese de Uberaba com a qualificação permanente dos catequistas, fortalecendo a sua missão evangelizadora e o seu serviço junto às comunidades. As inscrições são realizadas exclusivamente por meio de um formulário online e permanecerão abertas até a meia-noite do dia 10 de julho ou até o preenchimento das vagas disponíveis. Primeiros diáconos permanentes de Araxá celebram jubileu de porcelana com missa em ação de graças. E a Arquidiocese de Uberaba convida todo o povo de Deus para participar da celebração eucarística hoje em ação de graças pelos 20 anos da ordenação diaconal dos primeiros diáconos permanentes de Araxá. Será hoje às 19 horas no Santuário São Domingos de Gusmão, em Araxá. A data celebra as duas décadas de um ministério marcado pelo serviço, pela caridade e também pelo anúncio do Evangelho. Ao longo desses 20 anos, os diáconos exerceram sua missão junto às comunidades, às famílias e aos mais necessitados, colaborando com a vida pastoral da igreja e o testemunho, e testemunhando Cristo Servo. Aqui em Sacramento, formação de música litúrgica e canto pastoral hoje, às 19 horas, no Centro Pastoral da Paróquia Basílica. E agora vamos, Luiz Antônio, para a Venezuela, onde dois fortes terremotos de magnitudes 7.2 e 7.5 levaram o governo venezuelano a decretar estado de emergência nacional. Os terremotos ocasionaram a morte de centenas de pessoas e muitos feridos. Para quem está acompanhando a situação, já deve ter visto, dentre tantas situações, que o Papa Leão XIV destinou, por meio da esmolaria apostólica, 100 mil euros, que é cerca de 640 mil reais, para a igreja na Venezuela como primeira ajuda emergencial às vítimas do terremoto que atingiu o país. Também um bebê que foi resgatado em meio aos escombros, onde parecia ser impossível alguém sobreviver, eis aí que surge um milagre. Mas quem dera que nós tivéssemos mais notícias assim. Vamos acompanhar agora um áudio do Segundo Católico que nos mostra várias denúncias graves que estão sendo feitas na Venezuela.
3: Pessoal, isso que eu vou dizer para vocês aqui parece notícia de terror, parece uma coisa inacreditável, só que não é, é real. Todo mundo acompanhou o que aconteceu na Venezuela, os terremotos, são mais de 60 mil pessoas desaparecidas, mais de 1.300 mortes já confirmadas, mas eu trago para vocês uma notícia que vai chocar ainda mais do que isso, se é que é possível. Crianças estão sendo sequestradas em hospitais e em locais de resgate.
4: Pendiente com el robo de niños en Venezuela.
5: Están intentando robarse a los niños.
6: Por favor, marico, cuiden a los niños que están rescatando, porque se los están secuestrando.
7: Están queriendo secuestrar a los niños de los hospitales, de los centros de acopio, por favor.
8: Señores, confirmo la desaparición de niños.
3: Você não ouviu errado. Crianças estão sendo sequestradas em hospitais e em locais de resgate. São várias e várias denúncias de perfis venezuelanos que estão vindo às redes sociais relatar tudo isso que está acontecendo lá. Ontem mesmo eu falei para vocês aqui em um vídeo de casos de tráfico infantil em sites de vendas. Acredito que boa parte de vocês que estão assistindo esse vídeo aqui já assistiram um filme chamado Som da Liberdade, que trata justamente desse tema. Esse filme foi um grande sucesso internacional e foi inspirado em uma história real do Tim Ballard. E o próprio Tim Ballard já relatou que os sequestradores de crianças que fazem o tráfico infantil aproveitam dessas catástrofes justamente para sequestrarem crianças. Exatamente como está acontecendo na Venezuela. Isso é uma coisa tão demoníaca que nem parece real isso que eu tô falando para vocês. Mas para quem não assistiu ainda o Som da Liberdade, por favor, assistam esse filme que vocês vão entender absolutamente tudo que eu tô falando aqui para vocês. E isso é mais um alerta para não cessarmos as nossas orações pela Venezuela e também pelos inocentes que estão sendo sequestrados em meio a essa tragédia. Imagina você perder tudo que tinha, perder familiares, amigos e saber que sua filha foi sequestrada, que seu filho foi sequestrado para o tráfico infantil. Cara, isso é abominável, é completamente demoníaco. Que Deus possa abençoar a Venezuela e todo o seu povo.
2: Nós aqui que possamos rezar pela Venezuela, pelo seu povo, pelos seus governantes, por aqueles que estão, né, nesse momento passando por tantos sofrimentos, seja a perda dos seus imóveis, dos seus bens, das suas, dos seus filhos, e notícias como essas você não vai ver facilmente por aí, né, porque não são coisas que a gente costuma ver nas grandes mídias, mas o advento da internet, a facilidade das coisas, também nos traz notícias como essas e outras que a gente não vê comumente nos jornais por aí. Então, fique ligado, você como cristão, você como católico ou não, reze pelo povo da Venezuela e também pelo povo do Sul, que nas últimas notícias, nos últimos dias, temos visto que as chuvas já têm afetado várias partes do sul do nosso país, aqui no Brasil. Então, que possamos então ajudar com a nossa oração. Luiz Antônio, essas são as nossas notícias na agenda paroquial de hoje. Amanhã a gente está de volta, se Deus quiser, na quarta-feira, já no meio da semana. Ontem eu não estive por aqui, estava lá na rádio, na Câmara dos Vereadores, né? A reunião de ontem foi transferida da noite para amanhã, né? Para amanhã de ontem. E assim eu não pude estar presente na agenda paroquial de hoje, mas eu deixo um abraço especial para todo mundo que sempre acompanha aí a nossa agenda paroquial de segunda a sexta às 10 da manhã. E se você ainda não faz parte do Clube dos Amigos, vem fazer parte do Clube dos Amigos da Rádio Sacramento, porque a sua colaboração ajuda nos nossos momentos de evangelização.
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2: Muito bom dia para você que tá ligado conosco. 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
1: Agora 10h21 na cidade de Sacramento. Como é que tá você? 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Tá tudo tranquilo? 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
1: Maravilha, 10h24 na cidade de Sacramento. Quero abraçar aí os aniversariantes do Clube de Amigos da cidade de Sacramento, da Rádio Sacramento FM, que está fazendo aniversário no dia de hoje, nesse finalzinho de mês. Hoje é terça-feira, dia 30 de junho do ano de 2026, tá bom? Quero abraçar também o pessoal que está conosco aqui no WhatsApp. Deixa eu dar uma chegadinha ali pelo WhatsApp para abraçar essa gente linda que está em sintonia conosco: a Ângela Seregatti, Maria Helena, Edileuza, o Edivaldo também, Marcos Félix, a Lourdilei. Lourdilei, bom dia, tudo bem com você? Tudo tranquilo por aí? É, o Júlio também, deixa eu ver quem mais que tá aqui na sintonia. É o Juninho também, o Sergismar Martins, o Robson. Alô, Robson, tudo de bom? A Cida Aparecida, o Arthur lá da CDC, o Vantuil Frost, Diácono Vantuil, também a Sirlene. Polimar Ferreira, Elivandro em sintonia, a Cleusa Márcia, o Wilson lá de Uberaba, abraço pra você, o Wilson também, Tereza Belay tá em sintonia conosco, a Clarice, tá? Pessoal do SAI de Sacramento também recebendo nosso carinho no dia de hoje, a Sandra Mar, tá? E o pessoal tem também a Vaninha, a Cida Pereira e a Tereza das Graças Borges, a Márcia Vieira também, é, o Clésio, todo o pessoal, sempre acompanhando a 100,3 todos os dias. São 10h25 aqui na programação. Música bonita chegando aqui com Gustavo Mioto, você vai conferir comigo. Chega aí pertinho do rádio para você ouvir. Impressionando os anjos.

0: Maravilha, 10:32 é Deus por nós, Zezé de Camargo e Luciano na 100,3.
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0: 10:33 na cidade de Sacramento, gente amiga em sintonia com o Estúdio 100, apresentação hoje Luiz Antônio, até o Silas Bonetti chegar por aqui, tá bom? Mas hoje eu não vou abraçar o pessoal de maneira pontual andando aí pelas regiões do nosso município e pelas regiões do Alto Paranaíba e Triângulo Mineiro, também da Alta Mogiana aqui no estado de São Paulo, não, viu? Não vou abraçar desse jeito não, sabe por quê? Hoje eu quero abraçar muita gente, tá? 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
0: Muito bem, 10h38 na cidade de Sacramento. 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
0: Muito bem, 10h40, você ligadinho comigo. Olha, eu vou agora, o Silas Bonito já chegou, tá bom? Daqui a pouquinho ele vai assumir os controles aqui, porque essa nave aqui é dele, viu? Então, ele vai tomar conta de vocês daqui a pouquinho, tá? Mas um obrigado para todos vocês que ficou comigo nesse instante gostoso, tá bom? Então, agora vou chamar você para chegar bem pertinho do rádio. Bem pertinho do rádio mesmo, aproxime. Você que está viajando aí com som ligado, aumente o volume, porque nós vamos fazer uma viagem juntos nesse momento, tá? E quem vai nos acompanhar, quem será o fio desse caminho que nós vamos seguir, é o Raimundo Fagner, com participação de Zezé de Camargo. Você vai curtir aqui, Retrovisor. Confira a história da música.

0: Oi, eu voltei. Na verdade, eu acabei de chegar. Vamos juntos. Alô, Sacramento, alô, região. Muito obrigado, meu amigo Luiz Antônio, que estava aqui no comando do nosso Estúdio 100. Nesta manhã, hoje, de terça-feira. Agora, 10h45 é o que está marcando o relógio aqui na nossa programação. Nesse 30 de junho de 2026, eu estou aqui. É, tem gente que tava pensando, Silas Bonetti não foi porque aproveitou demais o jogo do Brasil. Não é assim também, não. É, você não me difama dessa maneira, não, tá? Mas é o seguinte, estava aí numa reunião muito importante, junto aí à nossa comunidade, então vamos que vamos agora sim. Até o meio-dia e 30, porque tem Rádio Sacramento FM na Copa. Temos que falar de quê hoje? De Brasil, né, gente? E muito mais. Inclusive, eu quero saber, você não viu o jogo do Brasil? 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
5: Vamos junto. Deixa eu mandar um abraço pros afilhados da Dona Francisca, que estão aí ouvindo a nossa programação. Dona Francisca, assistiu o Jogo do Brasil ontem? Ah, não é brinquedo não. E a Alemanha que deu tchau. É hora de dar tchau. Tava igual o Teletubbies, né? E também a Holanda, hein? É, eu acertei, hein, gente? Quem acompanha o Rádio Sacramento FM na Copa, tá sabendo, o Silas Bonetti não tá ruim não, de palpite, errei da Alemanha, achei que o Paraguai não ia passar não, mas a Holanda, 1-1, eu falei que ia ficar 0-0, né? E falei que o Memphis ia perder pênalti, nem precisou do Memphis perder pênalti, que aquela turma ontem errou de pênalti naquele jogo do Holanda e Marrocos, vou te contar. Eu fui dormir tão tarde que hoje tava numa soneira. Oh, meu Deus do céu. Mas eu não tava dormindo não, tá, gente? Eu cheguei atrasado hoje, mas não é porque eu tava dormindo não. Não vem me zoar agora cedo não. 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Pra galera aí do Varejão do Produtor, bom dia, bom dia! Vamos de informação, gente? Aqui no Estúdio 100 tem notícia que chega para você agora sobre a Receita Federal. Por quê? A Receita paga o segundo lote de restituição nesta terça-feira. Serão contemplados mais de 9,5 milhões de contribuintes. A Cristiane Ribeiro tem mais detalhes.
6: A Receita Federal libera nesta terça-feira a restituição do Imposto de Renda 2026 para mais de 9,5 milhões de contribuintes. Este é o segundo lote da restituição deste ano, com crédito bancário de 16 bilhões de reais, o maior lote já pago da história em quantidade de contribuintes. O volume recorde de pagamentos, somado com o primeiro lote pago em 29 de maio, alcança cerca de 80% do total estimado de restituições do ano. Neste segundo lote, estão sendo beneficiados os contribuintes com prioridade legal, aqueles que entregaram a declaração pré-preenchida e os que optaram pelo recebimento da restituição via PIX. Nesse lote, não foram contemplados contribuintes não prioritários. De acordo com a Receita Federal, a antecipação dos créditos reforça o esforço do órgão em tornar o processo de restituição cada vez mais rápido e abrangente. Para saber se a sua restituição está disponível, o contribuinte deve acessar o site da Receita. Da Rádio Nacional no Rio de Janeiro, Cristiane Ribeiro.
5: Obrigado, Cristiane Ribeiro, pelas informações aqui na programação da nossa Rádio Sacramento. Ó, você que tá aí nos ouvindo, atenção, bairro Maria Rosa. Atenção, bairro Maria Rosa, agora às 10 horas mais 55 minutos. Devido ao furto de cabos de energia elétrica da bomba do reservatório R29, lá no bairro Maria Rosa, Ocorrido durante a noite, houve baixa considerável no nível de água do reservatório. A manutenção já foi realizada, porém o abastecimento retornará de forma gradativa ao longo do dia. Então, o bairro afetado aí é o Maria Rosa, pedindo compreensão de todos, né? E orientando que a água seja utilizada de forma consciente até a normalização do fornecimento. Não é possível, hein? Furto de cabos de energia elétrica lá do reservatório R29 no bairro Maria Rosa. Portanto, vocês aí do Maria Rosa que nos ouvem, né? Bastante atenção para não estar aí tendo este problema, né? Uma questão aí da água. Agora é 10:56.
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6: Vamos informar você hoje. Tem missa. Hoje tem missa lá no Caxambu às 19 horas. Portanto, todos os nossos amigos aí do Caxambu convidados para este momento de fé, este momento de oração na comunidade do Caxambu. Vou aproveitar que para trazer notícia da igreja, é que hoje também, né, nesse dia 30 de junho, lá no centro de pastoral da paróquia Basílica Santuário do Santíssimo Sacramento, terá uma formação de música litúrgica e canto pastoral às 19 horas, tá? Então todos estão convidados com Vander Sampaio, né? É o Luander Sampaio, na verdade. Então ele estará aí com a gente, né, neste dia aí tão importante hoje também para você que gosta, né, das músicas, entender o canto pastoral, esse momento Vozes da Fé, lá no centro de pastoral da paróquia Basílica Santuário do Santíssimo Sacramento. E missa na comunidade do Caxambu. Portanto, participe da celebração aí na sua comunidade. 11:05. Vamos de mais uma musiquinha aqui, vamos. É o Gustavo Lima com Wesley Safadão. Oi, vida!

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1: É a nossa 100,3. Vamos lá com informação, você que está chegando aqui na 100,3. O Brasil enviou o quinto voo humanitário e o ministro da Defesa vai à Venezuela. O número de vítimas do terremoto sobe para 1.719. O Gabriel Correia é quem tem mais informações aqui pra gente.
3: O ministro da Defesa, José Múcio, viaja nesta terça-feira para Caracas para reunião com autoridades da Venezuela. A determinação da presidente da República é reforçar a assistência humanitária após os terremotos da semana passada. Múcio se reúne com o chefe da Defesa da Venezuela, Gustavo Gonzalez Lopes. Na comitiva, viajam também a vice-presidenta de Habitação da Caixa Econômica Federal, Inês da Silva Magalhães, e o secretário nacional de Habitação do Ministério das Cidades, Henrique Alves Rabelo. O objetivo é cuidar dos desabrigados e apoiar a reconstrução das áreas afetadas pelo terremoto. Nesta terça, o Brasil também envia um quinto voo humanitário decolando da base aérea do Galeão, no Rio de Janeiro. A aeronave, com mais 45 militares da Marinha do Brasil, leva equipamentos para aumentar o hospital de campanha, que já está em operação em La Guaira, região mais afetada pelos terremotos. Antes de seguir para a Venezuela, a missão passa pela base aérea de São Paulo, em Guarulhos, para embarcar 5,5 toneladas de insumos do Ministério da Saúde. Ao todo, o Brasil já enviou 93 militares, 71 bombeiros, além de técnicos da Anatel, purificadores de água e quase 7 toneladas de medicamentos e insumos. Técnicos da Defesa Civil e bombeiros brasileiros já apoiaram o salvamento de 3 pessoas com vida em missões conjuntas. Quase uma semana após os 2 maiores terremotos que atingiram a Venezuela, o número oficial de vítimas fatais subiu para 1.719 mortos. Mais de 5.000 pessoas estão feridas e 15.000 famílias diretamente foram afetadas. Já foram registradas mais de 600 réplicas de menor intensidade desde os tremores da semana passada. Os números foram confirmados pelo presidente da Assembleia Nacional, Jorge Rodrigues. Mas o número de desaparecidos ainda é incerto. Agências internacionais e a ONU estimam entre 46 mil e 50 mil desaparecidos. Pelo menos 10 mil sacos mortuários serão enviados para a Venezuela por causa da quantidade crescente de vítimas fatais e pela dificuldade de enterrá-las. Segundo a agência Reuters, um hotel em La Guaira, a área mais destruída, abrigava 140 migrantes que haviam sido deportados dos Estados Unidos. A estrutura desabou durante os tremores. Familiares relataram que 12 deles conseguiram escapar e há uma lista com apenas 32 sobreviventes. Da Rádio Nacional em São Luís, Gabriel Correia.
1: Obrigado, Gabriel Correia, pelas informações aqui no nosso estúdio 111 horas, mais 10 minutos. E você que está acompanhando aqui com a gente, continue na sintonia, porque agora é uma notícia de forma especial para os nossos amigos pecuaristas no estado de São Paulo. Os pecuaristas paulistas têm até hoje, dia 30 de junho, para vacinar bezerras, bovinas e bubalinos contra a brucelose na campanha do primeiro semestre de 2026. A imunização é obrigatória e faz parte das ações de controle da doença desenvolvida pela Defesa Agropecuária, vinculada à Secretaria de Agricultura e Abastecimento do Estado de São Paulo. A vacinação deve ser realizada exclusivamente por um médico veterinário credenciado, responsável tanto pela aplicação da vacina quanto pela emissão do atestado que comprova a imunização dos animais. Logo após o encerramento desta etapa, a campanha do segundo semestre, que terá início na quarta-feira, portanto, 1º de julho, e segue até 31 de dezembro, atendendo o mesmo público-alvo, bezerras entre 3 e 8 meses de idade. Após a vacinação, cabe ao médico veterinário registrar o procedimento no sistema em até 4 dias. Então, você que nos ouve aí no estado de São Paulo, né? Deve ficar atento a essa questão aí importante. Agora aqui na sua Rádio Sacramento, 11 horas 12 minutos.
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1: Muito bem, vamos falar que hoje é o Dia Internacional do Parlamentarismo. Você sabia disso? É, minha amiga Benice, você que mandou aí bom dia pra mim. Hoje é o Dia Nacional do Fiscal Federal Agropecuário. Hoje é o Dia Nacional do Bumba Meu Boi. Dia da Mídia Social. e Dia Internacional do Asteroide. E dia de você ouvir o nosso Estúdio 100. Mandar o seu bom dia, mandar o seu alô. Alô, meu amigo, seu Reinaldo. Um abraço pra você, abraço pra todo o pessoal que tá na 100 e tá feliz. E bora de música. Agora tem Rodriguinho, juntamente com o Fabinho. A gente engana bem.

dia, bom dia, gente, ó, tem recado importante aqui, tá? Falei agora há pouco, mas vou repetir. Vozes da Fé, a formação de música litúrgica e canto pastoral. Hoje, lá no Centro Pastoral da Paróquia Basílica, às 19 horas, com Wander Sampaio, tá? Ele que tem essa experiência vasta aí na música litúrgica e no canto pastoral, todos, né, que já são envolvidos aí no coral, né, nos corais, na verdade, e participam aí da parte musical da nossa paróquia Basílica e também de outras paróquias, sintam-se convidados para esse momento importante aqui na nossa paróquia Basílica Santuário do Santíssimo Sacramento. O Francisco Adelson Macedo Silva, ele perdeu a sua identidade ali nas imediações do centro da cidade. Se porventura você tá me ouvindo aí no centro da cidade e encontrou, né, a identidade de Francisco Adelson Macedo Silva, entrar em contato no 349-8406-2475 aqui na Rádio Sacramento FM. E ontem o churrasco foi maravilhoso, né? Por quê? Foi da Boutique Dama Carnes Nobres. Agora é pro domingo, hein? Já prepara pro domingo assim, ó.

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1: 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Alerta importante: golpe em Sacramento. Atenção população de Sacramento, o Sicoobi Sacramento faz um alerta. Golpistas estão se passando por funcionários da cooperativa e entrando em contato por telefone para tentar obter informações sigilosas. Essas pessoas pedem acesso à sua conta, senhas pessoais, token de segurança ou até acesso remoto ao seu celular ou computador, alegando verificações de segurança ou atualizações cadastrais. Fique atento, o Sicoobi Sacramento nunca solicita senhas, tokens ou acesso ao seu dispositivo por telefone. Também não realiza atualizações de segurança em celulares ou computadores dos cooperados dessa forma. Não compartilhe seus dados pessoais. Não siga instruções suspeitas. Em caso de dúvida, entre em contato imediatamente com seu gerente. Proteja suas informações. Segurança também é cooperação.
3: 11:29. 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
6: Tá na 100, tá feliz? Relógio marca aqui na 100, 11:30, 11:30. Vem comigo na programação 100,3. Falando o seguinte pra você que chegou agora. 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Portanto, eucalipto tratado com garantia é aqui na RE Agro e Construção. 11:31, vamos de notícia. E notícia agora há pouco, né? Eu falei para você que hoje é o Dia Nacional do Bumba Meu Boi. E nós temos notícia direto lá da Amazônia, porque Caprichoso é o campeão do Festival de Parintins 2026. Este foi o 27º título do Boi Azul. O Alfredo Ausley, repórter da Rádio Nacional, direto do Amazonas, ele tem aí as informações pra gente. Você acompanha agora, aqui no nosso Estúdio 100.
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8: Depois de 3 noites de grandes espetáculos na Arena do Bumbódromo, o grande campeão do 59º Festival Folclórico de Parintins 2026 foi anunciado nesta segunda-feira, o Boi Caprichoso. A apuração foi realizada na cidade amazonense de Parintins, logo após o jogo da seleção brasileira, e reuniu torcedores dos bois azul e vermelho, que acompanharam cada nota com expectativa. Ao todo, foram avaliados 21 itens oficiais, distribuídos em 3 blocos. musical, cênico, coreográfico e artístico. A disputa começou equilibrada. Na apuração das apresentações da primeira noite, Caprichoso e Garantido empataram. Já nas notas da segunda noite, o Caprichoso assumiu a liderança e abriu 4 décimos de vantagem sobre o rival. Na terceira e última noite, o Boi Azul confirmou o favoritismo, ampliou a diferença e conquistou o 27º título de sua história no Festival de Parintins. Com o tema Brinquedo que Canta Seu Chão, o Boi Caprichoso apresentou uma reflexão sobre a própria identidade como símbolo cultural da Amazônia. O espetáculo destacou a memória, o pertencimento e a tradição construída ao longo de gerações, reafirmando a força e a identidade do Boi Bumbá.
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8: Da rede de rádio Encontro das Águas, Alfredo Azeli para a Rádio Nacional.
7: Meu
6: É informação aqui no nosso estúdio 100, 11:34. Você que está chegando aí agora na programação da Rádio Sacramento, vem conosco, participe. Daqui a pouquinho tem o Rádio Sacramento FM na Copa também para você acompanhar com a gente notícias da Copa do Mundo.

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0: Silas.
1: Bom dia, bom dia. Gente, chegou a hora. Chegou a hora. Amanhã vamos ter o início da Feira de Negócios da Coasa. Sensacional. Já passei lá pelo Parque de Exposições. Momento importante para você, meu amigo ligado ao agronegócio. Por quê? O agro move famílias, move sonhos e justamente para fortalecer quem faz acontecer no campo é que chegou a Feira de Negócios da Coasa. Chegou mesmo. Serão 3 dias aqui em Sacramento, o centro das oportunidades para produtores rurais, pecuaristas, empresários e toda a comunidade e região. Então, o nosso convite hoje é extensivo, não só aos nossos cooperados da Coasa, nossos parceiros aqui de Sacramento, mas de toda a região. Você que me ouve no estado de Minas, no estado de São Paulo e ouve pelo mundo todo pelo aplicativo da 100, vem logo, porque serão mais de 40 empresas participantes apresentando soluções de saúde animal, insumos agrícolas, maquinários, equipamentos, veículos zero quilômetro. E aí eu quero mandar um abraço pra turma lá da Portugal Veículos, mais de 80 veículos seminovos e a presença também da Progenética com a comercialização de touros. Será um ambiente, gente, preparado para você aprender, conhecer novas tecnologias, fazer bons negócios e fortalecer parcerias. E quando o dia de negócio terminar, a festa vai continuar. Shows ao vivo a partir das 18 horas. Então, ó, amanhã, amanhã, primeiro, dia 2, no dia seguinte, né, na quinta-feira, e terminando na sexta-feira, 3 de julho, no Parque de Exposições aqui de Sacramento. Você é o convidado especial deste momento de festa, mas deste momento também de oportunidades para o futuro do agronegócio na nossa região. Convidado, e eu te espero, tá? Amanhã estaremos juntos.
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1: Vamos com informação aqui na Rádio Sacramento, agora 11h44. Ô Michel, vamos lá, né? O Brasil ontem fez bonito e verdade, rapaz, eu tinha esquecido da sua música, porque hoje, né, Silas Bonetti chegou um pouquinho mais tarde, só acho que você me lembrou, já já, mas antes, vamos com informação, porque o BDMG e a Fonplata fecham um acordo de R$150 milhões para financiamento às prefeituras mineiras. Vamos aos detalhes com os colegas da Agência Minas.
6: O BDMG, Banco de Desenvolvimento de Minas Gerais, e o Fonplata, Banco de Desenvolvimento Integrado por Países da América Latina, fecharam acordo para nova operação de crédito no valor de US$30 milhões. Os recursos, que correspondem a cerca de R$150 milhões, serão aplicados em linhas de crédito para projetos de infraestrutura nos municípios mineiros. O Fonplata é uma entidade financeira formada por Argentina, Bolívia, Brasil, Paraguai e Uruguai. Até junho deste ano, o BDMG já fechou 475 milhões de reais em contratos de financiamento com prefeituras mineiras. Além disso, o banco encerrou 2025 com contratos ativos em 428 cidades. Da Agência Minas, João Pedro Ribeiro.
1: Obrigado, João Pedro Ribeiro, pelas informações. Agora 11:46.
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1: Ah, lembrando, hein, com o mais bonito do Brasil, que sou eu, Silas Bonetti. Mentiroso que isso, sai pra lá, vem comigo, aqui na programação da 100, porque agora, deixa eu mandar um abraço lá pra minha amiga, a Priscila, tá sempre aí ouvindo a nossa programação, e hoje falamos, né, do dia hoje nacional do Bumba Meu Boi. E o Caprichoso foi eleito lá, foi o campeão do festival, né? Eu só não lembro, a minha amiga Priscila, ela é Caprichoso ou ela era o outro lá, o Garantido, né? Esqueci, pois você me lembra, minha amiga? É, ela que veio lá do Amazonas e não deixou as raízes morrerem, né? Que coisa boa. 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Vamos lá, um abraço pro Carlão e abraço aqui, ó, já descobri a minha amiga Priscila, Caprichoso, né? Boi Caprichoso, não é brinquedo não, o grande campeão deste ano de 2026 lá do Festival de Parintins. E bora de música aqui no nosso Estúdio 100 com aquela canção, gente, que vai retratar a dor de um viajante que viveu um romance intenso durante 2 meses e após a separação afoga suas mágoas, infelizmente, aí na bebida, tá? Olha, a história dessa canção, ela começa, na verdade, com a dupla Chitãozinho e Chororó. Nos anos de 1970, em meados daquela década, eles faziam muitos shows em circos no interior de São Paulo e ouviam frequentemente um famoso bordão de peões, 60 dias apaixonado. E para transformar essa expressão popular em música, eles pediram para o compositor Constantino Mendes e, com a ajuda de Darcy Rossi, compor a letra. E ela foi gravada originalmente por Chitãozinho e Chororó, mas ganhou contornos lendários e um tom dramático inesquecível nas vozes de Milionário José Rico. E é a que nós vamos ouvir agora, especialmente lá pro meu amigo Michel. Alô, Michel! Ó, beleza!

0: inverno que já chegou, está no ar. Gente, ó, quero reforçar aqui mais um convite para você que tá ouvindo a nossa programação. Hoje teremos um momento de formação de música litúrgica e quem traz o recado agora é o nosso querido, o maestro Wander Sampaio, ele que faz aí todo um trabalho junto na nossa Arquidiocese de Uberaba, né? Vamos acompanhar.
1: Olá, vocês sacramentanos, participantes do Ministério de Música e Canto Pastoral. Venho fazer um convite para vocês. Eu sou o Wander Sampaio, maestro e professor de música. E hoje, às 19 horas, teremos uma formação no Centro de Pastoral da Basílica Santuária do Santíssimo Sacramento. Você é muito bem-vindo e indispensável. Venha, vamos fazer juntos um momento de formação e muita partilha.
0: Todos, então, convidados, tá? Não vamos perder o horário, ó, repetindo aqui, hoje, lá no Centro de Pastoral, próximo ali ao Banco do Brasil, né? Não tem erro, 19 horas, tá? Às 19 horas, esse momento para você que participa já da questão de música aí na liturgia, né? Ou tem interesse, venha saber mais, tá? Participe desse momento muito importante na sua vida de fé e na sua vida aí também da música. E bora de música. Falando nisso, aqui no nosso Estúdio 100. Já, Rádio Sacramento FM na Copa.

0: 11:59. Pericles, é uma canção que é quase um hino, né, gente? Supera, supera. Será que tem japonês superando? O que aconteceu ontem, hein? E alemão, então, nem se fala. Ó, tá chegando já já o nosso Rádio Sacramento FM na Copa, quero sua companhia. Lembrando que estaremos juntos no rádio e também no canal do YouTube. Corre lá pro YouTube pra você ver, palpitar com a gente lá também. Fazer a nossa manhã ficar gostosa aqui no rádio, tá bom? Ó, meio-dia, tá na senta feliz.
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1: Onde fica o túmulo vazio de Jesus? O local mais provável do túmulo vazio de Jesus é a Igreja do Santo Sepulcro, em Jerusalém. Segundo o Evangelho de João, Jesus foi sepultado em um jardim próximo ao local da crucificação, o Gólgota. E de fato, dentro da igreja, esses dois locais estão separados por poucos metros. Arqueólogos confirmam que ali existia uma pedreira desativada, usada como cemitério no século I, com várias sepulturas da época, reforçando a autenticidade do local. O túmulo de Jesus foi escavado na rocha, como era costume entre os judeus ricos, como José de Arimateia. No século II, o imperador romano Adriano construiu um templo pagão sobre o local, tudo isso para tentar apagar a memória cristã. Mas no século IV, Santa Helena, mãe do imperador Constantino, guiada pela tradição cristã local, mandou derrubar o templo e escavar o terreno. Encontraram exatamente um túmulo preservado conforme a tradição cristã indicava. Por isso, até hoje, o Santo Sepulcro é venerado como o local mais provável da morte, sepultamento e ressurreição de Cristo.
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5: 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Bom dia, Silas.
6: Eu já estou por aqui. Bom dia para você que é de bom dia. Boa tarde para você que é de boa tarde. Boa noite para você que é de boa noite e vai acompanhar aqui o nosso Rádio Sacramento FM na Copa. Sejam aí todos muito bem-vindos, bem-vindas. É uma alegria ter você nesta nossa manhã de terça-feira, sabendo que domingo teremos mais um dia de esperança. Mas ontem terminávamos aqui o Rádio Sacramento FM na Copa de que jeito ontem? Haja coração, e ó, teve coração aí que quase não aguentou, né, gente? Mas um churrasco é sempre melhor do que um sushi, que me perdoem a turma aí que gosta de uma comida japonesa, mas ontem, ó, churrasco, ainda mais da boutique Dama Carnes Nobres, tava bem melhor do que o sushi, e o resultado final foi aquele, Brasil, né? Brasil, no finalzinho, do jeito que a turma gosta, sofrendo, mas deu certo, né? Deu certo. E teve o churrasco de verdade aí na sua casa, né? Então, bora preparar já para domingo, combinado? Ah, vai ter hoje, porque você quer assistir um jogão da França? Beleza, daqui a pouquinho nós falaremos do que tem hoje. 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Fala com a Carla, fala com o Rodrigo, o Alan, o Regis, também o Luiz, esses meus amigos que estão lá ouvindo a nossa programação. Tem uns que tá em casa agora, tá na hora do almoço, então não dá tempo aí de tá ouvindo, mas depois eles ficam vendo lá no aplicativo, né? No YouTube da Rádio Sacramento. O nosso Rádio Sacramento FM na Copa tá no ar e vamos começar com a curiosidade. Qual é a curiosidade de hoje? Já poderíamos começar com uma, lembrando que a Alemanha, pela primeira vez, é uma curiosidade, ó, foi eliminada aí na questão dos pênaltis, sabia disso? Então, se você não sabia, curiosidade pra você, e bora com a nossa curiosidade de hoje.
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7: Bolas da Copa do Mundo, qual é a mais icônica? Bom, a que me causa mais nostalgia é da Copa de 2002, ainda mais porque ela é a bola do Winning Eleven na época, né? Então não tem como eu não amar ela. Apesar de que a bola mais amada provavelmente é a Jabulani. Mas a bola da Copa é a de 70, não adianta. Eu acho que quando a gente imagina uma partida de futebol, é ela que vai estar lá. Com certeza a bola mais icônica, inclusive pensando em todos os esportes, eu acho, cara. Tem bola mais famosa do que essa?
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0: chegou, hein? É a nossa vez. Gostei hoje, viu? O nosso produtor José Devair preparou aí uma curiosidade sobre as bolas da Copa do Mundo. Realmente, eu nunca fiz uma pesquisa, mas desde quando eu gosto aí de futebol, o ano que o pessoal reclamou foi da Jabulani, né? É, aquela lá fez sucesso aí também com as mídias e tudo mais, né? Então, curiosidade sobre aí realmente as bolas da Copa do Mundo. Ah, e eu li uma reportagem que, se eu não me engano, o ano que vem vai ser outra patrocinadora aí desses itens importantes para o futebol, né? Chegou aí na programação da Rádio Sacramento, Rádio Sacramento FM na Copa. Conta pra mim, você esperava que o jogo do Brasil ia ser do jeito que foi? Fala a verdade aí, vai. Você tava igual eu, otimista, achando que ia fazer gol naqueles japonesinhos até mandar parar, não tava? Ou você ficou meio cauteloso e tudo mais? Quero saber então aí, você que tá me ouvindo e acompanhando a nossa programação do Rádio Sacramento FM na Copa. Enquanto você me responde aí, pode mandar lá no comentário também no YouTube, tá? No YouTube da Rádio Sacramento. Deixa eu mandar um abraço aqui pra Bárbara, tá acompanhando junto com a gente. Quero mandar um abraço também pra Viviane, mulherada tá entendida de futebol, tá gostando de futebol, isso é muito bom. 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E pra agora, no horário do almoço, 12:00, agora 12:12, tem gente que o almoço não tá legal porque esqueceu de pedir carne lá da boutique Dama Carnes Nobres. 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E agora, quem tá acompanhando na live, vocês perceberam que eu tô com uma camisa hoje era pra tentar homenagear o México, porque hoje nós teremos jogo do México, né? Contra o Equador. Era pra ser verde, mas depois que eu vi que tá mais pra azul, sei lá que cor que é isso daqui, tá bom? Mas é a minha homenagem hoje à seleção do México. Daqui a pouquinho eu vou trazer o meu palpite. Agora eu vou chamar o nosso colega que traz a reportagem do Aqui Não Tem VAR, William Sopa, porque ontem foi jogo e olha só o que ele brincou. Ele diz assim: gente, o Brasil relembrou o Japão, que quem os ensinou a jogar futebol foi quem? Foi o Brasil!
1: Uma vez um poeta popular disse que um povo que não sabe de onde veio não sabe para onde vai. Aqui não tem VAR, mas nós estamos de olho em tudo o que acontece dentro e fora do campo. A sensação de que as novas gerações vão aos poucos se distanciando de suas raízes ficou bastante clara nessa Copa. Em algum momento, o juvenil Kento Shiogai, que disputa a poderosa segunda divisão do campeonato alemão, achou uma boa ideia dizer que o Brasil não era nada demais. Nessas palavras, não exatamente, mas foi assim que o brasileiro, num geral, recebeu a mensagem. E todo mundo, ao menos aqui no Brasil, sabe que isso forrou as paredes do vestiário da seleção brasileira. Bastou uma vitória em um amistoso recente e uma primeira fase consistente para subir a cabeça do rapaz de apenas 22 anos, que talvez não saiba que o brasileiro Rui Ramos foi o primeiro grande ídolo da seleção que hoje ele defende, que foi o Zico, pai da J-League. Talvez não lembre o valor de Alcindo, de Leonardo, mas o Brasa tratou de lembrar a ele. Mesmo sem uma atuação de galo, o placar mais justo dessa partida ainda seria um 4-1, com direito a uma pintura do Vini, que o bom goleiro Zion Suzuki evitou, e um pênalti em Martinelli claríssimo que o juiz preferiu ignorar. Gols de Casimiro, que errou tudo que tentou, mas empatou o jogo e tá perdoado, e do Martinelli, que não é horroroso, mas agrega pouco. Só que ele agregou um gol com 5 minutos de acréscimos já corridos no segundo tempo, e agora é o nosso xodózinho. Aliás, esse foi o gol da vitória mais tardio no tempo normal de um mata-mata de Copa desde 1966. Que esse olho de tigre permaneça vivo em nossos jogadores para enfrentar Costa do Marfim ou Noruega. Um pouco mais tarde, a Alemanha provou que aquele 7-1 para cima de Curaçao era só para apresentar um bom cartão de visitas mesmo e nada mais. Paraguai se impôs na raça em vários momentos, saiu vencendo, se superou com garra para se defender, contou com a sorte também num gol bem anulado que viraria o jogo e, apesar de Balbuena e Sanabria, venceu nos pênaltis com duas grandes defesas de Orlando Gil e uma bagueada de Jonathan Tah. Agora nossos vizinhos aguardam o vencedor de França e Suécia e que venha mais uma zebra, né? Que caia mais uma grande camisa. Uma marca interessante desse jogo é que o insensado Manuel Neuer entrou para a seleta lista de goleiros que sofreram gols em 10 jogos consecutivos de Copa do Mundo. A última vez que ele saiu de campo sem ser vazado foi aqui no Brasil em 2014, na final contra a Argentina, quando ele foi campeão. No final da noite, no horário ingrato, Marrocos e Holanda em campo e um jogo de muitas entradas fortes, muito vigor físico e um placar modesto, 0-0 no primeiro tempo. Mas a nossa sorte é que os deuses do futebol amam o enredo de filme. O Gakpo, que se afastou nos últimos dias para ficar com a esposa que sofreu um aborto espontâneo, viu cair nos seus pés a bola da classificação holandesa aos 26 do segundo tempo. Só que aos 45, com o zagueiro virando atacante na base do desespero, Diop empatou para Marrocos. Mais um jogo indo pro tempo extra e depois pros pênaltis, após todo mundo deixar tudo em campo, incluindo o sangue. O Saibari que eu diga, inclusive, ele abriu o supercílio no minuto final da prorrogação. E em uma sequência de pênaltis onde a Holanda errou 3 e o Marrocos já havia errado 2, coube justamente ao Saibari ter sangue frio para botar a bola no barbante e o Marrocos nas oitavas de final contra o Canadá. É, meus amigos, a Copa tá funilando, caminhando pro fim, mas, pelo visto, ainda teremos muitas emoções para contar, porque aqui não tem VAR, mas nós estamos de olho em tudo o que acontece, dentro e fora do campo.

0: Silas Bonetti.
1: Eu mesmo, Silas Bonetti, tô aqui com você no nosso Rádio Sacramento FM na Copa. É o William Sopa, não é brinquedo não. Esse foi o resultado de ontem, né? A Alemanha dando tchau. Gostei, né? Cartão de visita. 7-1, achou, tem muita gente que zoou o Brasil de novo, mas vazou. Tchau, tchau, Alemanha. Já deve estar chegando lá em Berlim, onde que mais o pessoal quiser chegar também, né? E hoje no Paraguai foi feriado, olha que legal. 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Agora eu vou para uma reportagem que é super rápida para depois eu voltar aqui com a questão dos palpites de hoje, né? Porque ainda hoje tem mais rodadas, mas a quem que é a menina aqui? A Ana Lúcia Caldas, ou produção, que preparou uma reportagem do Ancelotti, que ele está confiante, o Brasil, né, vai conhecer hoje o adversário das oitavas de final. Ana Lúcia, conta aí pra gente, vai, tá aí no ar.
2: O sonho do Hexa segue vivo para o Brasil na Copa do Mundo de 2026. Contra o Japão foi um jogo de aguenta coração, mas o Brasil venceu por 2-1 em Houston, nos Estados Unidos, pelos 16avos de final. O Japão abriu o placar aos 28 minutos do primeiro tempo em lance que surgiu de um erro defensivo brasileiro. Com as mudanças no time do Brasil, aos 10 minutos do segundo tempo, com assistência de Gabriel Magalhães, Casemiro fez o gol do empate. E nos acréscimos, Gabriel Martinelli, que saiu do banco, fez o gol que decidiu a classificação. Em coletiva, após o jogo, o técnico Carlo Ancelotti disse que não sofreu tanto quanto a torcida e a imprensa. Ele explicou:
3: porque estava confiante, porque o equipo estava jogando, não é que o equipo jogou bem até o primeiro minuto, depois encontramos dificuldade para a força do rival, que é uma equipe muito, muito respeitável, muito bem organizado, muito perigoso, com jogadores fortes em los duelos a nível físico.
2: E para o próximo jogo, Ancelotti está confiante.
3: Estamos fortes, sim, estamos fortes, contentes, sabemos que seguimos o caminho, temos que seguir melhorando, trabalhando, descansar também é muito, muito importante, e a ver quem vai ser o próximo rival.
2: E o rival do Brasil nas oitavas de final sairá do jogo entre Noruega e Costa do Marfim, que se enfrentam na tarde desta terça-feira em Dallas. O duelo com a seleção que se classificar será no domingo, às 5 horas da tarde, em Nova Jersey, também nos Estados Unidos. E além da vitória brasileira, o segundo dia de mata-mata da Copa do Mundo teve o Paraguai ganhando da tetracampeã alemã nos pênaltis. No encerramento da rodada de segunda-feira, o Marrocos saiu atrás contra a Holanda, mas após empatar no final, conseguiu avançar, vencendo também nos pênaltis. E nesta terça-feira, jogam ainda França e Suécia, México e Equador. Da Rádio Nacional em Brasília, Ana Lúcia Caldas.

Chegou aí a nossa vez, pra você que tá aí no nosso canal do YouTube, ó, chegou a nossa vez, tá aqui comigo no estúdio hoje a minha querida Mariazinha. Eu perguntei ela, falei, Maria, vamos falar de futebol? Ela falou que não quer falar de futebol, não, ela quer fazer o pedido da música dela. Então, ó, a Maria tá aqui comigo, ela vai rapidinho esperar eu comentar com você que tá aí do outro lado, em especial a Cida, né, ô Cida? A Maria tá aqui comigo, ela vai rapidinho esperar eu comentar com você que tá aí do outro lado,

0: Tá, vamos, tem muito ainda pela frente.
1: Vamos que vamos. Um abraço, Cida. É verdade, seu palpite ontem 3-0. Tava otimista igual eu, né? Um boa tarde pra nossa querida amiga Neuci Pérez, que tá com a gente. Ô, Neuci, boa tarde aí pra você. Já já tem Vibe 100? Bora lá então. Para terminar aqui o nosso Rádio Sacramento FM na Copa, 12 horas mais 22 minutos. Hoje, 14h, tem Costa do Marfim, Noruega, e deste jogo é que sairá aí o time adversário do Brasil nas oitavas. Então, vamos lá. Eu acredito que a Noruega vai passar a Costa do Marfim. O menino lá, o Haaland, vai fazer gol. 2-1 para a Noruega, tá? 2-1 para a Noruega. Será? Será que eu acerto, hein? Depois, às 18 horas, tem França e Suécia. França e Suécia, a França vai passar, mas vai ser nos pênaltis, tá? A Suécia vai garantir ali um 0-0 no tempo normal e depois vem aí a França, que aí não tem jeito, a turma lá vai passar, vai ganhar nos pênaltis. E para terminar hoje, aquela noite maravilhosa que eu espero não faça igual foi com a Holanda e Marrocos, gente. Fui dormir, já era mais de 1 da manhã, não é possível, não faz isso comigo. México e Equador, às 22 horas, e eu vou te contar. Quem vai passar aí vai ser o México. O México tá um time entrosado, um time muito bom, e eu acredito que o México ganha de 2-0 do Equador, além de passar para a próxima fase. Vamos ver, será que amanhã eu volto aqui sorridente, falando assim, ó, acertei todos esses resultados, ou vai ser mais um que eu falo, ó, foi quase, mas o Brasil, vocês viram, ó, foi Brasil, claro, na torcida pelo Brasil, não é possível, depois errei da Alemanha, da Alemanha foi triste, mas acertei da Holanda, falei que a Holanda ia embora, né? Então, você que acompanha conosco o Rádio Sacramento FM na Copa, aguarde amanhã, aguarde amanhã. Hoje eu vou embora um pouquinho mais cedo, né? Hoje eu vou embora um pouquinho mais cedo. Tem problema, não. É porque eu vou atender o pedido aqui da Mariazinha, tá bom? Você que tá aí me ouvindo, tá chegando agora, já já tem Vibe 100. Thiago Mariano hoje vai estar chegando aqui por volta de 1 da tarde. Combinado? 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O Betim junto com um timaço maravilhoso, tá? O senhor Luiz. Ô, senhor Luiz, dá um sorriso pra gente, viu? Fica aí com essa cara amarrada, pra quê? Sou Rodrigão, meu parceiro, meu amigo Alan, o Rez e a Carla também. 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Valeu, gente, tô indo embora, obrigado pela sua companhia, pela sua audiência. Dona Sem, eu tô feliz.
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4: Muito boa tarde, meio-dia e 41.
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4: Muito boa tarde, meio-dia e 43.
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3: 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Vai cantar um sucesso meu, vamos.
4: Cara, o que você falar, tá falado.
3: Então vamos.
4: Maurício é Classics. Passando energia pro Maurício aí.

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0: 13:05.
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2: Muito boa tarde, meus queridos ouvintes. Pra você que tá ligado aí comigo na 100,3. Muito boa tarde, meus queridos ouvintes. Pra

em prática, hein? Para te ajudar nisso, vou trazer dicas de alimentação que vai trazer para os seus dias mais saúde, mais disposição. E para você que tá meio perdidão, meio perdidora, não sabe nada que tá acontecendo nesse mundão, hein, meu amigo e minha amiga? Podem ficar tranquilos e tranquilas. Tem giro de notícias por aqui também. Isso vem recheado com o melhor da música, com tudo que tá bombando no seu cenário nacional e internacional também. Então pode vir chegando juntinho comigo nessa terça-feira maravilhosa, porque chegou a hora da Ale.

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0: Wesley tá um balé, viu?
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1: Vem você pra Vibe 100, 14:02. 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Diferentes das demais. 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
2: Vem você pra Vibe 100, 14 horas e 22 minutinhos. E você que vem comigo já tá curtindo aí o melhor da programação, o melhor da música. Vem muito mais junto com vocês. E é claro que eu vou trazer música boa na sequência. Antes eu vou trazer dica pra você cuidar aí da sua saúde, da sua disposição e também da sua imunidade. É, galera, o negócio tá pegando. Muita gente aí já tá sendo acometida pelas doenças que vem junto com o inverno. Muita gente aí já tá sendo acometida pelas doenças que vem junto.

0: água é fundamental para sua saúde, para sua imunidade, porque ela vai ajudar a distribuir todos os nutrientes necessários do seu corpo através da sua alimentação e também vai ajudar a lubrificar os seus órgãos de forma correta, que eles também fiquem mais protegidos contra vários tipos de inflamações e doenças. Lembrando, galera, que quando os seus órgãos, né, e o seu organismo tá sem água, né, tá desidratado, ele fica mais fácil de ser inflamado. Então, se você não quer isso, já trata agora de pegar aquele copo d'água, aquela garrafa d'água, coloca do seu ladinho aí pra não esquecer de se hidratar, viu? E agora às 14h24, vamos trazer mais música lá pro meu amigo querido, o José Belizário, que gosta demais de ouvir música boa, e ele pediu essa aí, ó, inclusive para a sua amada, a Irene, que tá juntinho com ele e vai curtir junto com todo mundo na programação também, essa música que é maravilhosa. Muito bem escolhido aí, hein, Zezinho? Segura aí, Mensageiro do Amor com Péricles pra você.
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0: 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Vem você pra Vibe 100, agora às 14 horas e 41 minutinhos. Vamos trazer dica aqui pra você proteger aí a sua imunidade, hein? Pois é, viu, galera? Eu trago aqui pra vocês uma dupla infalível, que é uma dupla aí que vai trazer muito poder para sua imunidade. E eu tô falando aqui de dois ingredientes naturais que você consegue encontrar em qualquer lugar, né? Inclusive na nossa região, somos privilegiados por ter aí esses alimentos em boa disponibilidade. E eu tô falando aqui, gente, do mel e do limão. Pois é, essa mistura maravilhosa, tanto do limão quanto do mel aí, ó, tomados juntos principalmente, é um ótimo medicamento natural que você vai trazer pro seu corpo, trazendo aí um poder extra na sua imunidade, composto aí pelos poderes medicinais do mel e também todo o composto de vitaminas que você vai encontrar aí também no limão, né? O limão que é riquíssimo em vitamina C, tem compostos fenólicos e também tem aí minerais importantíssimos para trazer mais proteção para suas células. Então, gente, essa misturinha, além de deliciosa, pode substituir aquele doce ali no final da noite, né? Daquela vontade de comer um doce. Manda ali uma colherzona de mel, meu amigo. Coloca um limãozinho em cima, pronto. Você vai trazer aí muita imunidade pra você, proteção extra e também vai se livrar de vários tipos de doenças e inflamações, tá? Fica aí pra você então, coloque no seu dia a dia, seu corpo só agradece. Vamos trazer mais música. Essa aqui é o oferecimento especial lá do meu amigo Brandão. Ele que tá me ouvindo lá de Uberaba, galera. O pessoal lá da Prudente de Moraes tá sempre me ouvindo lá do bairro Abadia. E ele quer curtir agora a música do Rapa, A Feira. Segura aí, meu querido, vem com a gente.

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4: 14 horas e 53 minutinhos. Atenção aí para celebrações de missa na sua comunidade. Ó, hoje, dia 30, terça-feira, teremos celebração lá na comunidade Caxambu, às 19 horas, lá na fazenda do Jorge e da Lena, viu? E daqui a pouquinho tem aquele momento da consagração aqui também, diretamente lá de Aparecida. Temos um momento aí para você agradecer, pedir paz e amor para você e sua família. E logo após a consagração eu volto trazendo para vocês aí uma baita seleção aí com os melhores flashbacks. E também tem aí entrevista especial com a nossa amiga Dona Sirlene, trazendo aí Rota e Mostra o Caminho, falando sobre o diabetes, viu? Então vamos ficar ligado, tenho certeza que você não vai se arrepender, viu? Continue na sintonia.
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0: Boa tarde para você que está aqui no Santuário Nacional, na Capela São José. Boa tarde para você que está nos acompanhando pelo nosso portal A12.com, pelo YouTube, este momento de consagração a Nossa Senhora. E boa tarde para você que está acompanhando pela Rádio Aparecida e emissoras associadas por todo o Brasil, transmitindo este momento de consagração a Nossa Senhora. Em nome do Pai, do Filho e do Espírito Santo.
1: Amém.
0: O anjo do Senhor anunciou a Maria.
1: E ela concebeu do Espírito Santo.
0: Ave Maria, cheia de graça, o Senhor é convosco. Bendita sois vós entre as mulheres. E bendito é o fruto do vosso ventre, Jesus.
1: Santa Maria, Mãe de Deus, rogai por nós, pecadores, agora e na hora de nossa morte. Amém.
0: Eis aqui a serva do Senhor.
1: Faça-se em mim segundo a vossa palavra.
0: Ave Maria, cheia de graça, o Senhor é convosco. Bendita sois vós entre as mulheres. E bendito é o fruto do vosso ventre, Jesus.
1: Santa Maria, Mãe de Deus, rogai por nós, pecadores, agora e na hora de nossa morte. Amém.
0: E o Verbo se fez carne.
1: E habitou entre nós.
0: Ave Maria, cheia de graça, o Senhor é convosco. Bendita sois vós entre as mulheres. E bendito é o fruto do vosso ventre, Jesus.
1: Santa Maria, Mãe de Deus, rogai por nós, pecadores, agora e na hora de nossa morte. Amém.
0: Rogai por nós, Santa Mãe de Deus,
1: para que sejamos dignos das promessas de Cristo.
0: Oremos e infundi, Senhor, vos rogamos a vossa graça em nossos corações, para que nós que conhecemos pela anunciação do anjo a encarnação de Jesus Cristo, vosso Filho, por sua paixão e morte na cruz, cheguemos à glória da ressurreição. Pelo mesmo Cristo, Senhor nosso.
1: Amém.
0: Podem sentar um instantinho. Você que nos acompanha pelo rádio, vai deixando a sua água aí pronta, viu? Preferência água filtrada ou a água mineral, para a gente benzer e você depois aí com a sua família em casa beber. E você que está aqui no santuário, na Capela São José, também já vai deixando aí a sua água, daqui a pouquinho a bênção da água. Nos preparando para a reflexão, cantemos.

0: Meu irmão, minha irmã, você que está nos seguindo pela internet, pelo YouTube, pelo nosso portal A12, você que está nos acompanhando pelas rádios e Rádio Aparecida para todo o Brasil, e você que está aqui na Capela São José. O evangelho de hoje, ele nos apresenta uma situação assim: Jesus sobe na barca e, durante a travessia com os seus discípulos, ele passa para a parte de trás e começa a dormir. Jesus está cansado, né? A bênção, milagres, atender o povo. Chega uma hora, né? Jesus cansou e foi lá para o fundo descansar e dormiu. E quem estava no remo? Os seus discípulos. A gente, quando viaja de ônibus ou de carro, que a gente confia no motorista, a gente faz o quê? Dorme. Porque a gente sabe que o motorista é bom. Jesus, a mesma coisa. Estava cansado, mas deitou lá atrás e ele confiava nos seus discípulos. Porém, seus discípulos não deram conta. Por quê? O mar começou a ficar revolto, começou a balançar, a água caía dentro do barco e esses discípulos começaram a ficar preocupados. Chegou uma hora que as ondas eram maiores e estava caindo mais dentro do barco. Dentro do pensamento deles foi: nós vamos morrer tudo afogado. O caminho qual foi? Chama o mestre lá atrás. Chegaram lá: Senhor, Senhor, acorda, nós estamos perecendo. Quer dizer, nós vamos morrer tudo afogado e o Senhor vai morrer dormindo aí afogado. Jesus olha para eles e fala: tenham fé, vocês são homens de pouca fé. Quer dizer, nem os discípulos estavam acreditando e confiando neles mesmos. Jesus confiava. Quem eram eles? Muitos dos que estavam ali foram pegos para ser os discípulos de Jesus. Da onde? Trabalhando no mar. Eles eram pescadores. Jesus os pegou para ser os seus discípulos. E eles, muitos conheciam, mesmo que não eram pescadores, conheciam como que era lidar com um barco. Só que o mar ficou revolto. Quem que é o mar da nossa vida? A nossa vida do dia a dia. Este é o mar. Na nossa vida de casamento, nós temos o mar revolto. Nem sempre é calmaria. De vez em quando tem o mar que fica agitado na vida de família, na vida de trabalho, na vida de comunidade, na nossa vida pessoal. De vez em quando parece que nós vamos morrer afogados. Por quê? Tudo está ficando muito difícil da gente seguir. Qual é o nosso recurso? E chamar o mestre, como os discípulos fizeram. Senhor, ajude-nos. Jesus é aquele que vem fazer a calma, tudo acontecer. O mar volta a ficar calmo, os ventos cessam. Discípulos difíceis de entender, né? Que eles estão ali e eles têm uma grande pessoa no seu barco. Só que o barco de Jesus, que é a igreja, ela nos leva a viver a calma. Por isso, no nosso dia a dia de trabalho, no nosso dia a dia de família, no nosso dia a dia de casamento, no nosso dia a dia de padre, de freiras, todos nós temos o mar revolto. Mas nós temos um grande mestre, que é Jesus, que põe ordem em toda a nossa caminhada de vida, seja ela qual for. Então hoje, no dia de hoje e sempre, confie em Jesus Cristo. Às vezes a gente confia em tanta coisa, né? Até em correntes de vida. Ah, se eu rezar assim, se eu fizer a corrente de eu agir dessa forma. Mas, gente, nós não precisamos de corrente nenhuma. Nós não precisamos de nada a não ser de Jesus Cristo. Quem tem Jesus, tem tudo. Então, busquemos a Jesus. Vá na sua igreja, na capela do Santíssimo, reza. Quando você for na missa, vá na capela do Santíssimo, fale com Jesus: Senhor, a minha vida eu estou afogando nela, me ajude, venha me tirar desse sufoco. Jesus vai pôr a calma, vai pôr o silêncio na nossa caminhada. Nós que somos agitados, o mar da vida agita, nós também ficamos agitados. Por quê? A gente quer solução rápida e a gente esquece que só Jesus tem poder para pôr a calma na nossa vida, no nosso coraçãozinho, na nossa vida de matrimônio, na nossa vida de criação com os filhos, lá no nosso trabalho, na paróquia. Só Jesus tem poder de pôr a calma na nossa vida. Basta nós confiarmos. Os discípulos confiavam em Jesus. Senão eles não teriam recorrido a Jesus, sabia? Só ele para nos salvar. Só. Porque senão o nosso barco, glu, glu, glu, glu, glu, afunda. O barco de Jesus não afunda. O barco de Jesus é segurança. A nossa segurança está em Jesus Cristo. Você que está aí na sua casa, pela rádio Aparecida, pela sua rádio local aí que está transmitindo, pegue agora sua água. Você que está aqui na Capela São José, pegue a sua água. Você que está nos acompanhando pelo portal A12, pelo YouTube, pega aí agora a sua água, segurando a sua água para a bênção da água. Oremos. Deus eterno e todo-poderoso, quisestes que pela água, fonte de vida e princípio de purificação, nossas almas fossem purificadas e recebessem o prêmio da vida eterna. Abençoai a água que os romeiros trouxeram ao santuário, que os nossos ouvintes das rádios por todo o Brasil, pela internet, abençoa, Senhor, essas águas e renovai em nós a fonte da vida da vossa graça, a fim de que nos livre de todos os males e que possamos nos aproximar de vós com o coração puro e receber a vossa salvação, e que esta água recorde a água do nosso batismo como fonte de vida que jorra para a vida eterna. Por Cristo nosso Senhor.
1: Amém. Amém.
0: Fiquemos de pé olhando para Nossa Senhora Aparecida. Estenda as suas mãos. Aí na sua casa, você que está nos ouvindo pela rádio, tem Nossa Senhora Aparecida aí? Pegue, agora nós vamos consagrar Nossa Senhora de Fátima, Nossa Senhora de Lourdes, todas elas são a mãe de Jesus. Não tem problema. Põe a mão no coração e agora vamos fazer a nossa consagração a Nossa Senhora. Rezemos. Ó Maria Santíssima, pelos méritos de nosso Senhor Jesus Cristo, em vossa querida imagem de Aparecida, espalhais inúmeros benefícios sobre todo o Brasil. Eu, embora indigno de pertencer ao número de vossos filhos e filhas, mas cheio do desejo de participar dos benefícios de vossa misericórdia, prostrado a vossos pés, consagro-vos o meu entendimento, para que sempre pense no amor que mereceis. Consagro-vos a minha língua, para que sempre vos louve e propague a vossa devoção. Consagro-vos o meu coração, para que depois de Deus, vos ame sobre todas as coisas. Recebei-me, ó Rainha incomparável, vós que o Cristo crucificado deu-nos por mãe, no ditoso número de vossos filhos e filhas. Acolhei-me debaixo de vossa proteção. Socorrei-me em todas as minhas necessidades espirituais e temporais, e sobretudo na hora da minha morte. Abençoai-me, ó celestial cooperadora, e com vossa poderosa intercessão, fortalecei-me em minha fraqueza, a fim de que, servindo-vos fielmente nesta vida, possa louvar-vos, amar-vos e dar-vos graças no céu por toda a eternidade. Assim seja. Dai-nos a bênção.

0: Senhor esteja convosco.
1: Ele está no meio de nós.
0: Por intercessão de Nossa Senhora Aparecida, Rainha e Padroeira do Brasil, São José, a bênção de Deus Todo-Poderoso, Pai, Filho e Espírito Santo.
1: Amém. Amém.
0: Vamos em paz e que o Senhor vos acompanhe.
1: Graças a Deus.
0: Uma salva de palmas, Nossa Senhora Aparecida. Viva Nossa Senhora Aparecida. Viva São José. Viva Cristo.
1: Viva.
0: Obrigado a todas as rádios que transmitiram para todo o Brasil. Você que está aí acompanhando a sua rádio local, não desliga não, segue aí. Você que está seguindo a Rádio Aparecida, permaneça aí. Obrigado a você que rezou pelo nosso portal A12 e pelo YouTube. Cantemos!

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1: Horas e 31 minutinhos, voltamos, eu disse que voltaria, voltei com presenças especiais por aqui, tô com a presença da nossa querida apresentadora, dona Sirlene, e também a nossa querida convidada, Maria Lúcia Silveira, ela que também vem junto com a gente, trazendo aqui um bate-papo super interessante, falando sobre o diabetes, né? Então, já vamos começar aqui. Hã? Pois é, uai. É a gente que tá sempre ligado aqui. É, vamos já começar esse bate-papo, trazendo aí mais informações. Ah, tá. Falei, ah, gente, tá que eu tô falando errado aí. Quem que é sua amiga Pet? E a gente vai falar um pouquinho sobre a diabetes hoje, viu? Já vamos começando aqui com a nossa querida apresentadora, dona Sirlene. Seja sempre muito bem-vinda. Boa tarde pra você.
2: Boa tarde, Tiago. Boa tarde aos nossos ouvintes. Boa tarde, Lúcia. É um prazer tê-la aqui conosco, né? E vamos, então, hoje trocar uma ideia a respeito. Eu falo da Beth, mas assim, abreviando, né?
1: Sim, sim.
2: Mas todo mundo já sabe que quando a gente se refere ao diabetes, assim, popularmente é a Beth, tá?
1: Legal.
2: Viu? E o que seria diabetes, né? É uma condição crônica caracterizada pelo aumento dos níveis de açúcar, isso é a glicose no sangue. Isso ocorre quando o corpo não produz insulina suficiente ou não consegue utilizá-la de forma eficaz. Então, o hormônio insulina é responsável por transportar o açúcar para dentro da célula, onde é transformado em energia. Então, gente, o Tiago fala sempre aí nas receitas, nos alimentos que nós devemos ou não falar. Então, nós queremos trocar uma ideia aqui com a Lúcia, ou podemos falar de Malu, né? Malu, que ela pegou
3: Malu
2: esse
3: Borges.
2: Nome. Malu Borges, né?
3: Isso.
2: Inclusive, a Malu Borges fez o lançamento de um livro.
1: Verdade.
2: A semana passada na Casa da Cultura, e eu acredito que muitos de vocês estiveram presentes. Então, mesmo assim, nós vamos arrancar mais um pouquinho, vamos sugar mais um pouco dessa sabedoria dela, viu, gente? Então, você...
3: Olha, a princípio, a gente teria, só para definir, dois tipos de diabetes. Aquele diabetes tipo 1, que é geralmente diagnosticado na infância, que é genético, né? É uma doença autoimune e as células do próprio corpo atacam o pâncreas. E o segundo, que é o mais comum, que é 90, 95% da população, é o diabetes tipo 2, o diabetes mellitus, que geralmente desenvolve durante a nossa vida, né? Às vezes de acordo com a alimentação, mas também tem fator genético, tem várias coisas envolvidas, o sedentarismo. E assim, o corpo até produz a insulina, mas só que não consegue colocar a insulina dentro das células. E aí fica sobrando no sangue aquela insulina, prejudicando os vasos sanguíneos e os órgãos do nosso corpo de forma geral.
2: E quais são os primeiros sinais e sintomas que devem chamar a atenção?
3: Então, é complicado porque é silencioso. A pessoa, às vezes, não percebe nada, mas o corpo avisa e é preciso ficar atento. Por exemplo, se a pessoa tiver sede excessiva, a pessoa tem sede, toma água, daí a pouco tem sede de novo, toma água, parece que não matou a sede, né? E também muita vontade de urinar. Às vezes a pessoa tem muita vontade, às vezes durante o dia nem percebe, mas à noite é aquele negócio de ficar acordando, precisa acordar para ir no banheiro para urinar. Então isso é uma
1: grande sinal.
3: É um grande sinal, obrigada, gente. E outra coisa também, um cansaço constante. Às vezes a pessoa, ai, tô cansada, um cansaço assim, sem explicação, não sabe por que tá cansada. E uma fome excessiva. Acabou de comer, já está querendo comer de novo. Parece que aquela fome não passa. E já é um sintoma. E às vezes a pessoa nem está percebendo. A pessoa vai comendo mais, engorda. E a gordura provoca essa diabetes. E aí quando às vezes a pessoa percebe, já está diagnosticado, né? Mas ainda que esteja... Mais pra frente eu vou estar falando aqui, gente. Então, assim, não desanima, não. Temos que seguir em frente. Tem muita coisa que pode ser feita e pode ser revertida e ficar livre disso aí.
2: E é verdade que comer muito açúcar sozinho causa diabetes? É mito ou verdade?
3: É mito. Não é exatamente comer o açúcar, né? O açúcar sozinho, ele não vai causar o diabetes. O que causa a diabetes é porque o açúcar vai fazer a pessoa engordar, né? Ele é inflamatório, ele vai fazer a pessoa engordar e o ganho de peso é que gera resistência à insulina. Sabe? Então, às vezes a pessoa é magrinha e tem diabetes. Pode acontecer também. Porque às vezes chega num nível em que o corpo, ele precisa dessa insulina, ele precisa da glicose. E se a insulina não entra, se ele não consegue, ele pode retirar, por exemplo, do próprio corpo da pessoa. Então, às vezes a pessoa que é com diabetes, a pessoa é magrinha. Ou então é porque já nasceu com o diabetes tipo 1.
2: E uma pessoa com diabetes pode comer frutas, pão e arroz? Como fazer essas escolhas de forma equilibrada?
3: Pode sim, gente. Pode comer sim. Só que assim, tudo é um equilíbrio, né? Então assim, procurar as frutas que tem menos índice glicêmico, igual morango, aquela outra, mirtilo. Agora, tem que tomar cuidado com as frutas que tem muita glicose. E que engordam, por exemplo, manga. Não é que a pessoa não pode comer manga,
2: abacate,
3: né, gente?
2: Abacate, né?
3: Abacate. Tudo pode comer, mas vamos procurar comer. Come uma fatia de manga, não come uma manga inteira, né?
2: Mas o bom é chupar a manga inteira até o caroço, não é?
3: Então, pra que a dona Silene falou de chupar a manga até o caroço, pode cortar a manga em fatias, coloca num copinho, guarda na geladeira e aí chupa o caroço.
1: Vai dividindo durante o dia, né?
3: Vai dividindo. E outra coisa, procurar assim, mesclar os alimentos, né? Ao invés de comer um arroz branco, procurar mais um arroz integral, um pão integral, mas sempre evitar essas coisas. É importante ter uma ordem dos alimentos. Primeiro comer salada, depois comer proteína, gordura e depois os carboidratos. Aí depois do almoço, me deu vontade de comer uma frutinha. Vai e come uma frutinha, viu, gente?
2: Não é uma frutinha.
3: Não é uma jaca.
1: Né? Tem que ter um controle, um equilíbrio, né?
2: E quais hábitos ajudam a prevenir o diabetes e controlar a glicemia?
3: Então, principalmente comer comida de verdade. Não ficar comendo bolachinha, esses produtos que são cheios de conservante, corante, porque ali tem produto que a gente nem sabe de tão ruim que é. Que ele vai atacar primeiro, né? E procurar comer, igual eu falei, comer proteína, né? Comer gordura, tudo dentro do limite. E tem muitas dicas que, por exemplo, a pessoa pode tomar vinagre de maçã, um copo de água com uma colher de vinagre de maçã, sempre usando canudinho para poder prevenir contra o desgaste do esmalte dos dentes, né? Não pode simplesmente tomar sem o canudo.
2: Não, e depois tomar vinagre, né?
3: E tem a retrogradação do amido, que é você cozinhar a comida hoje, deixar na geladeira para comer amanhã. Porque o amido, ele vai cair 40% a carga dele, só de deixar na geladeira. Então, bom é comer na hora? Não, bom é comer no dia seguinte. Porque você vai estar comendo metade da carga de amido daquele mesmo alimento, sabe? E procurar assim, igual eu falei, comer primeiro a salada, depois as proteínas, né, com a gordura, e depois, por último, é que vai comer os carboidratos. Então, põe meio prato de salada, coloca lá um terço de carne, vai sobrar um espaço bem pequeno para colocar o arroz e feijão, né? Então, assim, não posso mais comer arroz e feijão. Pode.
4: Pode.
3: Pode, sim. E nem deve ficar sem também comer carboidrato, né? Mas tudo equilibrado. Mas uma coisa que é muito importante é gerenciar o estresse. O estresse é muito ruim. Então, a orientação é: leva a vida mais leve. Perdoa as pessoas. Saiba que ninguém tem controle sobre ninguém, ninguém tem controle sobre a família, sobre os funcionários, tudo assim que possa te prejudicar. É um estresse no trânsito, sabe? Procurar levar a vida mais leve, porque isso vai aumentando o cortisol, aumenta o cortisol todos os dias, e de repente você leva um choque, e aí, se o corpo tá bem, ele vai processar aquele aumento de insulina ali na hora, né? Da adrenalina que vem. Mas se o corpo não tá bem, ele não vai conseguir processar, e a insulina vai ficar rodando no seu corpo, a glicose, porque o corpo não consegue processar. Outra coisa também é a questão do sono, gente. Sono é sagrado, sagrado mesmo. Se a pessoa fizer tudo certo, alimentar certo, controlar o estresse, fazer atividade física e não dormir, não adianta. Não. Porque se a pessoa não dorme a quantidade necessária, ela tem 56% de chance de desenvolver diabetes. 56%.
2: E quem dorme a mais?
1: A mais? É mais raro, né?
2: Não, eu adoro dormir, né?
3: Não, mas a pessoa, o sono é relativo, cada pessoa é uma...
2: Tem
3: então,
2: um.
3: Tem. Mas o ideal é na faixa das 6 horas, sabe?
1: De 6 a 8 horas, né? Dizem que o mínimo pra gente ter um sono reparador mesmo é de 6 horas.
3: Isso.
1: É, e até 8 horas ali é um sono legal.
3: Então, né? Porque às vezes a pessoa fala, não, eu durmo 4 horas e tá ótimo. Não, gente, não tá.
1: Não adianta dar esse de fortão aí que
3: não,
1: o corpo tá pedindo socorro.
3: Tá se enganando, e às vezes, quando vai perceber, fala, mas se eu não como doce, eu pratico esporte... Mas como a minha insulina tá alta? Mas se não estiver dormindo...
1: E de repente o detalhe é que não tem uma boa noite de sono.
3: E aí também, às vezes a pessoa não dorme bem, já acorda com o cortisol lá em cima.
1: Sim.
3: Ao invés de fazer uma meditação, né? Ouvir uma frequência positiva, já sai correndo pra academia, com o cortisol já tá alto, chega lá, corre, faz aquele monte de exercício, às vezes correndo pra ir pra trabalhar... E o cortisol tá mais alto ainda.
1: É verdade.
3: Então, assim, tem que fazer, mas tem que saber o que fazer, né?
1: Sim.
2: E quais complicações podem surgir quando a diabetes não é tratada adequadamente?
3: Então, gente, o risco do açúcar alto no sangue por anos, ele machuca os vasos sanguíneos, pode evoluir para problemas graves no coração, perda de visão, problemas nos rins, feridas nos pés que demoram a cicatrizar, e agora, mais ultimamente, já comprovado o Alzheimer, né? Que o Alzheimer é o diabetes tipo 3. Aí ele atinge o cérebro e causa o Alzheimer.
2: Como a atividade física contribui para o controle do diabetes? Existe algum cuidado especial antes de se exercitar?
3: Então, o exercício é, assim, um remédio maravilhoso e é gratuito, né, gente? Porque às vezes a pessoa fala, ah, eu tenho que ir pra academia. Não, não precisa ir pra academia. Tem muitos exercícios que a pessoa pode fazer em casa, pode fazer na rua, pode fazer uma caminhada. Porque se a pessoa sai pra caminhar, ela encontra as pessoas, que é bom, porque o diabético tende a se retrair. Ele tenta se esconder, se sente uma pessoa que não é entendido, se sente incompreendido pela sociedade. Então, a caminhada, por exemplo, é de graça, né, gente?
2: É.
3: E outra coisa também, sempre se for caminhar, se for para academia, procurar usar tênis bastante confortável, que não corra risco de ferir os pés, né? E a pessoa pode fazer exercício, por exemplo, de panturrilha, elevação de panturrilha em casa, antes do almoço ou depois do almoço, porque o músculo, ele vai consumir algum excesso de carboidrato, de glicose que você tenha comido, né?
1: Verdade.
3: Pode fazer prancha, pode fazer exercício de coxa, faz dança, né? Liga lá a TV, dá um monte de maluco e dança.
1: Isso.
3: Até, porque aí...
2: Tanto que é bom, né?
1: Bom demais.
3: E faz bem pra alma. Agora, se a pessoa vai pra academia, ela vai pegar um personal, ela quer pegar pesado na academia, então sempre consultar um médico pra saber como que tá os níveis. Pra ver se a circulação tá boa, como que tá a saturação do sangue, todas essas coisas que precisa ver antes de entrar na academia, se a pessoa tá diagnosticada com o diabetes, né?
1: Importantíssimo.
2: E é possível viver bem e com qualidade de vida, mesmo tendo diabetes? Quais são os segredos para isso? Você já deu umas pinceladas, mas vamos frisar.
3: O diabetes não é uma sentença, gente, é um convite. Vamos encarar assim, como um convite para cuidar mais. Se você recebeu o diagnóstico de diabetes, então vamos pensar, o que que eu posso fazer de melhor? Como que eu posso melhorar? Melhorar a alimentação, né? Fazer atividade física. E a pessoa pode viver muito bem, com energia, sabe? Com qualidade de vida. Então é importante não ter medo do diagnóstico. Usa o diagnóstico como um impulso, sabe? Uma alavanca, um ponto de partida para você ter mais saúde. Ai, nossa, eu fui diagnosticado. Não, então o que que eu vou fazer agora? Eu vou melhorar a minha vida. Vou ter uma vida melhor, vou procurar viver melhor. Não precisa tirar o prazer de comer, nem a alegria de viver. Com informação, alimentação equilibrada, atividade física, acompanhamento adequado, é possível ter saúde e qualidade de vida.
2: Muito bom. E, Lúcia, que mensagem você gostaria de deixar para quem acabou de receber o diagnóstico de diabetes ou para quem tem medo da doença?
3: Então, gente, é isso aí que eu estava falando agora. Não tenha medo. Porque eu vou contar um segredo para vocês, talvez muita gente não saiba. Geralmente a gente atrai na vida aquilo que a gente quer muito e aquilo que a gente teme. Sabe? Então, às vezes a pessoa fala, ah, eu morro de medo de ter isso. E aquele medo na pessoa vai gerar uma atração para aquilo que ela justamente tem medo. Né? Até tem exemplo na Bíblia que geralmente o que você mais teme, você atrai para você. Então, viver com fé, com esperança, positividade, não ter medo. Porque hoje em dia, cada vez mais, a informação chega pra gente e torna possível ter uma saúde de qualidade, sabe? Ter uma vida melhor. Às vezes, esse diagnóstico que você recebeu vai tornar a sua vida melhor. Porque você vai pensar diferente sobre você mesmo. De repente, você só cuidava dos outros, não tirava tempo para se cuidar. E agora você vai cuidar de você. E a sua vida vai melhorar de forma geral. Seu corpo vai melhorar, suas relações vão melhorar. E foi justamente assim, essa ideia, essa inspiração que me veio para escrever o meu livro, Delícias para Diabéticos. Então, se vocês depois quiserem...
1: Sim.
3: Adquirir, eu vou deixar o telefone aqui na rádio, pode falar?
1: Claro, pode falar, fica à vontade.
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3: 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Porque nesse livro tem muitas dicas sobre o que fazer para você levar uma vida saudável, para você melhorar os níveis de glicose no sangue de forma natural. E tem receitas deliciosas para você cuidar da saúde, ao mesmo tempo que você faz isso tudo que eu falei agora, você vai alimentar de forma saudável e de forma adequada, porque às vezes a pessoa fala, ah, então posso comer bolo? Vai comer um bolo inteiro. Não, vamos fazer bolinho pequenininho, guardar, sorvete em pequenas doses, guardar, porque a hora que der vontade, você vai comer, claro. Mas de forma equilibrada.
1: Show de bola, viu, Lúcia? Uhum. Eu achei muito interessante você falar e frisar principalmente a questão do equilíbrio, né? É a gente saber equilibrar aí entre alimentação, um bom descanso, a questão emocional também, né? De não trazer tanta carga emocional pra vida, não trazer o estresse e deixar isso dominar os nossos dia a dia, né? Porque, como você também disse, o dia tá ficando tão acelerado e a velocidade das informações estão se tornando cada vez maior, e isso vai atrapalhando o nosso dia a dia, né? E fica mais difícil da gente dominar isso, esse equilíbrio, né? Mas que às vezes é bom a gente parar um pouco, respirar e dar aquela... realmente sentado ali, ver o que é necessário pro momento, o que às vezes é só ansiedade pra frente, né? Então, esse equilíbrio aí de trazer mais paz pra nossa saúde, pra nossa atividade física, pra nossa alimentação, se movimentar, né? Ter um corpo aí sempre ativo, ter boas pessoas ao lado, né? Ter a sua própria companhia como uma boa companhia também, isso também é super importante. E isso aí, aliado ao problema da diabetes, eu acredito que traz aí um equilíbrio gigantesco, né, Lúcia? Eu acredito que essa foi mais ou menos a mensagem aí que você conseguiu passar pra gente.
3: Isso que você falou aí é muito importante a gente frisar, assim, a velocidade das redes sociais, né?
1: Verdade.
3: Então, às vezes a pessoa acha que tem que acompanhar tudo, que tem que postar, que tem que tem que curtir, que a IA mudou e aí precisa ter um novo programa, baixar uma nova IA no celular. Não precisa acompanhar tudo, gente. A IA, eu acho que agora sempre vai ser mais rápida que o ser humano, com certeza. Então, assim, não deixar se contaminar por esse estresse, sabe? Cuidar muito da sua paz interior, da sua alegria, saber que a pessoa só posta o que é melhor na internet, não posta as contas, não posta as brigas.
1: A gente não vê a parte ruim, né?
3: Não, a gente não vê a parte ruim, às vezes a pessoa olha, parece que tá todo mundo feliz, a pessoa às vezes se deprime, principalmente se o estado de saúde.
1: Não só eu que tenho problema, a vida de todo mundo é tão feliz assim.
2: Mas é tão ruim pra gente, quando você depara com uma pessoa mal-humorada, que você olha para ela que tá só para baixo, para baixo.
3: E assim, tem tanta coisa boa para se fazer, né? Então, assim, meditar, ter fé em Deus, ter muita gratidão pela vida.
1: Sim.
3: Muita gratidão.
1: Isso já.
3: Às vezes a pessoa pensa, nossa, mas eu vou ter que mudar toda a vida, minha vida, porque eu tô com diabetes, gente.
2: Não.
3: Tem gente que tem que mudar de forma
2: descabelar.
3: Isso.
1: Mas muita gente vive aí a vida inteira, né? E consegue lidar numa boa com isso. E como você mesmo aí tá até com a sua autoria aí de seu livro, né? Você, até a gente parabeniza você por isso também.
2: E muito,
1: né? Ela deu contato aí pra vocês.
2: Eu fico muito feliz, viu?
1: E da gente ter também o privilégio de estar junto com ela aqui, dessa autoria. Trazendo aqui também essa facilidade, né? Essa felicidade em lidar, né? Com não é nenhum problema, né? É com algo que acontece e cada vez vai ser mais comum acontecer com a nossa sociedade, e a gente saber lidar com isso numa boa, né? Saber ter equilíbrio aí na vida para levar tudo numa boa. Dona Sirlene, então, Lúcia, muito obrigado pela sua presença. A senhora quer finalizar com mais alguma mensagem?
2: Ah, quero.
1: Então,
2: infelizmente,
1: manda
2: lá. Eu vou ter que dar uma mensagem, né? É boa e ruim, né?
1: Ué, vamos lá.
2: Porque tem forró domingo.
1: Ué, mas isso aí é boa demais.
2: É boa, mas e o nosso jogo?
1: Pois é, mas que dia que é o jogo?
2: Ó, é domingo.
1: Domingo,
2: né?
1: Também?
2: É.
1: Nossa, gente, aí, tô...
2: É a banda Balanço Mineiro.
1: Banda Balanço Mineiro, então vai ser no próximo forró, em qual dia?
2: Dia 5, não é? Ou 4? 4 ou 5?
1: Isso, no dia 5, né? No domingo.
2: No domingo. Próximo domingo. A não ser, né? Gente, mas apareçam lá, porque domingo bombou, viu?
1: É, que coisa boa, né? Ó, mas eu vou falar um negócio pra senhora, dona Sirlene. O jogo, que hora que é o forró?
2: Começa às 18.
1: Começa às 18 horas? Ó, o jogo vai começar aí às 17. Então, quem quiser de repente sair do jogo e já ir pro forró, dá certo também.
2: Dá certo também.
1: Então, se eu fosse você, eu já colocava uma televisão lá no meio do forró. Que já vê jogo e já curte o forró e fica.
2: Pois
1: negócio,
2: é, isso,
1: né?
2: Mesmo.
1: É, uma boa.
3: Porque
1: aí,
3: a pessoa
1: ó.
3: Já vai vendo no telão, tá dançando.
1: Isso,
3: mas
1: no intervalo ela dá uma dançadinha e vê o jogo.
2: É isso aí. Mesmo, Lúcia. É? Muito obrigada.
3: Eu que agradeço.
2: Eu, nós.
3: Tô sempre à disposição.
2: Nossa, eu fiquei muito feliz em saber que ela é uma autora.
1: É isso aí, tá
2: editando
1: vendo?
2: Editando livro, né?
3: Eu agradeço.
2: Então tá, ó, gente, até a próxima semana, se Deus quiser e Deus permitir.
1: É
2: obrigada,
1: Luz. Muito
3: obrigada.
1: Obrigado.
3: Eu que agradeço a todos vocês pela oportunidade.
1: Tamo junto, muito obrigado, Lúcia, dona Sirlene, na próxima semana estaremos juntos com o Rotary Mostra o Caminho, trazendo aí mais informações para vocês. Até o momento, trouxemos aí um baita de um bate-papo, voltaremos em breve, valeu, até mais, fui!
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3: O que a Igreja Católica ensina sobre o anticristo? Segundo o Catecismo da Igreja Católica, antes da segunda vinda de Cristo, a Igreja enfrentará uma provação final que abalará a fé de muitos. Essa crise revelará o mistério da iniquidade sobre a forma de uma grande impostura religiosa, o anticristo. Trata-se de um falso messias que oferecerá soluções enganosas à humanidade, exigindo em troca a apostasia, ou seja, o abandono da fé. O anticristo será a expressão máxima de um pseudo-messianismo, no qual o homem tenta ocupar o lugar de Deus e de Cristo. Esse engano já começa a se manifestar sempre que se busca instaurar um paraíso terreno sem Deus. A Igreja rejeita firmemente essa ilusão, especialmente na forma política de um messianismo secularizado. A vitória final virá, mas não por um progresso humano, e sim pela ação divina. Deus triunfará sobre o mal no juízo final, após a última grande tribulação da história.
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7: Alô, minha gente, boa tarde, Sacramento. Cidadezinhas, alô, comunidades rurais e a galera da internet, sejam todos bem-vindos. São 16 horas mais 7 minutos em Sacramento, 16:07 desta terça-feira, dia 30 de junho, último dia do mês, chegando para começar o nosso ponteio da viola. Direção geral, padre Ricardo Fidelis, produção José Devair, apresentação é minha, sou eu, Walter Filho. Vem cá, vem ficar comigo. Vamos até às 18:30, o melhor do sertanejão classe A, com o nosso WhatsApp já liberado, para você pedir aí através de mensagens de áudio ou texto, o seu modão e oferecer para quem você quiser, né? É o 9197-1748.

0: São 16 horas agora, mais 19 minutos, 16:19 em Sacramento. É o nosso Ponteio da Viola com você aí até às 18:30, né? E nós tivemos aqui a filha da vizinha com Barreirito, o Juvenil e Juvenal, a Estátua e Jacó e Jacozinho, a capa do Viajante.
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0: 16 horas agora, 24 minutos em Sacramento.
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0: Vamos lá, então, dando sequência aqui ao nosso.
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0: São 16:32 em Sacramento, 16:32. Nós tivemos aí participação de Juliana Jardel, maldito orgulho, né? Antes, Teixeirinha, Tropeiro Velho, pedido aí do seu Agostinho.
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0: Aí o recado, então, você não vai marcar bobeira, hein? É amanhã. Prosseguindo aqui com o nosso programa, o nosso ponteio da viola, né? Vamos mandar, eu quero mandar um abraço especial aqui para o Cássio, lá do Posto Santo Antônio, né? A dona Sônia, filho, a mãe dele, né? Ô, dona Sônia. E também, né, o Cássio, que é o filho do saudoso Carício lá do SAI, né? Quem não se lembra do Carício lá do SAI? É, dona Sônia é ouvinte do nosso programa, o Carício também não perdia um só programa nosso, né? E a dona Sônia tá sempre ligadinha. Um abraço para vocês todos, viu? E prossegue então o nosso ponteio da viola, porque tem aqui participação que tá chegando. Nosso amigo Wilson, de Uberaba. Deixa eu brecar minha trilha aqui, deixa eu brecar minha trilha. Fala comigo, Wilson. Boa tarde, meu amigo.
10: Ô, Martim, boa tarde. É o Wilson aqui, Uberaba. Tamo junto até as 18h30.
0: Se Deus quiser.
10: Martim, se for possível aí, toca o Manete Binissá pra nós, Moreno Moreninho.
0: Na hora, meu amigo, vocês sabem que aqui vocês pedem na hora, o motão já cai na agulha aqui, né? Vamos que vamos.

0: Tá aí o Moreno e Moreninho, Manete Birissá, né? Agora deixa eu atender aqui nosso Marco Antônio, lá de Uberaba também. Fala comigo, Marco Antônio.
1: Ô, Walter Filho, boa tarde, que Deus abençoe você e toda a sua família.
0: Amém, meu irmão.
1: E todos os ouvintes da Rádio Sacramento, manda aí pra mim hoje, Lourenço e Lourival, Revolução. Quero oferecer para todos deltenses, sacramentano aí, uberabense, São Basílio, Ponte Alta e Garapava. E para todos que gostar da música, principalmente para vocês aí da rádio, Padre Fabiano. E Deus abençoe vocês todos e uma ótima tarde, um abraço, fica com Deus.
0: Marco Antônio, é o seguinte, meu amigo, essa música que você pediu com Lourenço e Lourival, eu não achei essa música Revolução com eles. Eu achei uma, não sei se seria essa, que chama Evolução da Minha Terra. Mas é diferente, né? Evolução da Minha Terra. A que você disse que é revolução. Eu procurei até na internet, realmente não encontrei. Eu vou tocar isso aqui, vamos torcer para que seja ela, né?

0: Canva, faz essa foto de viagem.
1: Tá aí então, 16h49, evolução da minha terra, Lourenço e Lorival. Não sei se é essa aí, né, Marquinhos? Conforme eu te falei, tomara que seja, né? Agora são 16h49 em Sacramento.
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1: Vamos lá, agora 16h54, 16h54. Tem participação chegando aqui no nosso programa, né? O Ponteio da Viola. Vamos trazer aqui a participação que vem pra gente aí do. Quem é que tá com a gente? Maria Aparecida Gale, lá de Igarapava. Boa tarde, Maria Aparecida.
6: Boa tarde, Walter. Põe o menino da canoa pra dona Ana, pra Sônia, que tá lá te ouvindo. Tudo de bom, muito obrigado, tá?
10: Obrigado eu pela audiência, Maria Aparecida. Um abraço pra você, pra Sônia, né? Pra dona Ana, sempre na sintonia.

0: São 16:58, 16:58. É, o menino da canoa, né? Trio Parada Dura. Vamos prosseguindo, porque tem mais pedidos chegando aqui. A moçada tá entusiasmada hoje pra uma terça-feira, né? Feliz com a vitória do Brasil. Vamos pegar a Noruega na próxima, hein? Quem é que tá comigo agora? Nosso amigo Thiago Sabino de Uberaba. Boa tarde, Thiago.
1: Ô, Walter Filho, alô, Rádio Sacramento, tudo bem?
0: Beleza.
1: Walter Filho, Thiago Sabino de Uberaba. Queria pedir a música A Volta do Carrego, Barrinha, se possível passar pra nós aí. Oferecer pro meu primo Pança lá em Conquista. Oferecer pra dona Francisca lá no Rosário, lá, minha tia. E oferecer também pra minha tia Maria aqui em Uberaba. Tá na sintonia pela internet. Muito obrigado aí, Walter Filho. Um abraço a todos de Sacramento aí. Fique com Deus.
0: Meu amigo Thiago, muito obrigado pela sua audiência, mas deixa eu te falar uma coisa. Essa música A Volta do Carreiro com Barrinha, eu não conheço, eu não achei. Barrinha, eu conheço A Volta do Filho, que é uma declamação, né? Um poema. Tem também, nós temos com Silveira e Barrinha, A Volta do Peão. Silveira e Barrinha. É as duas que. E tem também Tempo de Carreiro. Tô vendo aqui, ó. A Volta do Filho. É, não tem outra. A Volta do Carreiro com Barrinha. Não tem outra. Porque quando eu procuro aqui no nosso. Como é que fala, gente? Fugiu a palavra agora aqui. Nas nossas músicas que a gente tem arquivado aqui, que são milhares de músicas, né? No nosso acervo. E não acho, aí eu vou pra internet pesquisar. Nem na internet eu localizei. Então você deve estar se confundindo com o nome, vê direitinho o nome da música, porque talvez às vezes a pessoa escuta uma determinada frase na música e acha que aquele é o nome da música e não é. Certo? Então ela pode ser outra música que no meio dela fala aí de Volta do Carreiro, alguma coisa assim. Talvez possa ser essa Volta do Peão aí. Dá uma conferidinha e qualquer coisa você me chama de novo, meu amigo, que a gente atende você com o maior prazer, né? Então vamos atender aqui a Rosemary. Ô, minha amiga Rose, ela tá pedindo pra ouvir aqui Herói da Velocidade, aquela música que foi feita em homenagem ao Senna, né? Quando o Ayrton Senna faleceu naquele acidente que todo brasileiro se lembra. Milionário e José Rico gravaram essa linda música.

0: grande Ayrton Senna, nunca mais outro igual, né? 17:04, 17:04.
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Tá aí, são 17 horas, mais 13 minutos, 17 mais 13. Muito bem, vamos atender aqui agora o Thiago Sabino, lá de Uberaba, né? Ele falou que a poema que ele quer realmente é a volta do filho, né, Thiago? Não a volta do carreiro. Então vamos lá. Essa volta do filho, ela é muito triste, né? Quem conhece aí os poemas do Barrinha, tem aquela Adeus Papai, Adeus Mamãe, né? Que é quando o filho vai embora, tentar a sorte, tentar a vida longe de casa, mas como acontece com muitos por aí, sai de casa e dá com os burros na água, né? Aí vai chegar à conclusão que a maior riqueza que ele tinha, ele deixou para trás, que eram os pais, né? E aí resolve voltar, mas quando volta, muita coisa mudou.

reconheceu, vem lobo, vem, sou seu dono, que te deixou no abandono, sem ao menos dizer-lhe adeus. Será que ainda existe aquele meu violão, num cantinho no salão, desde o dia que eu parti? Meus colegas que ficaram, talvez morreram ou mudaram, ou então, todos aqui. Já vai alta madrugada, veja a janela fechada do quarto de meus velhinhos. Talvez mãezinha chora, sem nunca pensar que agora seu filho está tão pertinho. Talvez pensam que eu morri, porque nunca lhe escrevi desde a minha despedida. Eles devem estar velhinhos, já na curva do caminho que conduz ao fim da vida. Mamãe, papai, abra a porta, papai. O seu filho está de volta para pedir sua benção. Abra a porta, papai. Eu sei que sua voz não sai cortada pela emoção. Não precisa dizer nada. Deixa as lágrimas derramadas banhar meu peito de dor. Eu que vivi sem carinho 20 anos, papaizinho, quero agora seu calor. Papai, cadê minha mãezinha? Meu pensamento adivinha olhando nos olhos seus. Meu filho, chorando eu quero dizer, sua mãe não pôde viver e foi-se embora com Deus.

0: meu pai, minha mãezinha. Compreendi tarde demais que era meus velhos pais a maior riqueza que eu tinha. Quem vive perto dos pais não abandone jamais, porque seu amor profundo é o amor universal, não encontrarás outro igual em nenhum lugar deste mundo.
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2: São 17 horas mais 18 minutos. 17 e 18 em Sacramento. É triste, né, gente? Mas é a realidade de muitos aí, viu? É, às vezes não dá valor aí nos pais. Apronta, pisa, faz o diabo, né? E depois, a hora que resolve, meu filho, é tarde. É tarde, porque ninguém é eterno, não, viu? Todo mundo vai embora um dia. Vamos atender mais uma participação, a nossa amiga Sônia de Garapava. Ô, Sônia!
3: Boa tarde, aqui é a Sônia de Garapava. Você põe Mulher Maravilha com o Dalvan. E ofereci para dona Ana, que ela tá aqui ligadinha te ouvindo. Boa tarde para vocês.
2: Obrigado, Sônia. Mais uma música aí para dona Ana, né? Um beijão, viu, dona Ana? Um abraço, Sônia. Obrigado pelo carinho de vocês.

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0: 17 horas agora, é mais 32 minutos, 17:33. Acabou de arredondar.
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0: 17 horas agora, 40 minutos, 17:40, Rádio Sacramento FM, frequência de 100,3. O programa que você ouve é o Ponteio da Viola, até às 18:30, aqui é só modão, viu gente? Segunda a sexta, nós tivemos o Dino Frank Moraí, boiadeiro de palavra, né? Também conhecido como Homem Até o Fim. Dudu Quidalvan, Mulher Maravilha, 17:41.
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0: Dezessete horas agora, 48 minutos, 17:48. Chegando Pedro Bento e Zé da Estrada aqui no Ponteio da Viola.

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1: Nós tivemos aí os Pedro Bento Zé da Estrada cantando Noite Fria. E agora eu vou atender aqui o nosso ouvinte, o Antônio. O Antônio, boa tarde, fala com a gente aí, Antônio.
2: Ô, Martinho, boa tarde. Toca uma música aí pra nós aí, do Tião Carreiro e Pardinho, a chave do apartamento. Tá bom? Obrigado, viu?
1: Falou, tchau. Antônio. Obrigado você pela audiência.

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2: 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A primeira. 18 horas. Oração do Ângelus. Com Dom Paulo Mendes Peixoto, arcebispo da Arquidiocese de Uberaba.

0: Pai, do Filho e do Espírito Santo. Amém. O anjo do Senhor anunciou a Maria,
1: e ela concebeu do Espírito Santo.
0: Ave Maria, cheia de graça, o Senhor é convosco. Bendita sois vós entre as mulheres, e bendito é o fruto do vosso ventre, Jesus.
1: Santa Maria, Mãe de Deus, rogai por nós, pecadores, agora e na hora de nossa morte. Amém.
0: Eis aqui a serva do Senhor.
1: Faça-se em mim segundo a tua palavra.
0: Ave Maria, cheia de graça, o Senhor é convosco. Bendita sois vós entre as mulheres, e bendito é o fruto do vosso ventre, Jesus.
1: Santa Maria, Mãe de Deus, rogai por nós, pecadores, agora e na hora de nossa morte. Amém.
0: O Verbo divino se fez carne
1: e habitou entre nós.
0: Ave Maria, cheia de graça, o Senhor é convosco. Bendita sois vós entre as mulheres, bendito é o fruto do vosso ventre, Jesus.
1: Santa Maria, Mãe de Deus, rogai por nós, pecadores, agora e na hora de nossa morte. Amém.
0: Rogai por nós, Santa Mãe de Deus,
1: para que sejamos dignos das promessas de Cristo.
0: Oremos, infundir, Senhor, em nossos corações a vossa graça, para que nós, que conhecemos pela anunciação do anjo a encarnação de Jesus Cristo, vosso Filho, cheguemos por sua paixão e morte na cruz à glória da ressurreição, pelo mesmo Cristo nosso Senhor.
1: Amém.
0: E desejo para todos que nos acompanham as bênçãos de Deus Todo-Poderoso, Pai, o Filho e o Espírito Santo, e permaneça para sempre.

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9: Bem, minha gente, celebrações das Santas Missas nas comunidades rurais, paróquia, basílica, santuário do Santíssimo Sacramento. Hoje, terça-feira, logo mais às 19 horas, na fazenda do Jorge e da Lena, lá no Caxambu. Participe da celebração em sua comunidade.
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9: 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Café Marques da Costa, experimente, você não vai ficar sem. 18 horas 9 minutos.

0: 18 horas agora, 16 minutos, 18 e 16. Estãozinho Chororó. Quanto tempo eu não ouvi essa música, hein? Pago Dobrado, antes o Barreirito e o Barroso, Noites do Paraguai.
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0: Olá, vamos embora lá, são 18 horas, 19 minutos, 18 e 19. Vamos para as últimas de hoje, né? Aqui no nosso Ponteiro da Viola, tá chegando aí César e Paulinho.

E a gente, nós tivemos aí, são 18 horas e 27 minutos. Tivemos aí o Serranos, Rancho de Beira da Estrada, César e Paulinho, radialista. E pra fechar o programa, tá aí o Sejão, Sérgio Reis, Recolhida. Nosso abraço, nosso muito obrigado a todos, obrigado pela audiência, obrigado pelo carinho, obrigado pela sua companhia. E amanhã estaremos de volta a partir das 16 horas, se o bom pai assim o permitir, porque é graças a ele que a vida continua. Tô indo nessa, tchau, tchau.

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Em nome do Pai e do Filho e do Espírito Santo.

Senhor Jesus, nós vos oferecemos este terço que vamos rezar, contemplando os mistérios de nossa redenção. Concedei-nos, por intercessão de Maria, vossa Mãe Santíssima, a quem nos dirigimos, as virtudes que nos são necessárias para bem rezá-lo e a graça que nos vem desta

0: contemplamos neste dia os mistérios dolorosos. Nos mistérios dolorosos acompanhamos os passos de Jesus em sua paixão e morte, oferecendo sua vida pela redenção do mundo. Eles nos convidam a refletir sobre o amor incondicional de Cristo, que enfrentou o sofrimento para nos salvar, e nos ensinam a confiar em Deus nas nossas próprias tribulações. Creio em Deus Pai Todo-Poderoso, Criador do céu e da terra, e em Jesus Cristo, seu único Filho, nosso Senhor, que foi concebido pelo poder do Espírito Santo, nasceu da Virgem Maria, padeceu sob Pôncio Pilatos, foi crucificado, morto e sepultado, desceu à mansão dos mortos, ressuscitou ao terceiro dia, subiu aos céus, está sentado à direita de Deus Pai Todo-Poderoso, donde há de vir a julgar os vivos e os mortos. Creio no Espírito Santo, na Santa Igreja Católica, na comunhão dos santos, na remissão dos pecados, na ressurreição da carne, na vida eterna. Amém. Pai nosso que estais no céu, santificado seja o vosso nome. Venha a nós o vosso reino. Seja feita a vossa vontade, assim na terra como no céu.
1: O pão nosso de cada dia nos dai hoje. Perdoai-nos as nossas ofensas, assim como nós perdoamos a quem nos tem ofendido. E não nos deixeis cair em tentação, mas livrai-nos do mal. Amém.
0: Ave Maria, cheia de graça, o Senhor é convosco, bendita sois vós entre as mulheres, e bendito é o fruto do vosso ventre, Jesus.
1: Santa Maria, Mãe de Deus, rogai por nós, pecadores, agora e na hora da nossa morte. Amém.
0: Ave Maria, cheia de graça, o Senhor é convosco, bendita sois vós entre as mulheres, e bendito é o fruto do vosso ventre, Jesus.
1: Santa Maria, Mãe de Deus, rogai por nós, pecadores, agora e na hora da nossa morte. Amém.
0: Ave Maria, cheia de graça, o Senhor é convosco, bendita sois vós entre as mulheres, e bendito é o fruto do vosso ventre, Jesus.
1: Santa Maria, Mãe de Deus, rogai por nós, pecadores, agora e na hora da nossa morte. Amém.
0: Glória ao Pai, ao Filho e ao Espírito Santo.
1: Assim como era no princípio, agora e sempre, pelos séculos dos séculos. Amém.
0: Ó meu Jesus, perdoai-nos, livrai-nos do fogo do inferno, levai as almas todas para o céu e socorrei principalmente aquelas que mais precisarem da vossa misericórdia. Sagrado Coração de Jesus, nós temos confiança em vós. Nossa Senhora do Patrocínio do Santíssimo Sacramento, rogai por nós.

0: Pai nosso que estais nos céus, santificado seja o vosso nome. Venha a nós o vosso reino. Seja feita a vossa vontade, assim na terra como no céu.
1: O pão nosso de cada dia nos dai hoje. Perdoai-nos as nossas ofensas, assim como nós perdoamos a quem nos tem ofendido. E não nos deixeis cair em tentação, mas livrai-nos do mal. Amém.
0: Ave Maria, cheia de graça, o Senhor é convosco. Bendita sois vós entre as mulheres. E bendito é o fruto do vosso ventre, Jesus.
1: Santa Maria, Mãe de Deus, rogai por nós, pecadores, agora e na hora da nossa morte. Amém.
0: Ave Maria, cheia de graça, o Senhor é convosco. Bendita sois vós entre as mulheres, e bendito é o fruto do vosso ventre, Jesus.
1: Santa Maria, Mãe de Deus, rogai por nós, pecadores, agora e na hora da nossa morte. Amém.
0: Ave Maria, cheia de graça, o Senhor é convosco. Bendita sois vós entre as mulheres, e bendito é o fruto do vosso ventre, Jesus.
1: Santa Maria, Mãe de Deus, rogai por nós, pecadores, agora e na hora da nossa morte. Amém.
0: Ave Maria, cheia de graça, o Senhor é convosco. Bendita sois vós entre as mulheres, e bendito é o fruto do vosso ventre, Jesus.
1: Santa Maria, Mãe de Deus, rogai por nós, pecadores, agora e na hora da nossa morte. Amém.
0: Ave Maria, cheia de graça, o Senhor é convosco. Bendita sois vós entre as mulheres, e bendito é o fruto do vosso ventre, Jesus.
1: Santa Maria, Mãe de Deus, rogai por nós, pecadores, agora e na hora da nossa morte. Amém.
0: Ave Maria, cheia de graça, o Senhor é convosco. Bendita sois vós entre as mulheres, e bendito é o fruto do vosso ventre, Jesus.
1: Santa Maria, Mãe de Deus, rogai por nós, pecadores, agora e na hora da nossa morte. Amém.
0: Ave Maria, cheia de graça, o Senhor é convosco. Bendita sois vós entre as mulheres, e bendito é o fruto do vosso ventre, Jesus.
1: Santa Maria, Mãe de Deus, rogai por nós, pecadores, agora e na hora da nossa morte. Amém.
0: Ave Maria, cheia de graça, o Senhor é convosco. Bendita sois vós entre as mulheres, e bendito é o fruto do vosso ventre, Jesus.
1: Santa Maria, Mãe de Deus, rogai por nós, pecadores, agora e na hora da nossa morte. Amém.
0: Ave Maria, cheia de graça, o Senhor é convosco. Bendita sois vós entre as mulheres, e bendito é o fruto do vosso ventre, Jesus.
1: Santa Maria, Mãe de Deus, rogai por nós, pecadores, agora e na hora da nossa morte. Amém.
0: Ave Maria, cheia de graça, o Senhor é convosco. Bendita sois vós entre as mulheres, e bendito é o fruto do vosso ventre, Jesus.
1: Santa Maria, Mãe de Deus, rogai por nós, pecadores, agora e na hora da nossa morte. Amém.
0: Glória ao Pai, e ao Filho, e ao Espírito Santo.
1: Assim como era no princípio, agora e sempre, pelos séculos dos séculos. Amém.
0: Ó meu Jesus, perdoai-nos, livrai-nos do fogo do inferno. Levai as almas todas para o céu, e socorrei principalmente aquelas que mais precisarem da vossa misericórdia. Sagrado Coração de Jesus, nós temos confiança em vós. Ó Maria concebida sem pecado, rogai por nós que recorremos a vós. No segundo mistério, contemplamos a flagelação do Senhor.

0: Pai nosso que estais nos céus, santificado seja o vosso nome. Venha a nós o vosso reino, seja feita a vossa vontade, assim na terra como no céu.
1: O pão nosso de cada dia nos dai hoje. Perdoai-nos as nossas ofensas, assim como nós perdoamos a quem nos tem ofendido. E não nos deixeis cair em tentação, mas livrai-nos do mal. Amém.
0: Ave Maria, cheia de graça, o Senhor é convosco. Bendita sois vós entre as mulheres. E bendito é o fruto do vosso ventre, Jesus.
1: Santa Maria, Mãe de Deus, rogai por nós, pecadores, agora e na hora da nossa morte. Amém.
0: Ave Maria, cheia de graça, o Senhor é convosco. Bendita sois vós entre as mulheres, e bendito é o fruto do vosso ventre, Jesus.
1: Santa Maria, Mãe de Deus, rogai por nós, pecadores, agora e na hora da nossa morte. Amém.
0: Ave Maria, cheia de graça, o Senhor é convosco. Bendita sois vós entre as mulheres, e bendito é o fruto do vosso ventre, Jesus.
1: Santa Maria, Mãe de Deus, rogai por nós, pecadores, agora e na hora da nossa morte. Amém.
0: Ave Maria, cheia de graça, o Senhor é convosco. Bendita sois vós entre as mulheres, e bendito é o fruto do vosso ventre, Jesus.
1: Santa Maria, Mãe de Deus, rogai por nós, pecadores, agora e na hora da nossa morte. Amém.
0: Ave Maria, cheia de graça, o Senhor é convosco. Bendita sois vós entre as mulheres, e bendito é o fruto do vosso ventre, Jesus.
1: Santa Maria, Mãe de Deus, rogai por nós, pecadores, agora e na hora da nossa morte. Amém.
0: Ave Maria, cheia de graça, o Senhor é convosco. Bendita sois vós entre as mulheres, e bendito é o fruto do vosso ventre, Jesus.
1: Santa Maria, Mãe de Deus, rogai por nós, pecadores, agora e na hora da nossa morte. Amém.
0: Ave Maria, cheia de graça, o Senhor é convosco. Bendita sois vós entre as mulheres, e bendito é o fruto do vosso ventre, Jesus.
1: Santa Maria, Mãe de Deus, rogai por nós, pecadores, agora e na hora da nossa morte. Amém.
0: Ave Maria, cheia de graça, o Senhor é convosco. Bendita sois vós entre as mulheres, e bendito é o fruto do vosso ventre, Jesus.
1: Santa Maria, Mãe de Deus, rogai por nós, pecadores, agora e na hora da nossa morte. Amém.
0: Ave Maria, cheia de graça, o Senhor é convosco. Bendita sois vós entre as mulheres, e bendito é o fruto do vosso ventre, Jesus.
1: Santa Maria, Mãe de Deus, rogai por nós, pecadores, agora e na hora da nossa morte. Amém.
0: Ave Maria, cheia de graça, o Senhor é convosco. Bendita sois vós entre as mulheres, e bendito é o fruto do vosso ventre, Jesus.
1: Santa Maria, Mãe de Deus, rogai por nós, pecadores, agora e na hora da nossa morte. Amém.
0: Glória ao Pai, e ao Filho, e ao Espírito Santo.
1: Assim como era no princípio, agora e sempre, pelos séculos dos séculos. Amém.
0: Ó meu Jesus, perdoai-nos, livrai-nos do fogo do inferno. Levai as almas todas para o céu e socorrei principalmente aquelas que mais precisarem da vossa misericórdia. Sagrado Coração de Jesus, nós temos confiança em vós. Ó Maria concebida sem pecado, rogai por nós que recorremos a vós. No terceiro mistério contemplamos a coroação de Espírito.

0: Pai nosso que estais nos céus, santificado seja o vosso nome. Venha a nós o vosso reino, seja feita a vossa vontade, assim na terra como no céu.
1: O pão nosso de cada dia nos dai hoje. Perdoai-nos as nossas ofensas, assim como nós perdoamos a quem nos tem ofendido. E não nos deixeis cair em tentação, mas livrai-nos do mal. Amém.
0: Ave Maria, cheia de graça, o Senhor é convosco. Bendita sois vós entre as mulheres. E bendito é o fruto do vosso ventre, Jesus.
1: Santa Maria, Mãe de Deus, rogai por nós, pecadores, agora e na hora da nossa morte. Amém.
0: Ave Maria, cheia de graça, o Senhor é convosco. Bendita sois vós entre as mulheres, e bendito é o fruto do vosso ventre, Jesus.
1: Santa Maria, Mãe de Deus, rogai por nós, pecadores, agora e na hora da nossa morte. Amém.
0: Ave Maria, cheia de graça, o Senhor é convosco. Bendita sois vós entre as mulheres, e bendito é o fruto do vosso ventre, Jesus.
1: Santa Maria, Mãe de Deus, rogai por nós, pecadores, agora e na hora da nossa morte. Amém.
0: Ave Maria, cheia de graça, o Senhor é convosco. Bendita sois vós entre as mulheres, e bendito é o fruto do vosso ventre, Jesus.
1: Santa Maria, Mãe de Deus, rogai por nós, pecadores, agora e na hora da nossa morte. Amém.
0: Ave Maria, cheia de graça, o Senhor é convosco. Bendita sois vós entre as mulheres, e bendito é o fruto do vosso ventre, Jesus.
1: Santa Maria, Mãe de Deus, rogai por nós, pecadores, agora e na hora da nossa morte. Amém.
0: Ave Maria, cheia de graça, o Senhor é convosco. Bendita sois vós entre as mulheres, e bendito é o fruto do vosso ventre, Jesus.
1: Santa Maria, Mãe de Deus, rogai por nós, pecadores, agora e na hora da nossa morte. Amém.
0: Ave Maria, cheia de graça, o Senhor é convosco. Bendita sois vós entre as mulheres, e bendito é o fruto do vosso ventre, Jesus.
1: Santa Maria, Mãe de Deus, rogai por nós, pecadores, agora e na hora da nossa morte. Amém.
0: Ave Maria, cheia de graça, o Senhor é convosco. Bendita sois vós entre as mulheres, e bendito é o fruto do vosso ventre, Jesus.
1: Santa Maria, Mãe de Deus, rogai por nós, pecadores, agora e na hora da nossa morte. Amém.
0: Ave Maria, cheia de graça, o Senhor é convosco. Bendita sois vós entre as mulheres, e bendito é o fruto do vosso ventre, Jesus.
1: Santa Maria, Mãe de Deus, rogai por nós, pecadores, agora e na hora da nossa morte. Amém.
0: Ave Maria, cheia de graça, o Senhor é convosco. Bendita sois vós entre as mulheres, e bendito é o fruto do vosso ventre, Jesus.
1: Santa Maria, Mãe de Deus, rogai por nós, pecadores, agora e na hora da nossa morte. Amém.
0: Glória ao Pai, e ao Filho, e ao Espírito Santo.
1: Assim como era no princípio, agora e sempre, pelos séculos dos séculos. Amém.
0: Ó meu Jesus, perdoai-nos, livrai-nos do fogo do inferno. Levai as almas todas para o céu, e socorrei principalmente aquelas que mais precisarem da vossa misericórdia. Sagrado Coração de Jesus, nós temos confiança em vós. Ó Maria concebida sem pecado, rogai por nós que recorremos a vós. No quarto mistério contemplamos o Senhor Jesus carregando a cruz a caminho do Calvário.

0: Pai nosso que estais nos céus, santificado seja o vosso nome. Venha a nós o vosso reino. Seja feita a vossa vontade, assim na terra como no céu.
1: O pão nosso de cada dia nos dai hoje. Perdoai-nos as nossas ofensas, assim como nós perdoamos a quem nos tem ofendido. E não nos deixeis cair em tentação, mas livrai-nos do mal. Amém.
0: Ave Maria, cheia de graça, o Senhor é convosco. Bendita sois vós entre as mulheres, e bendito é o fruto do vosso ventre, Jesus.
1: Santa Maria, Mãe de Deus, rogai por nós, pecadores, agora e na hora da nossa morte. Amém.
0: Ave Maria, cheia de graça, o Senhor é convosco. Bendita sois vós entre as mulheres, e bendito é o fruto do vosso ventre, Jesus.
1: Santa Maria, Mãe de Deus, rogai por nós, pecadores, agora e na hora da nossa morte. Amém.
0: Ave Maria, cheia de graça, o Senhor é convosco. Bendita sois vós entre as mulheres, e bendito é o fruto do vosso ventre, Jesus.
1: Santa Maria, Mãe de Deus, rogai por nós, pecadores, agora e na hora da nossa morte. Amém.
0: Ave Maria, cheia de graça, o Senhor é convosco. Bendita sois vós entre as mulheres, e bendito é o fruto do vosso ventre, Jesus.
1: Santa Maria, Mãe de Deus, rogai por nós, pecadores, agora e na hora da nossa morte. Amém.
0: Ave Maria, cheia de graça, o Senhor é convosco. Bendita sois vós entre as mulheres, e bendito é o fruto do vosso ventre, Jesus.
1: Santa Maria, Mãe de Deus, rogai por nós, pecadores, agora e na hora da nossa morte. Amém.
0: Ave Maria, cheia de graça, o Senhor é convosco. Bendita sois vós entre as mulheres, e bendito é o fruto do vosso ventre, Jesus.
1: Santa Maria, Mãe de Deus, rogai por nós, pecadores, agora e na hora da nossa morte. Amém.
0: Ave Maria, cheia de graça, o Senhor é convosco. Bendita sois vós entre as mulheres, e bendito é o fruto do vosso ventre, Jesus.
1: Santa Maria, Mãe de Deus, rogai por nós, pecadores, agora e na hora da nossa morte. Amém.
0: Ave Maria, cheia de graça, o Senhor é convosco. Bendita sois vós entre as mulheres, e bendito é o fruto do vosso ventre, Jesus.
1: Santa Maria, Mãe de Deus, rogai por nós, pecadores, agora e na hora da nossa morte. Amém.
0: Ave Maria, cheia de graça, o Senhor é convosco. Bendita sois vós entre as mulheres, e bendito é o fruto do vosso ventre, Jesus.
1: Santa Maria, Mãe de Deus, rogai por nós, pecadores, agora e na hora da nossa morte. Amém.
0: Ave Maria, cheia de graça, o Senhor é convosco. Bendita sois vós entre as mulheres, e bendito é o fruto do vosso ventre, Jesus.
1: Santa Maria, Mãe de Deus, rogai por nós, pecadores, agora e na hora da nossa morte. Amém.
0: Glória ao Pai, e ao Filho, e ao Espírito Santo.
1: Assim como era no princípio, agora e sempre, pelos séculos dos séculos. Amém.
0: Ó meu Jesus, perdoai-nos, livrai-nos do fogo do inferno. Levai as almas todas para o céu, e socorrei principalmente aquelas que mais precisarem da vossa misericórdia. Sagrado Coração de Jesus, nós temos confiança em vós. Ó Maria concebida sem pecado, rogai por nós que recorremos a vós. No quinto mistério contemplamos a crucifixão e morte de nosso Senhor Jesus Cristo.

0: Pai nosso que estais nos céus, santificado seja o vosso nome. Venha a nós o vosso reino. Seja feita a vossa vontade, assim na terra como no céu.
1: O pão nosso de cada dia nos dai hoje. Perdoai-nos as nossas ofensas, assim como nós perdoamos a quem nos tem ofendido. E não nos deixeis cair em tentação, mas livrai-nos do mal. Amém.
0: Ave Maria, cheia de graça, o Senhor é convosco. Bendita sois vós entre as mulheres, e bendito é o fruto do vosso ventre, Jesus.
1: Santa Maria, Mãe de Deus, rogai por nós, pecadores, agora e na hora da nossa morte. Amém.
0: Ave Maria, cheia de graça, o Senhor é convosco. Bendita sois vós entre as mulheres, e bendito é o fruto do vosso ventre, Jesus.
1: Santa Maria, Mãe de Deus, rogai por nós, pecadores, agora e na hora da nossa morte. Amém.
0: Ave Maria, cheia de graça, o Senhor é convosco. Bendita sois vós entre as mulheres, e bendito é o fruto do vosso ventre, Jesus.
1: Santa Maria, Mãe de Deus, rogai por nós, pecadores, agora e na hora da nossa morte. Amém.
0: Ave Maria, cheia de graça, o Senhor é convosco. Bendita sois vós entre as mulheres, e bendito é o fruto do vosso ventre, Jesus.
1: Santa Maria, Mãe de Deus, rogai por nós, pecadores, agora e na hora da nossa morte. Amém.
0: Ave Maria, cheia de graça, o Senhor é convosco. Bendita sois vós entre as mulheres, e bendito é o fruto do vosso ventre, Jesus.
1: Santa Maria, Mãe de Deus, rogai por nós, pecadores, agora e na hora da nossa morte. Amém.
0: Ave Maria, cheia de graça, o Senhor é convosco. Bendita sois vós entre as mulheres, e bendito é o fruto do vosso ventre, Jesus.
1: Santa Maria, Mãe de Deus, rogai por nós, pecadores, agora e na hora da nossa morte. Amém.
0: Ave Maria, cheia de graça, o Senhor é convosco. Bendita sois vós entre as mulheres, e bendito é o fruto do vosso ventre, Jesus.
1: Santa Maria, Mãe de Deus, rogai por nós, pecadores, agora e na hora da nossa morte. Amém.
0: Ave Maria, cheia de graça, o Senhor é convosco. Bendita sois vós entre as mulheres, e bendito é o fruto do vosso ventre, Jesus.
1: Santa Maria, Mãe de Deus, rogai por nós, pecadores, agora e na hora da nossa morte. Amém.
0: Ave Maria, cheia de graça, o Senhor é convosco. Bendita sois vós entre as mulheres, e bendito é o fruto do vosso ventre, Jesus.
1: Santa Maria, Mãe de Deus, rogai por nós, pecadores, agora e na hora da nossa morte. Amém.
0: Ave Maria, cheia de graça, o Senhor é convosco. Bendita sois vós entre as mulheres, e bendito é o fruto do vosso ventre, Jesus.
1: Santa Maria, Mãe de Deus, rogai por nós, pecadores, agora e na hora da nossa morte. Amém.
0: Glória ao Pai, e ao Filho, e ao Espírito Santo.
1: Assim como era no princípio, agora e sempre, pelos séculos dos séculos. Amém.
0: Ó meu Jesus, perdoai-nos, livrai-nos do fogo do inferno. Levai as almas todas para o céu, e socorrei principalmente aquelas que mais precisarem da vossa misericórdia. Sagrado Coração de Jesus, nós temos confiança em vós. Ó Maria concebida sem pecado, rogai por nós que recorremos a vós. Infinitas graças vos damos, soberana rainha, pelos benefícios que todos os dias recebemos de vossas mãos liberais. Dignai-vos agora e para sempre tomar-nos debaixo do vosso poderoso amparo. E para mais vos agradecer, vos saudamos dizendo:
1: Salve Rainha, Mãe de Misericórdia, vida, doçura e esperança nossa, salve. A vós bradamos os degradados filhos de Eva, a vós suspiramos gemendo e chorando neste vale de lágrimas. Eia, pois, advogada nossa, esses vossos olhos misericordiosos a nós volvei, e depois deste desterro, mostrai-nos Jesus, bendito fruto do vosso ventre, ó clemente, ó piedosa, ó doce sempre Virgem Maria.
0: Rogai por nós, Santa Mãe de Deus,
1: para que sejamos dignos das promessas de Cristo. Amém.
0: O Senhor esteja convosco.
2: Ele está no meio de nós.
0: Abençoe-vos Deus Todo-Poderoso, Pai, Filho e Espírito Santo. Amém.

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0: 2027.
1: São mais de 525 bilhões de reais em crédito para ampliar a produção agropecuária e fortalecer a renda no campo.
0: Para a agricultura familiar serão destinados mais de 97 bilhões de reais.
1: Um valor recorde para incentivar o cultivo de alimentos saudáveis. Graziele Bezerra.
2: O dinheiro poderá ser aplicado em programas de crédito, seguro agrícola, compras públicas, assistência técnica e extensão rural.
0: E ainda, cúpula do Mercosul.
1: Brasil defende financiamento em obras de infraestrutura na região e combate ao crime organizado.
0: Em reunião no Paraguai, presidente Lula reforça o fortalecimento da integração entre os países sul-americanos.
3: O projeto de integração sul-americano deve estar acima de qualquer divergência ideológica.
1: Vamos falar também sobre ações de saúde para enfrentar efeitos da mudança climática.
0: Ampliação da Força Nacional vai permitir que as equipes alcancem qualquer emergência em até 12 horas. Márcia Fernandes.
4: O Brasil passará a contar com mais 8 bases da Força Nacional do SUS distribuídas por todas as regiões do país.
1: Hoje, na apresentação da Voz do Brasil, Luciana Vasconcelos e Luciano Seixas.
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1: Mais recursos para a agricultura familiar, aquela que produz os alimentos que chegam à mesa dos brasileiros.
0: O governo do Brasil anunciou o Plano Safra 2026-2027 da agricultura familiar com um recorde de financiamento, 97 bilhões e 300 milhões de reais.
1: A repórter Graziele Bezerra acompanha o anúncio do plano neste momento e traz pra gente os detalhes ao vivo. Boa noite, Graziele.
5: Boa noite para você também, Luciano. Boa noite para Luciana e para ouvintes da Voz do Brasil. Dos 97 bilhões de reais destinados para fomentar a agricultura familiar, mais de 85 bilhões serão destinados ao PRONAF, que é o Programa Nacional de Fortalecimento da Agricultura Familiar. Um aumento de quase 9% do crédito comparado à última safra. O dinheiro poderá ser aplicado em programas de crédito, seguro agrícola, compras públicas, assistência técnica e extensão rural. A ministra do Desenvolvimento Agrário e Agricultura Familiar, Fernanda Machiavelli, destacou as operações de crédito que terão juros reduzidos.
6: Eu estou falando que agora quem quiser produzir alimento nesse país tem juros de 2%. Para contratar crédito para agricultura familiar para quem quer produzir alimentos. E se quiser produzir alimento orgânico agroecológico, a taxa de juros, presidente, agora é 1%.
5: E o plano também amplia o limite de crédito para a unidade familiar de 53 para 74 mil reais. Outra novidade dessa edição é o PRONAF de habitação. Quem vive no campo vai poder fazer financiamentos com limite de 10 mil reais para reformar a casa ou fazer instalações sanitárias. Serão 5 anos para quitar, além de desconto de até 40% para quem pagar a conta em dia. Outra novidade é o Terra à Mesa Garantia Safra, com mais de 400 milhões de reais destinados à inclusão produtiva, adaptação climática e fortalecimento da produção de alimentos para mais de 60 mil famílias do semiárido brasileiro. O governo do Brasil também anunciou programas para melhorar a governança no campo e agilizar a regularização fundiária de imóveis rurais, públicos e privados. Devolvo para vocês, Luciano, Luciana.
0: Obrigada, Graziele, pelas informações ao vivo aqui na Voz do Brasil.
1: E para o agronegócio, o governo do Brasil anunciou um plano safra também com valor recorde.
0: São mais de 525 bilhões de reais com taxas de juros reduzidas.
1: O plano traz incentivos também para os produtores comprometidos com a agricultura sustentável.
7: O Plano Safra 2026-2027 é o maior da história destinado à agricultura empresarial. Ao todo, o governo do Brasil anunciou nesta terça-feira 525 bilhões e 100 milhões de reais em linhas de crédito para médios e grandes produtores rurais. São quase 9 bilhões de reais a mais que na safra anterior. O objetivo é fortalecer a produção agropecuária, ampliar a oferta de alimentos e manter o Brasil entre os maiores produtores e exportadores do mundo. Do total anunciado, 384 bilhões e 900 milhões de reais serão destinados ao custeio da produção e a comercialização da safra. Outros 140 bilhões e 200 milhões de reais vão financiar investimentos em irrigação, armazenagem, inovação tecnológica, compra de máquinas e equipamentos, recuperação de áreas produtivas e geração de energia renovável. O presidente em exercício, Geraldo Alckmin, disse que os números representam um compromisso do governo com a produção de alimentos e investimentos no campo.
8: Ano passado, batemos recorde de produção e a expectativa esse ano é de 353 milhões de toneladas.
7: Outra novidade é a redução das taxas de juros em linhas estratégicas de financiamento. No PRONAMP, programa voltado aos médios produtores rurais, a taxa caiu para 9% ao ano. Também houve redução em programas voltados à irrigação, agricultura sustentável, armazenagem e inovação. A expectativa é ampliar o acesso ao crédito e estimular novos investimentos no campo que já exporta e produz números recordes, disse André de Paula, ministro da Agricultura e Pecuária.
9: O agronegócio brasileiro representa hoje cerca de um quarto de toda a riqueza produzida no país. O PIB da agropecuária cresceu 11,7% o ano passado. Um entre cada quatro empregos de brasileiros está ligado ao agro.
7: O Plano Safra também amplia os incentivos para práticas sustentáveis. É mais oportunidade para quem produz, destacou o ministro da Fazenda, Dário Durigan.
10: Tivemos também os bônus que incentivam sustentabilidade no agronegócio, que podem dar um prêmio de 0,5 pontos percentuais, seja para quem tem o CAR normalizado, seja para quem adota boas práticas agropecuárias no sentido da sustentabilidade.
7: Desde 2023, o governo do Brasil tem ampliado os recursos à agricultura empresarial. Nos últimos quatro anos, foram quatro recordes, saindo de 364 bilhões. Para mais de 525 bilhões de reais. Reportagem Pablo Mundim.
0: Brasil, Argentina, Uruguai e Paraguai. Esses países formam o Mercosul, que reúne 73% do território sul-americano.
11: Responsável por 65% do PIB da região, o bloco se reuniu hoje em Assunção, no Paraguai, para definir estratégias que fortalecem os países.
12: O encontro reúne líderes dos países membros e associados do Mercosul em Assunção, no Paraguai. Nesta cúpula do bloco, o objetivo é discutir medidas para aprofundar a integração regional, fortalecer o comércio, a agenda social e o desenvolvimento. Durante o discurso, o presidente Lula defendeu o fortalecimento da integração entre os países sul-americanos.
13: O Mercosul permanece como o principal espaço institucional em uma região cada vez mais polarizada. O projeto de integração sul-americano deve estar acima de qualquer divergência ideológica.
12: Lula anunciou também que fará uma proposta de aumento da contribuição brasileira ao FOSEM, fundo que financia obras de infraestrutura e projetos sociais para reduzir desigualdades entre os países do bloco.
13: O Mercosul precisa fazer diferença na vida das pessoas. Desde a sua criação, o FOSEM já financiou mais de 1.000 quilômetros de rodovias, 680 quilômetros de ferrovias, 750 quilômetros de linha de transmissão elétrica, 100 quilômetros de rede de saneamento básico. Estamos prontos para lançar o FOSEM 2 e aumentar a contribuição brasileira com aporte de 100 milhões de dólares anuais ao longo de uma década.
12: Na área de segurança, Lula defendeu a cooperação internacional para o combate ao crime organizado e ao tráfico de drogas.
13: Em parceria com a Interpol, estamos implementando nova iniciativa para o enfrentamento do crime organizado na América do Sul, cuja sede será o escritório regional da Interpol em Buenos Aires. O Brasil vai custear a presença de delegados dos 12 países da região na capital argentina por um ano, para ampliar a coordenação no combate ao tráfico internacional de drogas e crime organizado.
12: Durante o encontro, foi aprovado o reconhecimento de meios de autenticação e identificação digital entre os países membros. Com essa medida, pessoas que moram na Argentina, Uruguai e Paraguai poderão acessar a plataforma gov.br para autenticação de documentos nos países estrangeiros, por exemplo. Para entrar em vigor, os legislativos de cada país terão de aprovar a iniciativa. Reportagem Luciana Colares de Holanda.
0: E durante a cúpula do Mercosul em Assunção, no Paraguai, o presidente Lula prestou solidariedade ao povo da Venezuela, afetado por um forte terremoto na semana passada.
1: Ele pediu um minuto de silêncio e disse que momentos como esse, com tantas vidas perdidas, demonstram a importância da solidariedade e da cooperação regional.
0: Para ampliar a cooperação humanitária do Brasil com a Venezuela, o ministro da Defesa, José Múcio Monteiro, chegou hoje à capital Caracas, onde se reuniu com a presidente encarregada do país, Delcy Rodrigues.
1: Múcio visitou também o hospital de campanha montado pela Marinha do Brasil, que é especializado em assistência cirúrgica de emergência.
0: A unidade de saúde tem capacidade para realizar cirurgias e intervenções ortopédicas sob anestesia, além de oferecer suporte avançado de vida e cuidados intensivos em até 30 leitos.
1: O ministro José Múcio Monteiro disse que o Brasil vai atuar em duas frentes. Inicialmente com apoio humanitário para um momento de emergência e posteriormente ajudando na reconstrução do país.
14: Hoje está chegando aqui o nosso quinto KC-390, trazendo mantimentos, trazendo ajuda. E nós estamos querendo ver onde é que nós podemos ajudar mais, fazer uma coisa ordenada. Por isso que o presidente nos mandou os três, para que nós conversássemos, para ver quais as prioridades nesse momento.
0: Fim do conflito Estados Unidos e Irã e a situação do petróleo se normalizando internacionalmente, o governo do Brasil começou a retirada gradual de incentivos que tinham sido concedidos a produtores.
1: A partir de amanhã deixa de vigorar um deles, a subvenção de 35 centavos por litro de diesel.
15: Depois de quase 2 meses de medidas para conter o impacto da crise no Oriente Médio sobre os combustíveis, o governo começa a desmontar o pacote criado durante o conflito entre Estados Unidos e Irã. Nesta terça-feira, foi anunciada a retirada de uma das medidas de apoio que estava em vigor, a subvenção de 35 centavos por litro concedida ao diesel. O desconto havia sido criado para impedir que a alta no preço internacional do petróleo afetasse os preços aqui no Brasil. De acordo com o ministro da Fazenda, Dário Durigan, com o fim do conflito, não há mais sentido manter o benefício.
16: A gente foi atento e pronto para colocar as medidas de pé para não ser sócio da guerra e mitigar preço, também seremos atentos e teremos prontidão na retirada e na reversão das medidas. Nós estamos hoje com o Brent, que não está exatamente no mesmo patamar do período pré-guerra, mas também já diminuiu bastante em relação ao período mais dramático ali da guerra, que mais nos impactou.
15: O governo avalia agora a retirada de outra subvenção, de R$1,12 por litro de diesel e do desconto de 44 centavos no preço da gasolina, também adotados para diminuir os impactos da crise. O ministro do Planejamento e Orçamento, Bruno Moretti, disse que a retirada desses benefícios será gradual.
17: A gente vai se adaptando, retirando gradualmente as subvenções para que a gente tenha todas as condições para manter a nossa meta de resultado primário para o exercício sendo naturalmente perseguida. Nós vamos cumpri-la de maneira então que a gente preenche todas as condições que a gente falou desde o começo aqui. Proteger a população é o primeiro ponto, acomodar e amortecer choques de preço com a responsabilidade fiscal, com neutralidade fiscal.
15: O ataque dos Estados Unidos ao Irã levou o país persa a fechar o Estreito de Hormuz, rota por onde passa a quantidade expressiva de petróleo. A tensão elevou o preço do barril e gerou preocupação com o abastecimento mundial. No Brasil, o diesel é essencial para o transporte de cargas. Há 2 semanas, Estados Unidos e Irã assinaram um acordo de paz, finalizando o conflito. Reportagem Luana Karen.
0: O Brasil está em alerta com a volta do fenômeno climático El Niño ao país.
1: As ondas de calor são apontadas como um risco a quase todo o território nacional.
0: As projeções para os próximos 2 anos indicam secas severas no norte e nordeste e chuvas intensas com risco de inundações no sul.
1: O El Niño é um fenômeno climático que ocorre quando as águas do Oceano Pacífico se aquecem de forma anormal.
0: As mudanças trazem impactos diretos na saúde pública, como prematuridade de bebês e surgimento de comorbidades maternas.
1: Um estudo da Fiocruz estima que nos últimos 20 anos, 120 mil mortes estavam diretamente relacionadas ao aumento da temperatura média do planeta.
0: E para conter os impactos, o Ministério da Saúde anunciou hoje um pacote de ações para reforçar medidas de prevenção a desastres.
4: Para ampliar a capacidade

0: As equipes terão capacidade de chegar a qualquer emergência em menos de um dia. O anúncio foi feito pelo ministro da Saúde, Alexandre Padilha.
1: Com a base regional, nós vamos poder botar 47 pessoas e equipamentos em 12 horas. Então, nós estamos aumentando 20 vezes mais a nossa capacidade de pronta resposta.
0: As iniciativas incluem ainda a implantação de centros de informação em saúde e clima nas 5 regiões do país, para ajudar no monitoramento de riscos em tempo real, e o lançamento do painel nacional de calor extremo, que vai disponibilizar previsões diárias para todos os municípios brasileiros. O ministro Alexandre Padilha destacou a importância da integração entre essas informações e os dados de saúde da população.
1: Permite cada vez mais o planejamento antecipado, saber que você vai ter nos próximos 5 dias uma onda de calor e ter certeza que tem na unidade de saúde os produtos, medicamentos, a preparação para os pacientes, para reduzir o risco de óbitos, de danos à saúde.
0: As medidas integram o AdaptaSUS, que prepara o Sistema Único para Emergências e propõe ações para proteger a população. Estão previstas quase 100 metas para serem executadas até 2035, com investimentos de cerca de 10 bilhões de reais. Reportagem Márcia Fernandes.
2: A lei que restringe o uso de celulares nas escolas entrou em vigor no ano passado. De lá para cá, algumas mudanças já são perceptíveis no ambiente escolar.
3: É o que aponta o levantamento do Ministério da Educação, divulgado hoje, e que mostra aumento na participação dos estudantes e na concentração durante as aulas.
4: Os dados revelam que 92% das escolas públicas e privadas da educação básica já aderiram à lei que restringe o uso de celulares nas instituições escolares. De acordo com a diretora de apoio à gestão educacional da Secretaria de Educação Básica do MEC, Anita Stephanie, a restrição segue um movimento mundial e busca o uso saudável dos celulares no ambiente escolar.
5: É um movimento mundial a questão do uso mais cuidadoso. A gente vem apoiando os municípios e os estados para conseguirem a implementação dessa lei.
4: A pesquisa também mostra os principais desafios de aplicar a restrição. 39% das escolas relatam dificuldade para conquistar a adesão dos estudantes às novas regras. 31% das instituições também dizem ter dificuldade para realizar a fiscalização contínua durante aulas e intervalos. 97% concordam que a medida contribuiu para aumentar a participação dos estudantes nas atividades pedagógicas. Segundo Kátia Schweikart, secretária de Educação Básica do Ministério da Educação, a medida é uma forma de posicionar o lugar da tecnologia no fazer educacional.
6: A lei que trata da restrição do uso de celulares, ela tenta ser uma forma da gente posicionar o lugar da tecnologia no fazer educacional, especialmente de crianças, adolescentes, mas não só, dos jovens e adultos também. E essa relação dos adultos com as crianças é que ainda é o nosso maior desafio.
4: Os resultados também indicam que 71% discordam que a restrição do celular limita o desenvolvimento de habilidades digitais. Para o professor Rodrigo Alves Basílio, a medida restritiva contribui para melhorar a concentração e a socialização e também reduz conflitos e a ansiedade dos estudantes.
7: Eles tinham excesso de informação. No decorrer do tempo, eles foram aprendendo a conviver. A melhora é evidente a nível de aprendizado, a nível de concentração, a nível cognitivo.
4: Os pais também concordam que um ano depois da implementação da lei, as mudanças já são perceptíveis.
8: Tirando o celular de cena, né? Isso com certeza vai agregar em amizade, boas conversas.
9: Elas têm que ter contato com outras crianças ao vivo, então elas só têm um ambiente escolar para se interagir.
4: Nesta etapa foram divulgados os resultados referentes à percepção dos gestores escolares. Os dados relativos aos professores serão apresentados no segundo semestre desse ano. Reportagem Thaís Antônio.
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2: Brasil abre mais de 70 mil vagas de emprego com carteira assinada em maio.
3: O destaque ficou com o setor de serviços, responsável por mais da metade dos novos postos de trabalho.
2: Resultado do novo CAGED, divulgado hoje pelo Ministério do Trabalho e Emprego.
3: Nos últimos 12 meses, o saldo é a criação de mais de 1 milhão de vínculos formais.
11: Em maio deste ano, foram criados 72.960 postos de trabalho com carteira assinada no país, de acordo com dados do novo CAGED, Cadastro Geral de Empregados e Desempregados. Os cinco grandes grupamentos de atividades econômicas registraram saldos positivos no mês, sendo que o maior crescimento foi no setor de serviços. Apesar disso, o desempenho para o mês foi inferior ao dos anos anteriores. O ministro do Trabalho e Emprego, Luiz Marinho, falou dos impactos da política internacional na economia brasileira e destacou que o Brasil tem conseguido ainda assim permanecer com resultados positivos.
12: Mas não podemos esquecer também das tarifas e do efeito guerra que criou um transtorno danado no mercado global. Felizmente, nós estamos conseguindo manter a economia positiva. Não fosse os mais em ordem de 500 novos mercados abertos, seguramente as consequências teriam sido muito, muito maior do que foi para a economia brasileira. Isso levou com que a gente consiga estar gerando empregos e estarmos no menor índice de desemprego da história do Brasil.
11: No acumulado do ano, o mercado gerou pouco mais de 767 mil novas vagas, um crescimento de 1,6%, alcançando um estoque de 47.877.000 vínculos formais de trabalho na economia. Nos últimos 12 meses, no recorte entre junho de 2025 e maio de 2026, o saldo é de 1.132.000 novos empregos com carteira assinada gerados no país. Reportagem Natália Kozlik.
2: E destaque para a criação de empregos formais de brasileiros que fazem parte do CAD Único.
3: Do total de vagas ocupadas de janeiro a abril, mais de 87% são de pessoas em situação de vulnerabilidade, que integram programas sociais do governo do Brasil.
2: Entre os beneficiários do Bolsa Família, o saldo de emprego chegou a mais de 438 mil postos, o que representa 62,6% do total.
3: As informações são do Ministério do Desenvolvimento e Assistência Social, Família e Combate à Fome.
2: Ministro da Secretaria-Geral da Presidência da República, Guilherme Boulos, defendeu mais uma vez o fim da escala 6x1 hoje, durante o programa Bom Dia Ministro, produzido pela empresa Brasil de Comunicação.
3: Em entrevista a emissoras de rádio, Boulos disse que a pauta precisa avançar no Congresso.
13: Nós estamos falando de dar tempo de descanso para as pessoas. Nós estamos falando de tirar milhões de brasileiros da exaustão, de garantir que possam ter mais tempo com a sua família. Não foi por acaso que essa pauta ganhou força. Não foi por acaso que essa pauta tomou as redes sociais, tomou as ruas. É porque é uma pauta que ela significa um grito de liberdade para o trabalhador brasileiro.
2: Boulos disse ainda que o governo do Brasil está comprometido com os direitos de motoristas e entregadores que trabalham por aplicativos.
3: Os financiamentos de motos pelo Move Brasil poderão ser contratados a partir do dia 13 de julho.
2: As inscrições para o Enamed, o Exame Nacional de Avaliação da Formação Médica, foram prorrogadas até quarta-feira, dia 1º de julho.
3: O novo prazo também vale para os pedidos de atendimento especializado e de uso do nome social.
2: As provas estão marcadas para o dia 13 de setembro.
3: O exame é obrigatório para estudantes que estão concluindo o curso de medicina e inscritos pelas instituições de ensino.
2: As inscrições devem ser feitas exclusivamente pelo sistema disponível em enamed.inep.gov.br.
3: E essas foram as notícias do governo do Brasil.
2: A realização da Secretaria de Comunicação Social da Presidência da República.
3: Com produção da empresa Brasil de Comunicação.
2: Fica agora com as notícias do Poder Judiciário e do Congresso Nacional. Boa noite.
3: Boa noite para você e até amanhã.
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15: Você vai ouvir agora notícias do Poder Judiciário. Em cumprimento à decisão do STF, grupo criado para aperfeiçoar o sistema remuneratório da magistratura realiza primeira reunião.
16: STJ define que pensão por morte e auxílio reclusão a menores de 16 anos não retroagem se pedido é posterior ao prazo legal.
15: Trabalhadores portuários avulsos vão poder ter as horas de descanso entre uma jornada de trabalho e outra flexibilizada.
16: Boa noite, eu sou Marcela Luiza.
15: E eu sou Walter Lima.
16: O presidente do Supremo Tribunal Federal e do Conselho Nacional de Justiça, o ministro Edson Fachin, abriu hoje os trabalhos do grupo criado para aperfeiçoar o sistema remuneratório da magistratura em cumprimento à decisão do Supremo Tribunal Federal.
15: A primeira reunião foi no Conselho Nacional de Justiça, Marta Ferreira.
16: A decisão do Supremo Tribunal Federal.
15: A primeira reunião foi no Conselho Nacional

0: O ministro Flávio Dino, presidente da primeira turma do STF, apresentou na sessão desta terça-feira um balanço das atividades do colegiado no primeiro semestre de 2026.
1: A turma realizou 37 sessões, sendo 10 presenciais e 27 virtuais, e julgou 3.973 processos.
0: Já o ministro Gilmar Mendes, presidente da segunda turma do Supremo Tribunal Federal, apresentou um balanço dos trabalhos do colegiado durante a gestão dele, iniciada em agosto do ano passado. A sessão marcou o encerramento da presidência do decano da Suprema Corte, que será sucedido pelo ministro Luiz Fux.
1: Em 15 sessões presenciais e 42 sessões virtuais ordinárias e 4 extraordinárias, o colegiado julgou 8.740 processos. O ministro Gilmar Mendes reforçou ainda o compromisso da turma com a proteção dos direitos e das garantias individuais na análise de processos de natureza penal.
0: Pensão por morte e auxílio reclusão para menores de 16 anos de idade não retroagem se o pedido para os benefícios for feito após o prazo legal.
1: Esse entendimento foi firmado pelo STJ em recurso repetitivo e, com isso, deve orientar juízes e tribunais de todo o país. Fátima Uchoa.
2: De acordo com a relatora na primeira sessão do STJ, ministra Maria Tereza de Assis Moura, a alteração feita pela Lei 13.846 de 2019 passou a prever o pagamento retroativo dos valores se o pedido for feito em até 180 dias após o óbito, no caso de pensão por morte, e após a prisão, no caso de auxílio reclusão. Fora do prazo, o pagamento vai retroagir apenas à data do pedido no INSS. A ministra ainda destacou que, se o fato aconteceu antes de 18 de janeiro de 2019, a norma nova não se aplica, ainda que o benefício tenha sido requerido na vigência da mudança legislativa.
0: Trabalhadores portuários avulsos vão poder ter as horas de descanso entre uma jornada de trabalho e outra flexibilizadas.
1: Diferente da contratação regular, esses profissionais se oferecem para trabalhar de acordo com a demanda nos portos. Rocine Gomes.
3: A decisão por flexibilizar a interjornada da categoria foi definida hoje no Tribunal Superior do Trabalho. Para que ocorra essa alteração, sindicatos, administradoras e o Ministério Público alinharam 8 fatores. Dentre eles, eventos climáticos, insuficiência de trabalhadores e atraso do navio. A próxima etapa é definir numa nova audiência o valor da hora extra que será pago se o portuário tiver um descanso inferior às 11 horas entre uma jornada e outra.
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0: Uma boa noite.
1: E até amanhã.
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1: Eu sou Marluce Ribeiro.
2: E eu sou Humberto Pinheiro.
1: E estes são os destaques de hoje do Jornal do Senado, que começa agora.
2: Senado começa a discutir PEC dos agentes de saúde e de endemias.
1: Comissão aprova restrição a ultraprocessados em cantinas escolares.
2: Avança a inclusão de educação financeira nos currículos dos ensinos fundamental e médio.
1: Boa noite.
2: Boa noite.
1: Refrigerantes, salgadinhos e outros alimentos ultraprocessados podem perder de vez o espaço nas escolas.
2: Avançou no Senado uma proposta que proíbe a venda e a publicidade desses produtos nas instituições de ensino e determina que as cantinas ofereçam ao menos uma opção de lanche saudável. O repórter Rodrigo Rezende explica.
3: A publicidade e a venda de alimentos ultraprocessados ou com alto teor de calorias, gordura saturada, gordura trans, açúcar livre e sal podem ser proibidas em estabelecimentos de ensino. Esse é o objetivo de proposta do senador Jacques Wagner, do PT da Bahia, aprovada pela Comissão de Educação. O projeto, relatado pela

0: senadora doutora Eudócia, do PSDB de Alagoas, ainda aponta que as cantinas deverão oferecer para consumo diariamente pelo menos uma opção de lanche que contribua para a saúde dos escolares e que valorize a cultura alimentar local. Para a doutora Eudócia, essa é uma questão que envolve saúde, aprendizagem e qualidade de vida dos estudantes.
1: Porque não adianta o PNAE estabelecer com nutricionistas, com colegas que têm responsabilidades de promover a alimentação saudável nas nossas crianças e adolescentes e, de uma forma contrária, nós temos dentro dessa escola cantinas que vendem alimentos que não são saudáveis.
0: As cantinas ainda deverão disponibilizar pelo menos uma opção de alimento ou preparação e uma opção de bebida aos estudantes que tenham necessidades alimentares especiais, tais como diabetes, doença celíaca, intolerância à lactose e outras alergias. Fica ainda proibida nas escolas de educação infantil que atendem crianças menores de 2 anos a oferta de preparações ou produtos que contenham açúcar. A proibição da publicidade nas escolas inclui a promoção dos produtos por meio do patrocínio de atividades escolares, inclusive extracurriculares, divulgação de apresentações especiais e distribuição de brindes ou prêmios. A proposta segue para análise da Comissão de Assuntos Sociais.
2: E seguiu para o plenário a proposta que determina o ensino de educação financeira nas escolas.
3: Segundo o texto aprovado hoje na Comissão de Educação do Senado, o assunto deverá ser tratado de forma articulada em outras matérias do currículo escolar. Repórter Márcio Maturana.
4: Alunos do ensino fundamental e do ensino médio podem passar a receber educação financeira, segundo um projeto aprovado pela Comissão de Educação e Cultura, que segue para a votação no plenário do Senado. O relatório foi lido pelo senador Humberto Costa, do PT de Pernambuco.
5: Em um país marcado por elevados índices de endividamento das famílias e por uma cultura em que o diálogo sobre finanças permanece com frequência um tabu nos diversos ambientes, inclusive o doméstico, a escola assume papel relevante na disseminação de competências financeiras básicas.
4: Pelo projeto, a educação financeira fica incorporada à Lei de Diretrizes e Bases da Educação Nacional como um tema transversal. Isso significa que não vai ser criada uma disciplina específica, mas o assunto vai ser tratado de forma articulada em outras matérias do currículo.
2: O senador Humberto Costa, do PT de Pernambuco, criticou o excesso de publicidade das bets durante as transmissões da Copa do Mundo. Segundo ele, a divulgação intensa das apostas esportivas incentiva os jogos de azar com impactos negativos, especialmente para crianças e adolescentes. O parlamentar também citou a investigação aberta pela Secretaria Nacional do Consumidor sobre a publicidade das empresas durante o torneio.
3: Humberto Costa defendeu regras mais rígidas para o setor e lembrou que apresentou um projeto de lei que prevê o aumento da idade mínima dos apostadores para 21 anos, limites à publicidade e medidas para evitar o superendividamento. A proposta está em análise na Comissão de Transparência e Defesa do Consumidor.
6: A paixão pelo esporte, pelo nosso futebol, não pode ser associada e confundida com esse câncer social que são as apostas promovidas pelas bets.
2: Na mesma linha, o senador Eduardo Girão, do Novo do Ceará, defendeu regras mais rígidas para as plataformas de apostas esportivas e afirmou que apoiaria uma proposta para proibir as bets no país.
3: Segundo ele, os prejuízos envolvem endividamento, problemas de saúde mental e impacto sobre as famílias.
7: É um assunto que transcende muito eventuais divergências do campo da direita, da esquerda, contra governo e a favor do governo. É humanidade. Se o governo Lula fizer a proibição, encaminhar um projeto para proibir, eu sou o primeiro a votar e parabenizar o presidente por esta medida.
2: Os soldados da borracha, trabalhadores recrutados para extrair látex na Amazônia durante a Segunda Guerra Mundial, podem passar a receber um abono natalino.
3: O benefício foi aprovado pela Comissão de Assuntos Econômicos em decisão terminativa. Se não houver recurso para análise no plenário, a proposta seguirá para a Câmara dos Deputados. A repórter Marcela Cunha traz mais informações.
8: A proposta beneficia os seringueiros recrutados pelo governo brasileiro para trabalhar na Amazônia durante a Segunda Guerra Mundial, na extração de látex. Eles já têm direito a uma pensão de 2 salários mínimos por mês e passariam a receber em dezembro uma espécie de 13º no mesmo valor. Para o relator, senador Alan Rick, do Republicanos do Acre, a medida corrige uma desigualdade, já que o bônus de fim de ano só era pago aos pracinhas, os militares que lutaram em campos de batalha na Itália.
9: O seringueiro tinha que sair com seu terçado, de madrugada com a sua poronga na cabeça, que era a lanterna do seringueiro, com a sua espingarda para se proteger das onças e dos outros bichos. Eles se esforçaram, lutaram para produzir a borracha para o esforço de guerra do Brasil na Segunda Guerra Mundial.
8: Entre 1943 e 1945, cerca de 60 mil brasileiros, principalmente jovens do Nordeste, foram levados para a Amazônia para produzir borracha para os aliados. O autor da proposta, senador Confúcio Moura, do MDB de Rondônia, disse que o impacto financeiro da medida é inferior a R$1.500.000 por ano.
2: E o Senado Federal iniciou hoje as discussões sobre a proposta de emenda à Constituição que estabelece o direito à aposentadoria diferenciada aos agentes comunitários de saúde e aos agentes de combate às endemias.
3: A PEC ainda regulamenta o vínculo funcional da categoria. Repórter Douglas Castilho.
10: Na prática, a proposta estabelece a idade mínima de 57 anos para mulheres e 60 anos para homens, condicionada à comprovação de 25 anos de tempo de contribuição e de efetivo exercício profissional, com regras de transição para os agentes que já ingressaram no serviço público ou estejam em atividade. O texto também assegura a estabilidade, vedando a contratação temporária ou terceirizada desses profissionais, salvo na hipótese de emergências em saúde pública. O relator da proposta, senador Irajá, do PSD do Tocantins, ressaltou a importância da PEC, relembrando a atuação dos agentes na pandemia de Covid-19.
11: Se não fosse a atuação dos nossos agentes de saúde, nós teríamos ultrapassado a casa de milhões de brasileiros que teriam morrido naquela tragédia. Sem contar o trabalho dioturno que os agentes fazem, a saúde preventiva nas famílias.
10: O texto determina ainda que a União prestará assistência financeira aos estados e municípios para compensar o aumento das despesas com essas aposentadorias. O senador Irajá chegou a propor um rito especial para a votação, em que a decisão final seria tomada hoje, mas o presidente do Senado, a quem cabe a última palavra, ponderou que o rito tradicional seria o mais indicado, mantendo a discussão em 5 sessões de primeiro turno e mais 3 em segundo turno e 2 votações.
2: E seguiu para a sanção presidencial o projeto que autoriza a venda e o uso de sprays de pimenta para a defesa pessoal de mulheres. A proposta também cria um programa nacional de capacitação sobre o uso do item e os limites da legítima defesa.
3: Mulheres maiores de 18 anos poderão adquirir o spray e adolescentes de 16 a 18 anos com a autorização dos responsáveis. O texto seguiu para a sanção presidencial. Mais detalhes sobre esse projeto você acompanha ao longo da programação da Rádio Senado.
2: Edição de Paula Groba e trabalhos técnicos de João Lira, o Jornal do Senado fica por aqui. Acompanhe agora as notícias da Câmara dos Deputados. Boa noite.
3: Boa noite e até amanhã.

0: dos Deputados.
1: Comissão aprova série de atividades para informar população sobre fibromialgia.
2: Relator de propostas sobre faturamento dos microempreendedores individuais quer incluir reajuste automático anual no texto.
1: E aumento do faturamento dos MEIs deve ser debatido pelo plenário.
2: Boa noite. Aprovada a proposta que estabelece atividades para conscientizar a população sobre fibromialgia. A repórter Paula Bittar acompanhou a votação e explica mais sobre essa doença e o texto aprovado.
1: A Comissão de Constituição e Justiça da Câmara aprovou uma proposta que cria ações de conscientização sobre a fibromialgia. A fibromialgia é uma síndrome que se caracteriza por dores generalizadas, principalmente na musculatura. Também pode causar fadiga, distúrbios no sono, alterações de memória e atenção. Ansiedade, depressão e alterações intestinais podem ainda acometer os pacientes. Segundo a Sociedade Brasileira de Reumatologia, a doença é relativamente comum e afeta cerca de 2 a 3% da população brasileira. A incidência é maior em mulheres entre 30 e 50 anos. A proposta insere as ações na lei que criou o Dia Nacional de Conscientização e Enfrentamento da Fibromialgia, comemorado anualmente em 12 de maio. O texto aprovado estabelece que durante o mês de maio será realizada a campanha Maio Roxo de conscientização sobre a fibromialgia. A campanha incluirá, entre outros pontos, a publicação de informações em redes sociais e sites em linguagem simples e acessível sobre dor crônica, fibromialgia, direito a tratamento adequado, acesso à assistência farmacêutica e benefícios de práticas integrativas e complementares e o incentivo à educação continuada para profissionais de saúde, com foco no atendimento humanizado, no diagnóstico precoce e no tratamento adequado. Durante a discussão do texto na comissão, o deputado Pompeu de Matos, do PDT do Rio Grande do Sul, ressaltou o caráter silencioso da fibromialgia e a necessidade da tomada de ações.
3: Essas pessoas não estão sozinhas. A doença é silenciosa, mas nós estamos vendo, ouvindo, acolhendo, sentindo a manifestação dessas pessoas. Elas não são isoladas no mundo. E quanto mais nós avançarmos no sentido de reconhecer, de apoiar, de fazer o enfrentamento, melhor será o tratamento, o amparo e a proteção a essas pessoas.
1: A proposta que cria ações de conscientização sobre a fibromialgia já pode seguir para análise do Senado, a menos que haja recurso para votação pelo plenário da Câmara. Da Rádio Câmara, de Brasília, Paula Bittar.
0: Segurança Pública.
1: Delegado Palumbo, do Podemos de São Paulo, solicita a aprovação de seu projeto para extinguir a progressão de regime a presos. Critica a lentidão na votação de outras propostas que buscam acabar com o auxílio reclusão e as saídas temporárias e cobra o endurecimento de leis penais.
2: Na opinião de delegado Palumbo, a segurança pública eficaz exige a união dos três poderes, o fim das audiências de custódia e o apoio às guardas municipais. Para ele, a falta de punições rigorosas penaliza diretamente o trabalhador que fica exposto à violência urbana diariamente.
1: Ranieri Paulino, do PL, lamenta a morte do engenheiro civil Rubens Fernando da Costa Filho, morto a tiros em Guarabira, na Paraíba. O deputado presta solidariedade aos familiares e amigos da vítima e defende a rápida apuração do caso pelas autoridades competentes.
2: No entendimento de Ranieri Paulino, o episódio reforça a necessidade de promover a cultura da paz e o enfrentamento de todas as formas de violência. Segundo o parlamentar, o caso mobiliza a população paraibana em torno do pedido por justiça.
0: Relações Exteriores.
1: Salomão, do PT do Espírito Santo, critica declarações e iniciativas atribuídas a integrantes da família Bolsonaro nas relações com os Estados Unidos. Ele alega que medidas como a defesa de tarifas sobre produtos brasileiros e ataques ao PIX contrariam a soberania do país.
2: Helder Salomão sustenta que representantes públicos devem priorizar a defesa dos interesses do Brasil nas relações internacionais. Segundo o parlamentar, a atuação política deve estar voltada à proteção da economia nacional e ao fortalecimento das instituições brasileiras.
1: Chico Alencar, do PSOL do Rio de Janeiro, presta solidariedade à população da Venezuela afetada por um terremoto. O deputado defende a mobilização da comunidade internacional para apoiar os milhares de atingidos.
2: Chico Alencar também exalta a assistência do Brasil ao país vizinho e acrescenta que a cooperação internacional tem função importante na reconstrução das áreas afetadas. Segundo ele, a solidariedade deve orientar a resposta a qualquer crise humanitária.
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0: Transportes.
1: Nas palavras de Jorge Araújo, do PP da Bahia, as obras de mobilidade urbana e serviços públicos do governo estadual não têm atendido às expectativas da população. O deputado cita a implantação do VLT de Salvador e reclama da demora na conclusão do projeto.
2: Jorge Araújo também aponta problemas nas áreas da saúde e da infraestrutura rodoviária da Bahia. Segundo o parlamentar, é necessário ampliar os investimentos para melhorar o atendimento na rede pública de saúde e as condições das estradas que cortam o estado.
1: Ricardo Maia, do MDB, celebra a liberação de 66 milhões de reais para a construção do primeiro viaduto do Sertão da Bahia, viabilizada pelo DENIT, e que vai ligar Heliópolis a Cícero Dantas. Segundo ele, a obra reforça o compromisso do Executivo Federal em melhorar a vida das pessoas.
2: Ricardo Maia também anuncia a entrega de um hospital de câncer em Alagoinhas e de vans de saúde para as cidades de Fátima, Ribeira do Pombal, Tucano e Jeremoabo. Os repasses têm origem nas emendas destinadas pelo parlamentar para socorrer pequenos municípios baianos.
1: Durante viagem ao norte e noroeste de Mato Grosso, Rodrigo Dazaele, do PL, relata que cidadãos apontaram dificuldades em vários setores. Entre elas, ele cita que a condição ruim das rodovias atrapalha a logística e impede o desenvolvimento regional.
2: Rodrigo Dazaele também cobra maior agilidade na liberação de licenças ambientais para obras de infraestrutura. Segundo o parlamentar, a burocracia atrapalha atividades produtivas e prejudica a população.
0: Economia.
1: Benedita da Silva, do PT do Rio de Janeiro, destaca o lançamento do programa Desenrola Adimplentes do governo federal.
2: Benedita da Silva também ressalta o FIES empreendedor, voltado a estudantes que quitaram regularmente o financiamento estudantil. Ela entende que a medida amplia o acesso ao crédito para a abertura de pequenos negócios e incentiva o empreendedorismo.
1: Messias Donato, do União do Espírito Santo, condena o anúncio de mais de 520 milhões de reais em publicidade e propaganda, afirmando que o investimento visa mascarar a falta de resultados do governo positivos nas áreas de segurança pública e saúde.
2: Em sua leitura, o Brasil passa por uma instabilidade tributária e sofre um desgaste crescente no cenário internacional. De acordo com Messias Donato, o setor produtivo, especialmente o agronegócio, também está desamparado, resultando em impactos negativos para a economia nacional.
1: Pastor Henrique Vieira, do PSOL do Rio de Janeiro, questiona o patrimônio do líder religioso Edir Macedo e a expansão de seu grupo empresarial. Para o deputado, é necessário acompanhar a apuração sobre possíveis irregularidades e garantir transparência na gestão desses recursos.
2: Segundo o pastor Henrique Vieira, o crescimento de conglomerados econômicos ligados a instituições religiosas exige fiscalização. Ele afirma que a defesa das investigações não representa um ataque à fé, mas uma forma de preservar a credibilidade das instituições religiosas.
1: Bom Gás, do PT do Rio Grande do Sul, defende a proibição das bets no Brasil, sob o argumento de que as apostas online podem levar ao vício e ao endividamento das famílias. O deputado lembra que a chamada ludopatia é reconhecida pela Organização Mundial da Saúde como um transtorno.
2: Bom Gás aponta que proposta apresentada pela bancada do PT proíbe a oferta, a promoção e a exploração de apostas de cota fixa no país. Ele explica que o texto também prevê o bloqueio de acessos, a remoção de aplicativos e a interrupção de fluxos financeiros ligados às bets.
1: Jorge Guetem, do Republicanos de Santa Catarina, defende a atualização dos limites de faturamento do MEI, das microempresas e das empresas de pequeno porte. Para ele, a defasagem da legislação tem levado empreendedores a perderem benefícios mesmo sem aumento real de renda.
5: O limite de faturamento do MEI permanece congelado em R$ 81 mil desde 2018. Nesse intervalo, a inflação corroeu significativamente o poder de compra do empreendedor brasileiro. Em termos reais, muitos faturam praticamente o mesmo que faturavam anos atrás, mas são tratados pela legislação como se tivessem enriquecido. Atualizar esse teto não significa criar privilégios, significa apenas restabelecer o valor real originalmente previsto para essa categoria.
2: Jorge Guetem acredita que a proposta facilita a transição entre regimes tributários, amplia a possibilidade de contratação e reduz a informalidade. Ele também argumenta que a medida fortalece o empreendedorismo, estimula a geração de empregos e diminui a burocracia.
1: E o deputado Jorge Guetem também participou de um encontro no Ceará em que representantes do setor produtivo defenderam o reajuste automático anual do MEI. O repórter Murilo Souza acompanhou o evento que fez parte do programa Câmara pelo Brasil.
6: Representantes do setor produtivo cearense defenderam a criação de um mecanismo de reajuste automático para o teto de faturamento do microempreendedor individual, o MEI. A proposta foi apresentada durante seminário promovido em Fortaleza pela Comissão Especial da Câmara dos Deputados, que analisa o aumento do limite anual de faturamento da categoria. Hoje, o teto é de R$ 81 mil por ano e está congelado desde 2018. Para empresários e entidades, a falta de atualização pela inflação prejudica milhares de pequenos empregos e pode estimular a informalidade. O relator da proposta, deputado Jorge Guetem, do Republicanos de Santa Catarina, afirmou que vai incluir no parecer um mecanismo de correção anual do teto do MEI. Segundo ele, já existe entendimento com o governo para elevar o limite de faturamento de R$ 81 mil para R$ 130 mil por ano e permitir a contratação de mais um funcionário. Jorge Guetem também anunciou que o relatório vai prever uma medida para reduzir os impactos da eventual mudança nas regras da jornada de trabalho sobre micro e pequenas empresas. Pela proposta, empresas que precisarem contratar novos funcionários durante a transição terão isenção da contribuição previdenciária desses trabalhadores por 2 anos.
5: Nós queremos incluir no nosso relatório uma forma de mitigar o impacto que vai causar, principalmente nos pequenos negócios, essa alteração da jornada e da escala. Então, nós queremos, no mínimo por 2 anos, que quando a empresa tiver que contratar mais funcionários por causa da mudança da escala da jornada, que ela tenha isenção da contribuição previdenciária.
6: As sugestões apresentadas no seminário de Fortaleza serão incorporadas ao relatório final do projeto, que ainda será votado pela comissão especial antes de seguir para análise do plenário da Câmara. A reunião faz parte do programa Câmara pelo Brasil, que faz reuniões estaduais para discutir assuntos que estão na pauta do parlamento. Da Rádio Câmara de Brasília, Murilo Souza.
2: O aumento no faturamento dos MEIs deve ser debatido pelo plenário da Câmara. Uma proposta do Executivo sobre o tema foi entregue pelo presidente Luiz Inácio Lula da Silva ao presidente da Câmara, Hugo Mota, ontem.
1: A entrega da proposta ocorreu durante encontro no Palácio do Planalto. Segundo Mota, o texto do governo amplia o limite do MEI para R$ 110 mil já no próximo ano e R$ 140 mil em 2028. O aumento pode ser debatido em comissão geral no plenário amanhã. A repórter Silvia Munhato tem as informações.
7: O presidente da Câmara, deputado Hugo Mota, do Republicanos da Paraíba, anunciou a pauta do plenário para esta semana, ainda sem alguns projetos que ele considera importantes, mas que dependem de acordo entre os líderes partidários.
8: Porque nós queremos votar o projeto que aumenta o valor de faturamento dos MEIs, dos microempreendedores individuais, nós queremos votar o projeto que regulamenta a inteligência artificial, nós queremos votar o projeto da misoginia e tantos outros temas que são muito importantes e de interesse interesse das bancadas aqui da casa.
7: A correção dos limites de faturamento de pequenas empresas vem sendo negociada com o governo, mas deve entrar no debate de plenário em sessão solene, em homenagem ao Dia das Micro e Pequenas Empresas, marcada para quarta-feira. Já o projeto que punha misoginia ou ódio contra mulheres não tem consenso entre os líderes, como explicou o líder da oposição, deputado Cabo Gilberto Silva, do PL da Paraíba.
9: Primeiro que o texto aprovado no Senado Federal está péssimo em vários pontos e posteriormente não foi atendido às solicitações da bancada feminina da oposição e nesse tema, obviamente eu como líder da oposição tenho que obedecer estritamente a elas e daí não teve acordo.
7: A deputada Talíria Petrone, do PSOL do Rio de Janeiro, vice-líder do PSOL, diz que a oposição quer penas mais específicas para o crime de misoginia, com garantias para a liberdade religiosa.
10: A Constituição já prevê liberdade religiosa, então, mas há um desejo da bancada da extrema-direita em especial de garantir, no meu entendimento, a liberdade para agredir mulheres, porque nem no âmbito das igrejas, nem no espaço de culto, é possível agredir mulheres. Isso não é um tema de esquerda ou direita, é um tema que tem a ver com dignidade das mulheres brasileiras.
7: A pauta do plenário para essa terça-feira conta com um requerimento de urgência para o projeto que reduz a área de proteção ambiental da Baleia Franca em Santa Catarina. Entre os projetos estão o que institui o Programa Nacional de Assistência Integral às Pessoas com Epilepsia e o que autoriza a instalação em todo o território nacional de câmeras de reconhecimento facial nas estações ferroviárias e rodoviárias. Outro projeto amplia o controle sanitário e as punições para fraudes e publicidade enganosa em torno dos suplementos alimentares. Também pode ser votado o projeto que trata do tempo máximo de espera para atendimento de crianças e adolescentes no sistema de saúde. O plenário ainda pode votar uma proposta de emenda à Constituição que permite que a entidade de representação de municípios de âmbito nacional possa propor ação direta de inconstitucionalidade e ação declaratória de constitucionalidade. Da Rádio Câmara de Brasília, Silvia Minhato.
2: As informações sobre o resultado das votações de hoje estarão na edição de amanhã.
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12: Otônia de Paula, do PSD do Rio de Janeiro, presta solidariedade à ex-primeira-dama Michele Bolsonaro e à senadora Damaris Alves diante de críticas e ataques públicos. O deputado condena as declarações dirigidas às duas lideranças políticas e pede mais respeito no debate público.
2: Otônia de Paula avalia que divergências envolvendo integrantes do campo conservador podem enfraquecer a atuação da oposição ao longo do ano. De acordo com o parlamentar, é necessário preservar a unidade política e evitar conflitos que prejudiquem o debate democrático.
12: Charles Fernandes, do PSD da Bahia, registra a comemoração dos 40 anos do Rotary Club de Guanambi e a posse da nova diretoria da entidade. Ele destaca a trajetória da instituição e a sua atuação contínua em ações voltadas ao desenvolvimento da comunidade.
2: Charles Fernandes relata que, ao longo de 4 décadas, o Rotary promoveu iniciativas nas áreas de saúde, educação e assistência social. O deputado também menciona o passeio ciclístico que a organização promove para arrecadar recursos destinados a projetos beneficentes.
12: Aloísio Mendes, do Republicanos, parabenizou São Pedro dos Crentes pela realização da 15ª Cavalgada, ocorrida entre os dias 27 e 28 de junho. Na avaliação do parlamentar, o evento contou com o maior público já registrado e se consolidou como a maior festa do sul do Maranhão.
2: Aloísio Mendes agradeceu a
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6: 20 horas e 20 minutos.

essa música. É, já tá ficando chato, é, a encheção de saco

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10: 3,3. 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
11: 20 horas e 36 minutos.

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